0: a minha, a sua, é a nossa rádio. Tá no ar mais uma edição do Manda e Bem. Vem comigo, aumenta o volume aí e vamos juntos a partir de agora, aqui na nossa rádio.
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0: A gente começa mandando um super beijo pra Júlia. Ela disse, tô na sintonia, curtindo seu programa, gostaria de ouvir de propósito, manda áudio. E ofereço pra você, Vanessa, pros amigos do Manda e Bem e pra quem gostar da música. Tá bom, Júlia? Beijão pra você também, um ótimo fim de semana.

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3: Vagabundo chora, Guilherme Benuto fechando este bloco. Eu vou, mas eu volto. É rapidinho, segura aí.
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3: Tô de volta por aqui com você e pra você na melhor.
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3: Estamos apresentando o Mandei Bem desse fim de semana maravilhoso. Quero mandar um alô super especial pra Elaine. Ela mandou mensagem, tá na sintonia nesse fim de semana em casa com a família. Gostaria de ouvir Rosalind Snap. Parece pra minha filha, a Luísa, que tá ligadinha, e também a Valentina. Claro que sim. Beijos pra vocês. Um ótimo fim de semana. Snap Rosalind aqui no Mandei Bem.

0: Coldwater. Ouvimos Major Lazer com a participação de Justin Bieber. Quem mandou nesta sequência foi a Elaine, especialmente para a filha, a Luísa e a Valentina. Obrigada pelo carinho, beijão para você também. Paradinha rápida, eu volto já já.
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0: Tô de volta por aqui com você e pra você na melhor.
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0: E agora quero mandar um alô pro Márcio. Ele disse: tô curtindo seu programa, gostaria de ouvir Post Malone, Sway Lee. Ofereço pros amigos da rádio e pra quem tá no trabalho assim como eu. Tá certo então? Então toca aqui, Márcio. Bom trabalho pra você aí e um ótimo fim de semana pra nós.

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1: 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Alô, inveja! Henrique e Juliano fechando esta sequência. Quem mandou por aqui foi o Márcio. Eu curti. Vou ali pra voltar já já, é rapidinho.
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1: A música não para, nas ondas da melhor, eu e você sempre juntos. Estamos apresentando Mandei Bem nesse fim de semana incrível.
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1: Primeiro fim de semana do mês de junho. Aproveite com responsabilidade sempre. Agora chegando especialmente para Rosane, ela disse: oi Vanessa, tô na sintonia nesse fim de semana, gostaria de ouvir Pericles, Supera e também Inimigos da HP, bons momentos. Claro que sim, beijão para você, obrigada pelo carinho. Aumenta o volume aí.

0: Vila B, Não Era Amor, fechando este bloco. Fechamos a primeira hora do Mandei Bem. No entanto, no fim de semana, nós temos uma hora a mais de programa. Então fique comigo, fique ligado, combinado? Eu vou ali pra voltar já já.
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0: De volta por aqui com você e pra você na melhor. Estamos apresentando Mandei Bem nesse fim de semana maravilhoso.
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0: E abrindo a segunda hora do programa, tô esperando a sua participação, manda mensagem. Vamos curtir agora sucesso internacional na programação musical do Mandei Bem. Ofereço especialmente para o Juliano, ele disse, gostaria de ouvir The Weeknd, Die For You. Ofereço para você, Vanessa, e para os amigos da rádio. Valeu, obrigada pela participação, tudo de bom. Essa música, inclusive, tem a participação de Ariana Grande.

0: Nosso corpo é nosso templo. Gabriel Elias fechando este bloco. E eu vou ali rapidinho pra voltar já já. Não desgruda.
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0: Tô de volta por aqui com você e pra você no Mandei Bem.
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0: E agora tá chegando a música da Fiorella. Vai especialmente pra Gisele. Ela disse: gostaria de ouvir Só Vivendo. Oferece para todos os amigos que estão na sintonia, para você, para os amigos do Mandei Bem. Tá certo então, Gisele, beijão para você também.

0: I Can See You. Ouvimos Taylor Swift, a linda Taylor fechou esta sequência. Quem mandou por aqui foi a Gisele, eu curti. Vou pra voltar já já, com muito, muito mais, segura aí.
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0: De volta, eu e você, nesse fim de semana maravilhoso.
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0: E agora, especialmente para a Simone, ela disse assim: oi, Vanessa, não perco seu programa, gostaria de ouvir Felipe Rodrigo, Oceano. Claro que sim. Beijo pra você, Simone, obrigada pela participação. Beijão.

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1: Batom vermelho, Lucas Luco, fechando mais uma super sequência. Quem mandou por aqui e mandou super bem, diga-se de passagem, foi a Simone. Valeu pela participação. Eu vou, mas eu volto já já com o último bloco. Segura!
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2: Que bom ter você comigo. 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
2: Abrindo o último bloco. Chegou por aqui a mensagem do Fábio. Ele disse: gostaria de ouvir Taeme e Thiago para ter você aqui. Ofereço para alguém muito especial, mas eu não posso falar o nome. Tá certo.

0: Você de mim não sai, Luan Santana, fechando este bloco. Quem mandou por aqui foi o Fábio. Quem mandou por aqui foi o Fábio. Eu curti. Bom, e o Mandei Bem de hoje fica por aqui. Desejo pra você fim de semana maravilhoso. Vou pra voltar na segunda, se Deus quiser e permitir, tá bom? Encontro marcado, combinado? Fique ligado, vem aí mais um programa líder de audiência. E aproveite, primeiro fim de semana de junho em grande estilo. Esse mês, inclusive, tá movimentado. Tem Copa, Dia dos Namorados, Festa Junina. Aproveite muito bem o seu mês de junho, sempre em companhia aqui do Mandei Bem, certo? Chega de papo, já tô atrasada para entregar o programa. Um beijo grande, até mais. Bye, fui.
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0: Oi, oi, oi, tô chegando por aqui com o nosso Amor Sem Fim. Vamos juntos por aqui.

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0: Chegando, sucesso internacional na nossa programação musical. Maroon 5, Girls Like You, pra você.

0: aí, Bryan Adams, fechando este bloco, Straight from the Heart. Paradinha rápida, eu volto já já.
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0: Agora tem Jessica Simpson's Angels.

0: Save Me, ouvimos Hanson. E assim a gente fechou o bloco. Daqui a pouquinho eu volto.
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0: Você ligado no Amor Sem Fim, nosso amor ligado em você sempre. Agora, tá chegando por aqui mais músicas. Robin Zander, In This Country, no Amor Sem Fim.

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2: The Pretenders cantou I'm Not In Love, fechando aqui mais uma super sequência da nossa programação apaixonadíssima. Eu volto já já.
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2: Eu não disse pra você que o break era rapidinho? Tô de volta com mais amor e menos drama. Agora tem Charles Parks, Tattoo, pra você curtir comigo no Amor Sem Fim.

0: Sérgio, ouvimos Bad Company. E assim a gente fechou mais um bloco. Eu vou ali rapidinho pra faturar e volto já já.
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0: Tô de volta por aqui com você e pra você na melhor.
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0: Agora tá chegando Nazaré, este clássico do rock, Dream On.

0: Big Girls Don't Cry, a Fergie cantou e encantou por aqui. E assim a gente fechou a nossa primeira hora. Temos mais 2 horas. Sim, senhor, sim, senhora. Então não saia daí, te espero sempre aqui com muito amor no ar.
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0: Estamos apresentando o Amor Sem Fim de hoje. Chega de papo, Vanessa, bora de músicas. Abrindo a nossa segunda hora, agora para você curtir comigo, The Hollies. Don't Let Me Down, no Amor Sem Fim.

0: aí, Jimmy Cliff, o pai do reggae. I can see clearly now. Eu curti, você também? Que bom, eu vou ali pra voltar já já. É rapidinho, prometo.
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0: Eu não disse pra você que o break era rapidinho? Tô de volta com mais amor e menos drama. Agora tem Charles Parks, Tattoo, pra você curtir comigo.

0: Sério, ouvimos Bad Company. E assim a gente fechou mais um bloco. Eu vou ali rapidinho pra faturar e volto já já.
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0: Que bom ter você comigo. Que delícia ter a sua companhia. Que alegria.
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0: Agora, Jess G. Price Tag, pra você. Okay.

0: Reputation, ouvimos Information Society, fechando o bloco. Eu vou ali rapidinho, mas eu volto já já, tá bom? Não desgruda, coração.
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0: Que bom ter você comigo.
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0: Agora tem Jessica Simpson's Angels.

0: Save Me, ouvimos Hanson. E assim a gente fechou o bloco. Daqui a pouquinho eu volto.
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0: Que bom ter você comigo. Tudo de melhor na sua vida.
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0: Agora tem Backstreet Boys. Show Me the Meaning of Being Lonely.

0: Dilema, ouvimos Nelly com a participação de Kelly Rowlett. E já já eu volto com muito, muito mais só pra você.
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0: Estamos apresentando Amor Sem Fim de hoje. Eu desejo para você muito amor na sua vida sempre. Por aqui, amor em forma de música, certo?
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0: Abrindo a última hora agora, chegando mais músicas. Vamos ouvir este clássico internacional na nossa programação musical. Alphaville, Forever Young, sempre jovem.

0: Michelle, ouvimos Under the Donut. E assim a gente fechou este bloco. Eu vou pra voltar já já, aguenta aí.
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0: Que bom ter você comigo. Que delícia ter a sua companhia. Que alegria.
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0: Agora, Jess G, Price Tag, pra você. Okay.

0: Reputation, ouvimos Information Society, fechando o bloco. Eu vou ali rapidinho, mas eu volto já já, tá bom? Não desgruda, coração.
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0: A música não para aqui no Amor Sem Fim, é assim.
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0: E agora nós vamos ouvir Cris Duran cantando pra gente. Aumenta o volume aí. Why? No Amor Sem Fim pra você.

0: A Matter of Feeling, ouvimos Duran Duran. Linda, linda essa canção aqui na nossa programação. Eu vou ali e volto já já, coração, com muito, muito mais. Segura!
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0: Estamos apresentando Amor Sem Fim, reta final do nosso programa.
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0: Abrindo o último bloco, agora tem Kiss Me com Sixpence None the Richer.

0: Lalala, ouvimos Tina Marie. E assim a gente fechou aqui o Amor Sem Fim de hoje. Eu vou para voltar com muito amor em forma de música na nossa programação, tá bom? Te espero, coração. Fique bem. Beijão e até mais. Bye. Fui.
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0: aqui na Bragança FM 79.7. Chapéu e viola, é moda que não acaba mais. A melhor companhia no seu dia a dia, o som da região. Nosso site, bragançasemcedilha.com.br. 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Vamos nessa então, o som da região, aqui na Bragança FM, é Chapéu e Viola. Cadê meu chapéu? Ah, tá aqui, ó. Tá na hora de pegar o chapéu e curtir muita moda de viola.
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0: E aí, tá tudo bem com você? Ah, é? Tá de aniversário? Parabéns, felicidade, saúde, vida longa. E aqui é o Bom Fim desde pequenininho. E tá na hora de moda boa, não é, seu Zé? Dona Maria, Dona Josefina, Dona Bastiana. Ó o João Carreiro cantando Boiada Cuiabana com Jades e Jadson.
3: Vamos tentear, né, caboclo?

0: Vamos, Yuri.
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0: essa é a Bruna Viola. Esse pagode em Brasília, moradia e chora viola. Bruna Viola, toca essa viola que eu canto aqui.
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0: Tá na hora do Amor de Primavera? Amor de Primavera, de Paulo e Paulino, cantando bonito pra você, mais moda boa, sim, é moda boa que você quer? Então toma!

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0: Coisa boa.
1: Paula Fernandes e Leonardo tocando em frente, seguindo o caminho com muita fé no pai. Fé no pai que o inimigo cai.
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1: É disso que o velho gosta, é isso que o velho quer. Churrasco bom, chimarrão. É gaúcho da fronteira com Chitão e Chororó. Pra você que tá aí, ó, acompanhando o Chapéu e Viola.

0: É modão?
1: Então toca aqui.
2: Obrigado, galera. Meu divino Poli.
3: Obrigado.

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0: Cafezinho tá no ponto, aceita, tá servido, café do jeitinho que você gosta. Tá aqui na nossa garrafa, xicrão de café pra você. Enquanto toca Durval e Davi, saudade da minha terra, toma um café.
5: Às vezes fico deitado sobre meus arreios, imaginando como é triste a vida de um homem, uma vida mal tropeada. Quando a sorte desgraçada nega os estribos pra gente, não tem homem valente que aguente a parada. Sempre fui indigente, domador profissional. Jamais caí de cavalo, por mais forte que fosse o soco. Com meia dúzia de troco, deixei tropas mansinhas. Tive tropas minhas de um pelo igualzinho. Amores, amores eu tive bastante, mas todos mandei embora. Saudades, saudades eu sinto agora daquele tempo distante. Amigos, amigos eu nunca fui de chegar de qualquer lado. Jamais fui encilhado por maturengo qualquer. Hoje, porém, transilhado sozinho, manso de rédeas no chão, dando pro campo a mão, desta vida eu me afeio. Sem uma mulher pros carinhos, sem um cavalo pros arreios. Chega Durval e Davi, a moda, saudade da minha terra, o qual eu peço que todos fiquem em pé para recebermos Durval e Davi e fazer essa viagem maravilhosa na saudade da minha terra. Já ensaiou?

0: Ataíde Alexandre, ou de casa ou de fora, vamos embora com Jesus e Nossa Senhora. Amanhã tem mais, hein? Muito obrigado pela companhia.
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5: Bora que bora, turma, chegando com mais uma edição do nosso Laço do Peão. A partir de agora, você sabe que tem muita música boa, então aumenta o volume e avisa todo mundo que o Chicão chegou.

Bora que bora, meu povo, no ar o nosso Laço do Peão, aqui ó, na Bragança FM 79.7, é o som da região, né? 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Ó, deixa eu te convidar também a você ficar por dentro de todas as novidades através do nosso site radiobragança.com.br, para você ficar sempre conectado junto com a gente, né? Aumenta o volume, entrando no ar mais uma edição do nosso Laço do Peão. Pra gente começar, tem o som do Felipe Rodrigo, Esquina.

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2: E aí, que faculdade você faz, hein, Cleito e Romário? Teve ainda o som de Luan Santana, Você Vai Chorar no Carro. Teve também Jorge Henrique, Rodrigo com Marília Mendonça, Vai Lá em Casa Hoje. E ainda a esquina com Felipe e Rodrigo, começando com tudo. Essa edição do nosso Laço do Peão. Ó, tô te esperando, hein? Bora participar, manda pra cá sua mensagem. Tô te esperando aqui sempre. Então participa lá. Vou pro intervalo e volto já.
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2: Maravilha, gente, de volta por aqui. Como é bom ter sua audiência junto com a gente. Cadê a nossa amiga Maristela? Alô, Maristela, beijo no coração, tudo que há de bom.
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2: Oba! Luan Pereira com Murilo Huff, Falta de Quê?
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0: Mari Fernanda.
1: Que delícia tá com você.
0: Que pancada de mulher, né, RJ?
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0: Simone Mendes.
1: Belucci, obrigada.
2: Obrigado demais.
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2: É a Casa Amarela, Guilherme Santiago. Teve ainda Abandonado com Marcos Bellucci e Simone Mendes. Teve Maluca com Mari Fernandes e Lauana Prado. E ainda Falta de Quê com Luan Pereira e Murilo Rufi. Deixa eu mandar um alô especial pro meu amigo Tiagão, tá lá ouvindo a gente. Alô, Tiago, obrigado pela audiência. A Mari também tá por aqui registrando a audiência. Meu amigo Douglas também. Alô, Douglas. Tamo junto. Intervalo rapidão e eu volto daqui a pouquinho com muito mais.
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2: Aô, potência, de volta na sua rádio, gente. Como é bom ter você junto com a gente aqui, ó. Na rádio que disparou em audiência em todo lugar.
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2: Isael e Rodolfo, não tenho vergonha na cara.

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2: É o Muro, Rio Negro e Solimões. Teve ainda o Cafajeste com o Taime e Thiago, teve Infeliz com o William Vidico e ainda o Israel e Rodolfo Não Tenho Vergonha na Cara. Intervalo rapidão, a gente volta já já com mais Laço do Peão.
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2: Yasmin Santos com Maiara Maraíza, solteira de corpo.

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2: A gente continua, Zé Neto e Cristiano. Teve também Guilherme Benuto com Aja Colírio, teve hit de besta com João Neto e Frederico e ainda Yasmin Santos com Maiara e Maraísa, solteira de corpo. Bora pra mais um intervalo rapidão, continua participando, eu volto já já com mais Laço do Peão.
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2: Bora, meus amigos e amigas, Laço do Peão, de volta por aqui, reta final.
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2: Oba! Luan Pereira com Lauana Prado, Lençol de Seda.
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Muito bom dia, sejam bem-vindos ao Sertanejo Bom Demais nesta manhã de segunda-feira, dia 6 de julho de 2026. A partir de agora está no ar o Sertanejo Bom Demais e como é bom acordar logo cedinho com a verdadeira música sertaneja e saber que você está aí ouvindo a nossa programação, ou melhor ainda, onde quer que você esteja, com o radinho ligado. Obrigado por deixar eu fazer parte da sua manhã através aqui do Sertanejo Bom Demais nesta manhã de segunda-feira, mais uma semana que se inicia e uma semana aí, né, que o Brasil não contava, né, que o Brasil foi eliminado da Copa do Mundo. Meu Deus do céu, né? É, caímos às oitavas de final, meu Deus do céu, quem diria, né? Tanto se falou da seleção brasileira, que tinha aí o técnico que todo mundo queria que fosse, e no fim o Brasil não passou, né? Mas fazer o quê? Vamos tocar para frente, porque as contas têm que pagar, os jogadores já se mandaram cada um para os seus países, para os seus times, e o Brasil ficou a ver navios, né? Daqui 4 anos tem Copa de novo. A partir de agora, dê licença para poder entrar na sua casa, no seu sítio, na sua chácara, onde quer que você esteja, com o radinho ligado. Muito obrigado pela sua audiência, obrigado pela sua companhia, e espero contar com sua audiência durante toda a nossa programação aqui no Sertanejo Bom Demais nesta manhã, hoje de manhã aí de segunda-feira. Bom para ouvir uma boa música sertaneja e saber que você está aí ouvindo a nossa programação, é melhor ainda, né? Onde quer que você esteja, com o radinho ligado. Obrigado por fazer parte da sua manhã dessa segunda-feira e espero contar com sua audiência durante toda a nossa programação no Sertanejo Bom Demais, na Bragança FM em 79.7, na faixa estendida do rádio. Daqui a pouquinho tem notícias, tem informações, daqui a pouquinho eu vou falar para você das notícias policiais. Tem a Pâmela com a previsão astral. Vou falar da Mega Sena. É, a Mega Sena teve sorteio no sábado. E vamos falar de tudo que você precisa ficar sabendo para ficar bem informado na manhã de hoje, segunda-feira. São 6:03. A apresentação fica por minha conta, Márcio Rossini. A parte técnica também. E a direção geral é de Maria de Lima. Eu conto com a sua audiência aí do outro lado do rádio. Para começar a parte musical de hoje, tem Goiano e Paranaense aqui no Sertanejo Bom Demais, condição 6:03.

Tá aí o Goiano e o Paranamense no limite. É, são 6:07. Vou trazer aqui a previsão do tempo. Muita gente está ouvindo a nossa programação e quer saber como é que está o tempo para hoje, né? É, te mando um abraço para aqui, nossa amiga Flávia Lima. Até aqui, bom dia, estou aqui na audiência após uma noite de folga e de saída da seleção da Copa. Assisti o jogo pela internet, toca a moda do Tião Carreiro e Pardinho. Pode deixar que eu tocar uma música do Tião Carreiro e Pardinho pra você ver, nossa amiga. É, o pessoal tá de cabeça inchada aí, né? Infelizmente, ontem o Brasil se despediu aí da Copa do Mundo, né? Mais uma vez caiu, né? Meu Deus do céu, mais uma vez caiu aí, né? E agora caiu nas oitavas de final. Meu Deus do céu, né? Como é que pode, né? Mas deixa pra lá. Vou trazer aqui o tempo e a temperatura pra hoje, segundo o Clima Tempo, né? Hoje que é segunda-feira e também mais uma semana que se inicia. Semana que é mais curta, né? Semana tem feriado, dia 9, né? Dia 9 de julho é feriado. É, e é uma semana mais curta. Bom, pra hoje, dia 6, segunda-feira, segundo o Clima Tempo, temos a mínima de 11, a máxima chega a 24, que foi durante a madrugada, foi 11 graus, e a máxima chega a 24. Dia de sol com nevoeiro amanhecer, a noite com poucas nuvens, mas não há previsão de chuva para hoje, segunda-feira. Amanhã, terça-feira, que é dia 7, teremos a mínima de 11, a máxima também chega a 22, sol com nevoeiro de manhã e pancadas de chuva à tarde e à noite. Há possibilidade de chuva em 2,6 milímetros para amanhã, então deve chover amanhã, hein? Sol com nevoeiro de manhã e pancadas de chuva à tarde e à noite, segundo o Clima Tempo. Há possibilidade de chuva em 2,6 milímetros para amanhã, terça-feira. Então hoje não chove, mas amanhã, terça-feira, pode ser que chova, tá? Segundo o Clima Tempo. Então, para você que tá aí ligadinho, se programar aí, né? Amanhã tem previsão de chuva. Olha, olha, são 6:09 aqui na nossa manhã. Te mandar um abraço pro Jocilei Domingues. Alô, Jocilei Domingues, dizendo que bom dia. Ontem estive lá, né? Na igreja de Santa Rita de Cássia. Mandar um abraço pro pessoal da Vargem Grande, ouvindo aí a programação. Daqui, bom dia, ótima semana para você. É, e também manda um abraço aqui pro pessoal que tá aqui te ouvindo, né? Manda um abraço aqui pra minha esposa Paula. Alô, Paula, obrigado pela audiência, obrigado pelo carinho e todo o pessoal lá que estão ligados junto com a gente na Vargem Grande, lá na cidade de Pinhalzinho. Ontem estive lá, né? Tive lá um almoço ontem de confraternização entre o pessoal que trabalhou aí na festa da igreja de Santa Rita de Cássia, né? Inclusive, mandar um abraço pro Padre Francisco também, né? Padre Francisco esteve lá ontem, né? Bati um bom papo com o Papa Francisco ontem lá no almoço. Ai, coisa gostosa, né? E mandar um abraço a todo o pessoal lá, inclusive ao Jocilei, mandar um bom dia também a Paula, né? E todo o pessoal que estava lá ontem, a Nair, que estava lá comigo. Ei, Nair, né? E todo o pessoal simpático que nos recebeu mais uma vez muito bem, né? Eu sempre gosto de participar desses eventos e gosto bastante de participar desses eventos, e principalmente quando traz aí coisas boas, né? O pessoal fez um evento lá, fez a festa, né? A gente ajudou aqui na parte de divulgação. E o pessoal nos convidou ontem para a confraternização, eu tive com o maior prazer lá, né? Porque a gente faz aquele trabalho, divulga, mas também a gente gosta quando o pessoal reconhece o nosso trabalho, né? Tem gente que divulga aqui e depois chega lá e esquece que a gente divulgou, né? Nem o nome da rádio é citado na festa, né? Isso que nos deixa triste. É porque eu acho que tem que ser uma emissora que a gente faz o nosso trabalho, que é divulgar, tentar levar público às festas, né? Levar a gente aí às festas, aos eventos, mas tem um pessoal aí que infelizmente esquece disso, né? Chega na hora, esquece que a rádio foi lá, esquece trabalhando e fica aí depois apelando para que leve gente nas festas, né? Então é assim, né? Quando a gente faz, também quer que seja reconhecido também, né? A gente não cobra um centavo, mas também ajuda aí divulgando o nosso trabalho também na festa, né? Olha, olha, são 6 horas de ontem, tem uma confraternização gostosa lá, né? Mandar um abraço a todo o pessoal que teve na confraternização lá na Vargem Grande, né? Na igreja de Santa Rita de Cássia, inclusive, uma igreja muito única, porque eu vou postar umas fotos que eu tirei lá ontem. Olha, olha, 6:11, né? Vamos tocar então a música pra Flávia? Tchau, Carreiro e Pardinho cantando Caboclo.

Tá aí o Teodoro Sampaio, vestido de seda. Olha a hora, 6h17, não perca a hora, 6h17, aqui no Sertanejo Bom Demais, nesta manhã. Lembrando que você pode ligar para cá e pedir sua música, o telefone é 4034-1467, a linha direta. 6h17, bom dia, daqui a pouco eu falo da Mega Sena, hein? 6h17, bom dia.

0: Tá aí, Felipe Falcão, cantando Estrela de Ouro, né? Eu vou pro intervalo comercial rapidinho, na sequência tem a Pamela com a previsão astral e depois eu volto aqui no Sertanejo Bom Demais com notícias. E hoje, segunda-feira, o povo tá triste porque o Brasil foi embora da Copa. Meu Deus, nem caímos nas oitavas de final. Meu Deus, o Brasil perdeu um pênalti. Eu, na minha particularidade, né, na minha opinião, de minha Márcio Rossini, o Brasil não sabe cobrar pênalti. Até falei ontem, né? Estava assistindo o jogo aí, né? Juntamente com a Roseli. E falei, se o Brasil for para os pênaltis, nós estamos perdidos. E é verdade, né? Nem cobrar um pênalti o Brasil consegue. Meu Deus do céu. 6h21, chega para cá, Pamela.
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2: Segunda-feira, dia 6 de julho, comigo, Paz Jacumini, a previsão para o seu signo.
1: Signo de Áries.
2: Os relacionamentos estão em alta, então se aproxime mais das pessoas. Marte dá um up na confiança. Fale o que pensa e não perca a linha. Não more uma boa hora para entender e melhorar que não está legal com o crush. Amizades e estudos, atenção aos detalhes, não tenha medo de se expressar, cor amarelo, número 3.
1: Signo de Touro.
2: O céu pede organização da rotina e cuidado com o bem-estar emocional. Tire um tempinho para refletir sobre o que realmente importa e bote em ação. Enfrente qualquer probleminha de frente com coragem, com os amigos, momentos de compreensão e apoio mútuo à vista. Nos estudos, aposte no planejamento, cor roxo número 11.
1: Signo de Gêmeos.
2: Sua segunda promete uma lua favorável na área social, Gêmeos. A entrada de Marte no seu signo traz disposição e coragem para ir atrás do que quer na escola. Evite extremismos com crush e lide com qualquer drama com calma. Nos estudos, paciência e achar, cor vermelho número 25.
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2: Em instantes com muito mais da previsão astral.
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0: César e Paulinho, eu e meu pai. Olha a hora, 6h42, vou pro intervalo comercial rapidinho. Nessa coisa eu falo da Mega Sena, pegando o papel, pegando a caneta na mão, que eu vou pro intervalo, mas antes tem a Pâmela e eu vou falar da Mega Sena, não saia daí.
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2: Boa segunda-feira de previsão astral.
1: Signo de Câncer.
2: O seu motivo é investir mais na rotina com a lua favorável para você, Câncer. Controle o ritmo para não se desgastar. Evite desentendimentos com crush. Pode ser uma boa hora para tomar decisões que tragam equilíbrio e romance. Dê segurança e tempo para isso, cara azul número 8.
1: Signo de Leão.
2: Segunda vibra, reunião. E união também, Leão. O dia é perfeito para que você troque ideia, seja para prova ou um papo descontraído. No amor, não deixe o crush de lado. Mesmo com a rotina cheia e cuide do namoro com carinho. Mudanças boas podem surgir. Cor verde número 3.
1: Signo de Virgem.
2: A lua crescente é sendo uma fase ótima para tarefas cotidianas e assuntos práticos. Com o grupo, um clima estranho pode pintar, mas tudo se acerta. Só início de semana, Virgem. Com laranja número 17.
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2: Em instantes a previsão para Libra, Escorpião, Sagitário.
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0: Obrigado.
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4: Estamos de volta aqui no Sertanejo Bom Demais desta manhã de segunda-feira, hoje dia 6 do mês, hein? É dia 6 já, hein? Já se passaram 6 dias do mês de julho, né? Vou falar aqui da Mega Sena, já pegou o papel, pegou a caneta na mão, né? Vamos falar aqui da Mega Sena. Mega Sena é o único jeito de você ficar milionário de um dia para o outro, né? Pensou fazer aquela fezinha e dar uma conferida no bilhete e ver que acertou? Meu Deus do céu, hein? Haja coração, como diz aí, né? O concurso 3027 da Mega Sena teve sorteio no último sábado, que foi dia 4, em São Paulo, no Espaço das Lotéricas, próximo ao Terminal Rodoviário do Tietê. E os números sorteados foram os seguintes, anote aí você que fez sua fezinha: 06, 15, 16, 24, 34 e 47. Repetindo os números da Mega Sena para você que fez sua fezinha: 06, 15, 16, 24, 34 e 47. Segundo a Caixa Econômica Federal, ninguém acertou e o prêmio acumulou. A Quina teve 44 apostas que acertaram na Quina e cada um vai levar o prêmio para casa de R$ 45.403,55. Já a Quadra teve 3.304 pessoas que acertaram a Quadra e cada um vai levar o prêmio para casa de R$ 996,89. Mas o prêmio principal que todo mundo sonhava em ter na sua conta bancária acumulou. A expectativa é que o prêmio, o próximo sorteio, que vai ser no dia 7, que é amanhã, chegue a R$ 38 milhões. Para você que vai fazer a sua fezinha, só me resta dizer uma boa sorte. Vou atender mais um ouvinte aqui que tá ligado aqui no Sertanejo Bom Demais. Vou atender a Geni. A Geni sempre fica com aquelas músicas chonadas. Ei, Geni, você quer estar chonadinha hoje? Ei, Geni, bom dia, minha amiga Geni. Fala aí, minha amiga.
5: Bom dia, bom dia, bom dia. Com muita alegria e com Deus no comando. E vamos que vamos. Hoje eu gostaria muito de ouvir o Voo do Condor, com o Dico e o Santarém. Você tem isso, é? É o Voo do Condor. Aí, oferecendo para todos os ouvintes e para todos da rádio. E muito obrigado. Fica com Deus, Márcio. Deus te abençoe. Tchau, tchau. Até mais.
4: Tá aí a nossa amiga Naí, nossa amiga Geni. É, Geni, mas eu vou ficar devendo essa música pra você, hein? Essa música com Dico e Santarém eu não tenho aqui no meu computador, né? Eu até tinha antigamente, né? Mas deu um pequeno pepininho aqui, né? E a gente não tem mais. Mas eu vou tocar o Voo do Condor com o Rodrigo Matos e Praiano, tá bom? Vou precisar pegar essa música de novo lá com o nosso amigo Dico. É que nossa programação aqui, né? Eu até tinha antigamente, mas deu um pequeno pepininho com a máquina aqui e o Rodrigo aí, o nosso amigo Dico, sumiu aqui a gravação do Dico, né? Mas vou tocar com Rodrigo Matos e Praiano, Voo do Condor. Olha a hora, 6h49, não perca a hora.

0: Tá aí o Rodrigo Matos e o Praiano, os voos do Condor aqui no Sertanejo Bom Demais, lá pra nossa amiga Geni. Olha a hora, são 6:53, vamos com notícias policiais desta manhã. Vamos com notícias policial. Homem afragado por câmera de segurança invadindo o quintal de uma residência na madrugada de sábado, dia 5, por volta da 1 da madrugada, na rua São Lucas, na proximidade da rua Santa Amélia, em Bragança Paulista. As imagens mostram o suspeito caminhando pela rua, observando diversas residências. Em determinado momento, ele para em frente a um imóvel, analisa o local e decide pular o muro e acesso ao quintal. Segundo os moradores, o homem permaneceu alguns minutos dentro da residência, percorrendo o quintal enquanto procurava objetos que pudesse levar. As imagens registram o suspeito tentando abrir a porta e mexendo em janelas na tentativa de acessar o interior da casa, né? De acordo com os moradores, um barulho provocado pelo invasor chamou a atenção de quem estava na residência. Ao perceber que havia sido notado, o homem pulou novamente o muro e fugiu correndo. Os moradores saíram procurando o suspeito pelas ruas próximas, porém não foi localizado. As imagens de câmera de segurança poderão auxiliar a identificação do autor e a tentativa de furto, e o caso deverá ser comunicado às autoridades competentes. Então tá aí, né? Que coisa, eu tava vendo aquelas imagens, né? O homem chegou lá, começou a observar e até que foi aí detectado aí pelos moradores, hein? Saiu no pinote. Vamos a mais um caso de polícia. Homem é detido com porções de crack, cocaína e maconhas em Joanópolis, né? Na sexta-feira, dia 3, um homem foi preso por suspeito de tráfico de drogas, última ação da Polícia Militar na Praça Passa Padre Domingos Seguro, no centro de Joanópolis. De acordo com o 34º Batalhão da Polícia Militar do Interior, a equipe realizava patrulhamento quando recebeu informações sobre o suposto prática de tráfico de entorpecente no local. Ao tentar abordar o suspeito, os policiais deram ordem de parada e não foi obedecido. O homem fugiu a pé, sendo acompanhado e detido logo em seguida. Durante a fuga, segundo a Polícia Militar, o suspeito dispensou uma sacola plástica. Após a decoração do objeto, os policiais encontraram diversas porções de crack, cocaína e maconha, todas embaladas em microtubos, né? Pronta para comercialização. Diante dos fatos, o homem recebeu voz de prisão e foi conduzido ao plantão policial, onde permanece preso e à disposição da justiça. A ocorrência foi registrada e o caso segue investigado pelas autoridades competentes. Então tá aí, né? Meu Deus do céu, né? Que coisa. São 6:55, daqui a pouquinho tem mais notícias policiais. Vou atender o seu Brás, que está lá em Bom Jesus dos Perdões. Ei, seu Brás, o Brás passou um momento difícil na semana passada, né? E hoje ele entrou em contato com nós novamente. Alô, seu Brás, bom dia pro senhor.
1: Ô, Brás, bom dia. Estou na escuta. Já fiz meu cafezinho, já tô na escuta. Vou no serviço, né, agora. Manda uma pra nós aqui, pra Bom Jesus dos Perdões. Se você achar isso, manda pra nós com o Rio Negro Solimões. Madrugada triste. Madrugada triste com o Rio Negro Solimões. Aí que me diz, né? No sábado foi sepultada a minha esposa. Eu sou sozinho.

0: karaoke, né? Ela foi e o bago não vai parar, vamos continuar, verdade. Então, ela foi pra nós aqui. Madrugada triste, tá bom? Falou, mas bom dia.
1: Tá aí, Rio Negro e Solimões, madrugada triste. Olha a hora, são 6 horas, 6 horas e 57 nesta manhã. Canta, Rio Negro, canta Solimões.

0: É, tá aí Rio Negro e Solimões cantando pro seu braço. São 7 horas pontualmente. Eu vou fazer o seguinte, eu vou pro intervalo comercial, chegando aqui por aqui a Pâmela com mais uma previsão astral. E daqui a pouquinho eu volto com mais casos de polícia nesta manhã. E lembrando que hoje é manhã de segunda-feira, o pessoal tá de cabeça inchada devido à seleção brasileira. Ei, meu Deus do céu, né? Quem diria, hein? Brasil não chegou nem às quartas de final, hein? São 7:01, vou pro intervalo e volto já.
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2: Boa semana com a previsão astral.
1: Signo de Libra.
2: O céu da semana favorece aprimorar interesses, especialmente na comunicação. Marte dá coragem para explorar novos horizontes também. Os estudos foquem na preparação para as provas, cor rosa número 2.
1: Signo de Escorpião.
2: Sua semana promete desenvolvimento pessoal, inclusive finanças. A lua favorece uma revisão pessoal e financeira. Marte instiga instintos, mas cuidado para não gastar energia à toa. Dê atenção ao crush sem ansiedade. Os amigos estão por perto e assim ajudam. Nos estudos, organização será a palavra-chave, cor branca número 4.
1: Signo de Sagitário.
2: Sua semana traz aprendizados nas amizades e na vida afetiva. A opinião dos amigos pode ajudar a entender melhor o que te agrada ou não. Chances de agir de forma mais dinâmica também. Atenção nos sentimentos e paciência. O seu pede mais cuidado com as emoções. Cor marrom número 6.
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2: Instante de volta com muito mais por aqui.
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8: Estamos de volta aqui no Sertanejo Bom Demais desta manhã. Lembrando que hoje é manhã de segunda-feira. É, segunda-feira para você ligado aqui no Sertanejo Bom Demais nessa segunda-feira, pessoal. Triste aí porque é a casa do Brasil. Mas vamos com notícias policiais nesta manhã. É, vamos a mais uma notícia policial nesta manhã. E ciclista é atropelado em rodovia durante evento regional de ciclismo. Meu Deus do céu, né? Deixa eu ver onde aconteceu isso. É, foi em Lindóia, né? Município de Lindóia, e socorro. Um ciclista foi atropelado na manhã de domingo, dia 28 de junho. É, portanto, foi no outro final do mês, né? Então, essa aqui já é antiga. Então, não vou falar essa aqui ainda, que já é antiga. Vamos a mais notícias aqui de Bragança. Falsa policial civil é levada à delegacia após o guarda civil encontrar armas e também airsoft, né? Um homem foi conduzido à delegacia na madrugada de sexta-feira, dia 3, após a identificação com um policial civil durante uma ocorrência atendida pela Guarda Civil Municipal de Bragança Paulista. Segundo a Secretaria Municipal de Segurança e Defesa Civil, a equipe foi acionada por volta da meia-noite para atender uma ocorrência no rancho da Baia, em Bragança Paulista. O Rancho da Baia fica localizado aí na Avenida dos Imigrantes, né? No local, um dos envolvidos apresentou aí uma segurança, né, com um policial civil. No entanto, ao ser solicitado que comprovasse a identificação funcional, ele não apresentou qualquer documento que confirmasse a informação da situação. Os agentes realizaram a verificação e constataram que o homem não integrava o quadro da Polícia Civil. Diante de fiscalização do veículo utilizado pelo abordado, foi localizada uma pistola de airsoft modelo Beretta, uma cadeira e também uma carteira, né, com o brasão da República de Coldre, né, destinado aí, conhecido como bolachão, e também R$2.800 em dinheiro. Os objetos relacionados supor identificação, né, e a funcional e a arma de airsoft foram apreendidas para análise de autoridades policiais. Quantia de dinheiro foi devolvida ao proprietário. A ocorrência foi registrada ao plantão policial da Polícia Civil e, conforme o registro, não houve prisão em flagrante e o caso será investigado e apurado as circunstâncias dos fatos e eventual prática da infração penal também será investigada. Meu Deus, hein? O homem passou como policial civil, mas não era policial. Meu Deus do céu, né? Aí não pode, né? Vamos a um caso também que chamou a atenção. Foi um grave acidente que aconteceu aí no sábado, né? Inclusive, eu fiquei sabendo desse acidente, né? E eu vi aí pelas redes sociais aí as imagens, né? Acidente com 5 veículos mobiliza a equipe de resgate e termina com uma morte em Bragança. Um grave acidente envolvendo 5 veículos deixou o motorista morto e outras 2 pessoas feridas na tarde de sábado, dia 4, na rodovia Capitão Barduino, próximo ao cemitério Jardim da Serra, de Bragança Paulista. De acordo com o boletim de ocorrência, citado pelo Polícia Civil, a dinâmica do acidente aponta de forma preliminar que um Citroën C3 seguia sentido Bragança Paulista Pinhãozinho, quando teria iniciado uma ultrapassagem em um trecho de curva. Durante a manobra, o veículo invadiu a pista contrária e colidiu frontalmente com o Fiat Toro, que trafegava no sentido oposto. Após o impacto, o Saveiro, que seguia atrás do Fiat Toro, né, não conseguiu frear a tempo hábito e atingiu o veículo envolvido. Na sequência, um Fiat Argo, né, que trafegava aí também atrás, e um Citroën C3, acabou envolvendo na ocorrência e capotou. O motorista do C3, de 69 anos, morreu no local. A morte foi constatada por um médico do Serviço de Atendimento Móvel de Urgência do SAMU. O condutor do Fiat Toro foi socorrido ao Hospital Universitário de São Francisco, a USP, com suspeita de fratura na coluna. Já o motorista do Fiat Argo foi encaminhado à Santa Casa de Bragança Paulista e apresentado estado confuncional, né? Os demais envolvidos não sofreram ferimentos. Segundo a Polícia Civil, o teste do etilômetro realizado no condutor envolvido tiveram aí com resultados negativos. A vítima fatal não foi submetida ao exame e até a perícia técnica esteve no local para realizar o levantamento e irão auxiliar a apuração da dinâmica do acidente. O veículo foi removido por um guincho do DDR e o caso foi registrado como homicídio culposo na direção do veículo automotor e lesão corporal culposa em direção do veículo automotor. A investigação seguirá para apurar as circunstâncias e eventual responsabilidade pelo acidente. Então tá aí, né? Esse trecho aqui, aquele trecho, deixa eu ver que trecho que é, bem na curva ali, né? Aquela curva ali que tem passo cemitério, né? A Jardim Serra, bem naquela curva que dá acesso ali à rodovia, né? Que desce depois que vai dar acesso lá na igreja do padre lá, né? Do Arar dos Mores. Então tá aí, né? Meu Deus do céu, hein? 5 veículos, hein? Meu Deus do céu. Olha, são 7:12. Vamos atender mais um pedido de música aqui. Quem tá comigo na linha? Ah, o Jota Alves tá aqui. Ei, Jota Alves. Jota Alves desencava umas músicas de vez em quando aqui, que falar pra você, viu? Dá trabalho pra encontrar, hein, Jota Alves? Bom dia.
9: Bom dia, meu amigo Barçocini. Estamos juntos ouvindo o melhor do sertanejo através das ondas da FM 79.7 FM Bragança Paulista. Meu amigo, ontem não deu. Mas toca pra nós aí, Burro Empacador com Jacó e Jacozinho. É, agora, daqui 4 anos, quem viver verá o que vai acontecer de novo. Abraço, amigo, abraço todos os seus ouvintes. E abaixa a agulha aí que a moda é boa. Fiquem com Deus, bom programa. Tamo junto, ouvindo o melhor do sertanejo. Eu e Maria Trindade.
8: Tá aí, Jota Alves pediu e vai ouvir Burro Empacador, Jacó e Jacozinho.

0: Tá aí o Jacó e Jacozinho aqui no Sertanejo Bom Demais. É, tá aí o Jacó e Jacozinho que cantou, foi o nosso amigo J. Alves que pediu essa música e ouviu. Vamos com mais notícias policiais aqui, porque tem a agenda das festas juninas, né? É, vamos a mais uma notícia policial. PM recupera motocicleta furtada e prende suspeito na rodovia Fernandias, em Atibaia. A Polícia Militar do 34º Batalhão da Polícia Militar do Interior recupera na manhã de sábado, dia 4, uma motocicleta furtada durante o patrulhamento pela rodovia Fernandias, no trecho de Atibaia. Segundo a Polícia Militar, a equipe recebeu informações de que um homem caminhava nas margens da rodovia empurrando uma motocicleta sem chave na ignição. Os policiais realizaram a abordagem. Durante a revista pessoal, nada encontraram nenhum objeto ilícito com o suspeito. No entanto, ao questionar sobre a origem da motocicleta, ele apresentou versões contraditórias, né? Ainda conforme a PM, após ser novamente questionado, o homem confessou que havia furtado o veículo na praça do município de Jarinu. O suspeito foi conduzido à delegacia de polícia, onde a ocorrência foi registrada, e ele permaneceu preso à disposição da justiça. A motocicleta foi recuperada e deve ser devolvida ao proprietário após procedimentos legais. Então tá aí, né? Tá, o cara tá empurrando a moto, de repente a polícia suspeitou do cara e a moto era roubada, né? Motociclista morre após perder o controle da moto e sofrer acidente em Bragança Paulista. De novo, mais um motociclista, hein? O motociclista de 36 anos morreu na noite de sábado, dia 4, após sofrer um acidente na Avenida Radamés Losardo, no Jardim São Lourenço, em Bragança Paulista. De acordo com o boletim de ocorrência, a vítima conduzia uma motocicleta Honda CG150 Titan, quando, ao passar uma lombada, perdeu o controle de direção e caiu, batendo a cabeça contra a guia. O serviço de atendimento móvel de urgência SAMU foi acionado por um funcionário de uma empresa próximo ao local, prestou os primeiros socorros e o motociclista foi encaminhado ao Hospital Universitário São Francisco e não resistiu aos ferimentos. Segundo o relato médico citado do boletim de ocorrência, a vítima deu entrada na unidade hospitalar com traumatismo craniano, cranicefálico, né? A fratura cervical e parada cardiorrespiratória. A Polícia Civil registrou a ocorrência como homicídio culposo na direção do veículo automotor, conforme prevê o artigo do Trânsito Brasileiro, né? Procedimento adotado para investigação das circunstâncias do acidente. A perícia foi acionada, realizou os trabalhos no local e, após a conclusão dos procedimentos periciais, o corpo foi encaminhado ao instrumento legal ML e o motociclista foi liberado para a família. O caso será investigado pela Polícia Civil para esclarecer a circunstância do acidente. Então tá aí, né? Isso aconteceu em Bragança, no Jardim São Lourenço. Meu Deus do céu, né? Mais um caso de motociclista. Olha, 7h19, daqui a pouquinho tem mais notícias policiais aqui no Sertanejo Bom Demais. Vamos fazer o seguinte, a Pâmela está chegando por aqui para fechar a previsão astral e daqui a pouquinho eu estou de volta, não saia daí.
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2: Para a sua segunda previsão astral.
1: Signo de Capricórnio.
2: Segunda animada e favorecendo a organização das tarefas de escola e também de casa. A lua nas áreas do estudo está te pedindo para que seja mais prático e produtivo. Algumas diferenças precisam ser encaradas com carinho e amor pede cuidados. Cor branca número 4.
1: Signo de Aquário.
2: O céu da semana traz um olhar mais amplo sobre a vida, ajudando a amadurecer ideias e amizades. Marte da gás nas redes sociais, mais pequenos conflitos aparecem. É hora de lidar com situações delicadas ao lado do crush, sem deixar para depois. Cuide do amor com atenção. Cor lilás número 14.
1: Signo de Peixe.
2: Sua semana começa com um impulso para rever aspectos pessoais que atrapalham os sonhos. A lua foca na intimidade e nos estudos. Com Marte acelerando a rotina em casa, controle o estresse. Evite complicações e traga a sintonia de volta. Para hoje, cor verde número 9.
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2: De volta amanhã com muito mais da previsão astral para você.
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7: Estamos de volta aqui no Sertanejo Bom Demais nesta manhã. Olha a hora, são 7 horas e 25 para você ligado aqui no Sertanejo Bom Demais, né? Vamos falar de mais uma notícia aqui, policial, antes de tocar mais um modão. É fato que aconteceu em Bragança. Grávida de 6 meses relata ter sofrido socos na cabeça, na costa e peito em Bragança Paulista. Meu Deus, né? Como é que pode, né? Um homem foi preso em flagrante na tarde de quinta-feira, dia 3, após uma ocorrência de violência doméstica, está no conjunto habitacional Nicola Cortes 3, em Bragança Paulista. De acordo com o boletim de ocorrência, os policiais militares foram acionados via Copom, via rádio, para atender uma denúncia de agressão entre casal. Ao chegar ao local, encontraram a vítima suspeita do lado de fora do apartamento. E segundo a mídia e polícia militar, a mulher apresentava vermelhidão, né, no pescoço e relata ter sido agredida pelo ex-companheiro. Conforme registrado, né, ele afirmou que o homem foi até a sua residência sob o pretexto de entregar um valor de pensão, mas invadiu o imóvel e passou a agredi-la com empurrões de cabeça, socos na cabeça, costa, peito, além de tentar afogá-la e ameaçá-la de morte. A vítima informou ainda estar grávida de 6 meses e declarou que o comportamento agressivo e perseguição por parte do ex-companheiro são recorrentes. Ainda segundo a ocorrência, a filha menor do casal presenciou a agressão. A polícia relatou, né, que o suspeito apresentava comportamento alterado e aparentava estar sob efeito de substância. No momento em que recebeu voz de prisão, ele resistiu à abordagem, sendo necessário o uso de força moderada para conter ou realizar aí o algemamento, né? Em depoimento à Polícia Civil, o investigador negou a agressão e as ameaças. Segundo a sua versão, ele compareceu ao local apenas para realizar o pagamento da pensão e houve apenas uma discussão com a família da vítima, sem qualquer agressão física contra o ex-companheiro. Após análise dos elementos apresentados às autoridades policiais, ratificou a prisão em flagrante pelo crime de lesão corporal e contexto de violência doméstica, as ameaças e resistência. A vítima solicitou medida protetiva de urgência e recebeu orientação prevista na Lei Maria da Penha sobre o serviço de apoio disponível à realização de exame de corpo de delito e procedimentos legais. O homem permanece preso e foi encaminhado à cadeia pública de Piracaia, onde aguardará audiência de custódia. E a Polícia Civil também apresentou aí pela decretação, né, da prisão preventiva do instigado e pedido que será analisado pelo Poder Judiciário. Então tá aí, né, que caso, hein, caso complexo aqui no Sertanejo Bom Demais da Polícia. São 7 horas e 27, vamos tocar mais uma, não? Daqui a pouco eu falo das festas juninas que acontecem no próximo final de semana em Bragança Paulista, inclusive vai ter costelão, hein? Vai ter um costelão lá, sabe aonde? É, vai ter lá na praça, lá na Igreja do Horário dos Mores. É, vai ter lá o costelão nesse final de semana, hein? Gino vai cantar a pescaria. Canta Gino, canta Gino. Olha, olha.

Tá aí, Gino e Gino, cantando a pescaria aqui no sertanejo bom demais, é, Gino e Gino. Vamos falar das festas que acontecem, lembrando que a última, né, teve aí a festa nesse final de semana, teve a festa ali na igreja de São José, né, inclusive mandar um abraço a todo o pessoal da igreja de São José, ao padre Jefferson Megali, né, responsável pela festa, e com certeza foi uma festa, eu não podia ir na festa, né, tive aí, né, em vários eventos, não consegui dar um pulo lá na igreja de São José, mas a festa com certeza foi uma festa que atraiu um grande público, né, aqui em Bragança Paulista. Vamos falar das festas que acontecem nesse final de semana. Várias festas acontecem nesse final de semana. Já vamos começar aqui com a caminhada, né? Vem aí a terceira caminhada de Santa Paulina. Dia 9 de julho, que é quinta-feira, feriado, né? Feriado de 9 de julho. E teremos aí a terceira caminhada de Santa Paulina. E vai ser cerca de 18 quilômetros, né? A saída está marcada para as 5 horas da manhã, em frente à Capela do Asilo São Vicente de Paula, aqui no Jardim Público. A chegada está prevista para as 9h30 da manhã, lá no Arário dos Pereiras, onde teremos a missa às 10 horas da manhã, feita aí pelo Bispo Dom Sérgio Aparecido Colombo, né? Então aí você que gosta de uma caminhada, tá aí, né? Eu não vou na caminhada que eu vou ter que trabalhar, senão eu ia na caminhada, hein? Vem aí a terceira aí, caminhada. Mandar um abraço a todo o pessoal da organização. Também acontece nesse final de semana e também aconteceu nesse final de semana e mais um outro final de semana. Acontece aí, né? A festa do Morango, a 42ª festa do Morango, lá no Campo dos Aleixos, dia 11 e 12, né? Dia 11 e 12. Nesse final de semana tivemos ontem, né? Dia 4 e 5. E agora prossegue dia 11 e 12, a terceira semana da festa do Morango, lá no Campo dos Aleixos, né? Lá na cidade de Jarinu, fica em Jarinu e Atibaia. Também no domingo, que é dia 12 de junho, teremos aí, 12 de julho, né? Temos aí o segundo Costelão Santa Paulina. É, costelão custa apenas R$50, hein? Você que tá aí gosta de um costelão, né? Vai ser realizado na Igreja do Horário dos Mores, a partir das 13 horas, na Capela de São Benito, Santa Cruz, no Horário dos Mores, o Costelão. É, e também vai ter o show da banda de rock etílico, né? Lembrando que custa R$50 por pessoa e criança até 5 anos não paga, de 5 a 7 anos paga R$35, somente vendas antecipadas na secretaria e também após as missas, né? Lá de onde que é feito lá a missa dos horários dos mores. Você quiser comprar seu convite, custa R$50, só lembrando que criança até 5 anos não paga e criança de 5 a 7 anos paga R$35, preço melhor aí para você estar aí prestigiando a festa. Também nesse final de semana acontece lá o Arraiá. Inclusive, manda um abraço para o Padre Leovaldo. Estive lá no sábado na missa do Padre Leovaldo, lá na igreja de Santa Rita de Cássia. Ei, padre, hein? Dia 11 e 12, portanto, sábado e domingo, acontece o Arraiá da paróquia de Santa Rita de Cássia, no bairro da Ípica, né? Vai ter a festa junina lá na igreja do Padre de Santa Rita de Cássia, que é a igreja que é comandada pelo Padre Leovaldo, né? E vai ter, fica na rua Paulo Passite, número 475, no bairro da Ípica, Jaguari. Portanto, sábado e domingo, dia 11 e 12, teremos aí a festa de Santa Rita de Cássia, a festa julina, né? É, deixa eu ver se tem mais algum evento que acontece nesse final de semana. É, também tem aqui o Arraiá de Santa Paulina, que vai ser nos dias, essa aqui, dias 10, 11 e 12 de julho, né? Dia 10 temos o show de prêmio a partir das 20 horas. Dia 11 haverá missa, né? Nos Mores, às 18 horas, 6 horas da tarde, após a missa, grande show de prêmios. E também teremos missa na Matriz. E no dia 12, o Costelão, que eu falei aqui, também está aqui, né? Para você aí, divulgado. E também foi divulgado aí o show, né? O show que vai acontecer é lá na cidade de Bom Jesus dos Perdões, a festa do padroeiro. Vem aí a festa do padroeiro de Bom Jesus dos Perdões e vai contar com o show de Hugo e Tiago no dia 6 de agosto. Já vai marcar aí no seu aí que vai ser feriado, né? Quinta-feira é feriado. E dia 6 de agosto vai ter o show de Hugo e Tiago na festa do padroeiro de Bom Jesus dos Perdões. Hugo e Tiago, que já tiveram aqui em Bragança em várias oportunidades, aí na festa do Pião. Então você que está aí ouvindo a nossa programação. E estou recebendo também aqui que no dia 11 de julho vai acontecer aqui a festa, né? A tradicional festa de São Martinho. É, vem aí a festa da tradicional festa de São Martinho, lá do bairro do Agudo. Dia 11, vai ser somente um dia, né? Vai ser no dia 11, portanto, no sábado. E estão arrecadando aí fundos para a festa. Quem sentir isso no coração que puder ajudar, o pessoal agradece com o maior carinho. Então, a capela de São Martinho, que fica lá no bairro do Agudo, vai estar celebrando a festa. Inclusive, mandar um abraço lá para nossos amigos, a Ivonete, a Márcia, né? Ei, Márcio, Celinho, né?
Ela que me mandou o cartaz, a festa de São Martinho, que vai ser no sábado, né, no bairro do Agudo. Vou ver se eu consigo dar um pulo aí, a grandiosa festa de São Martinho, lá no bairro do Agudo. Eu gosto muito dessas festas aí, né, que não são cobradas a entrada, né, que festa que cobra a entrada, eu não gosto, gente, eu particularmente não gosto. Eu já expliquei por quê. O pessoal cobra lá R$10 para entrar, tem gente que cobra uns 5, mas depois você vai lá. Se você tem uma família de 5 pessoas, cada um pagar 10, vai ficar R$50. Aí você gasta mais 50 na festa comendo pastel, quando você vê, já foi lá R$150, R$200, né? E aí, no final do mês, dá prejuízo aí para as pessoas. Então, vem aí a festa São Martinho, não vai ser cobrada a entrada, e vai ser no bairro do Agudo, no dia 11, portanto, sábado, somente um dia, né? A festa de São Martinho, lá no bairro do Agudo. Então, para você que tá ligadinho junto com a gente, então aí as festas que acontecem no final de semana. Olha, olha, são 7 horas e 36 minutos aqui no Sertanejo Bom Demais. Vou tocar mais um modão e daqui a pouco eu já venho com mais notícias. Vou tocar esse aqui, Regas do Poçante, cantado por Sula Miranda e Ana Castela. Alô, Xinho do Menino!

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5: De volta aqui no Sertanejo Bom Demais. Lembrando que daqui a pouquinho tem a primeira mão com o Jango. O Jango disse que ia contar o que aconteceu ontem lá com o Brasil. Ei, meu Deus do céu. O gol tem quanto? 7 metros um gol? Meu Deus do céu. O cara não sabe cobrar um pênalti. Meu Deus do céu. Não. Como é que pode, né? O Brasil teve a oportunidade de fazer um gol de pênalti ontem e no Brasil não converteu. Meu Deus do céu. Que vergonha, né? Meu Deus. Vamos falar de mais notícias aqui no Sertanejo Bom Demais. E atenção, você que está ouvindo a programação, né? A prefeitura anuncia que a partir de, deixa eu ver aqui, a partir de hoje, né? Segunda-feira e terça-feira, vai mexer lá no Lago do Taboão de novo. Ei, meu Deus do céu, será que eu vou botar aquela tal de areia? Atenção, a Felgrimelo, né? Passará por serviço de recuperação asfáltica nessa semana, dentro da ação programa Vias Novas em Bragança Paulista, né? A intervenção vai provocar alteração nessa segunda-feira, dia 6, e amanhã, terça-feira, dia 7. Nessa segunda-feira, dia 6, as vias ficaram totalmente interditadas, 4 da manhã, né? Então já começou até às 6 horas da tarde. Já na terça-feira, amanhã, dia 7. A intervenção será parcial do período das 4 da manhã até as 6 horas da tarde. Durante os trabalhos da prefeitura, orienta os motoristas a utilizar rotas alternativas, respeitando a sinalização e instalação no local. O objetivo é garantir a segurança aos trabalhos condutores durante a execução do serviço. O programa As Vias Novas é o maior programa de recuperação de vias urbanas rurais da história do município. Ao todo serão previstas aí, né, de 50 ruas a 44 estradas e 180 quilômetros de vias beneficiadas. Então, você que está aí ouvindo a programação, né, hoje o Lago do Taboão já está interditado, né, até 6 horas da tarde. Olha, são 7 horas e 45 aqui no Sertanejo Bom Demais, meu Deus do céu, né? Vamos fazer o seguinte, vamos tocar mais um modão e daqui a pouco eu volto. Chico Rei, Paraná, Amor Rebelde.

Aí, Chico Rei, Paraná, aqui no Sertanejo Bom Demais. São 7 horas e 48. Não perca a hora, 7h49. Acabou de pular o ponteiro aqui, né? É, deixa eu falar aqui a última notícia de hoje, né? Que o Procon de Bragança atende em novo endereço. O Procon Municipal retorna o atendimento no novo endereço. Agora em cima do Mercadão, né? Fica mais fácil, né? Pertinho das lojas ali, né? Mas eu, particularmente, né? Eu, como dizer do Procon aqui de Bragança, não resolveu nada. Foi uma vez eu comprei um aparelho, né? Acho que era um tablet, na época o tablet era um auge, né? E o tablet deu problema, eu comprei numa loja aí, né? Não vou falar aqui o nome da loja. Mas aí eu comprei, levei em casa e não funcionou. Aí levei de volta lá, o que a pessoa falou? Ah, não vamos trocar. Fui no Procon, mas não resolveu nada. Meu Deus do céu, o Procon também não serve pra nada, nem. Aí, o que aconteceu? Acabou o aparelho, teve que ir lá pra conserto. Imagina o aparelho novinho que você pega na caixa e não tá funcionando, acho que tem que trocar, né? Mas né, aí teve que ir pro conserto, resolveu, no fim tá lá, né? Até hoje eu tenho esse tablet, mas tá quebrado, né? Enfim, agora não vou consertar mais, que agora já saiu de ter de linha, né? Procon Municipal de Bragança Paulista retorna atendimento ao público na segunda-feira, dia 6, em novo endereço. Algo passa a funcionar agora no piso superior do Mercado Municipal Valdemar de Toledo Funk, localizado na rua Coronel Teófilo Leme, 1240, no centro. De acordo com a Secretaria Municipal de Assuntos Jurídicos, a mudança tem o objetivo de oferecer uma estrutura mais adequada para atendimento aos consumidores. O novo espaço do PROCON funciona junto à Secretaria Municipal de Governo, Desenvolvimento e Economia e Inovação de Ponto de Atendimento ao Trabalhador e também na Alopat e Sebrae, que já funcionam no local. O local contará com guichê exclusivo, sala própria para atendimento, buscando proporcionar mais organização e acessibilidade com forte agilidade aos usuários. A transferência da estrutura dos equipamentos é um dos documentos que foi realizado nos últimos dias, né? Com a conclusão da mudança, o atendimento será retomado normalmente na segunda-feira, dia 6, já em novo endereço, vinculado à Secretaria Municipal de Assuntos Jurídicos e convênio fundo da Fundação Procon do Estado de São Paulo. O Procon Municipal atua orientações, né, ao consumidor nos recebimentos de reclamações e nas medidas de conflito entre consumidor e fornecedores. O órgão atende às demandas relacionadas à compra de produtos, contratação de serviços, cobranças indevidas, né? Telefone, instituições financeiras, comércios eletrônicos, garantia de plano de saúde e demais situações previstas no Código de Defesa do Consumidor. A Prefeitura orienta o consumidor que necessitar do serviço do Procon, procure atendimento diretamente em novo endereço a partir dessa segunda-feira. Então tá aí, né? Segunda-feira já tem atendimento do Procon, a partir de hoje.

Flávia Lima dando aqui bom dia, nosso amigo Clóvis, alô Clóvis, ele é assim, bom dia, tô ligado aí em Peãozinho. A Cláudia Clodoaldo dando aqui bom dia, a Diane Pereira, a Geni Santos, alô Geni, com Deus o comandos, que foi na festa São José lá, dançou quadrilha, né? Ricardo Nunes Mabel, Caio Nunes, aqui bom dia, flamenguista de Atibaia, feliz segunda-feira pra você, amigo, vai Corinthians. A Isabel Pereira, o seu Ademar Barbosa, Ivone Cardoso Salles, o Cláudio Serrano, tá ligado? Boa Vista do Silva, ligado aqui na programação. Quem mais tá aqui? Mandar um bom dia também, especialmente aqui a nossa amiga Sandra de Oliveira. Alô, Sandra! Alô, Sônia! Obrigado pela audiência do Padre Aldo Bolini. Obrigado pela audiência, obrigado pela sintonia nesta manhã. É, quando são 7h53, o Choquito também tá dizendo aqui bom dia. Nosso amigo Carlos Puga e também o seu Brás, né, que mandou mensagem, está se recuperando, né? Infelizmente, a esposa do seu Brás faleceu nesse final de semana, mas a vida que segue, né, seu Brás? Ele mesmo falou, né, a vida que segue, levantar a cabeça e tocar para frente, né? Infelizmente, todo um dia, a gente sabe que um dia a gente vai voltar para casa do pai, e infelizmente o seu Brás perdeu a esposa nesse final de semana, né, mas está se recuperando aí, e logo, logo ele já vai estar aí 100%, né, levantar a cabeça e tocar para frente. Eu tô indo embora, a direção geral foi de Maria de Lima, a parte técnica, a apresentação foi minha, Márcio Rossini, mandar abraço pro Padre José Mildo, no final de semana eu fui lá na igreja do Padre José Mildo, a igreja do Padre José Mildo tava fechada. Padre, disse que mudou lá, ele me falou que mudou de endereço a igreja, porque a igreja está em reforma, e aí disse que vai inaugurar a igreja, a nova reforma da igreja, tanto da parte de dentro como da parte de fora, no dia 1º de agosto. Ei, meu Deus, hein? A igreja tava fechada, estão fazendo a missa lá num salão, né? Que eles alugaram lá para fazer missa provisoriamente, né? Mas a igreja está fechada, a igreja principal lá de Santa Clara de Assis, né? Que é comandada aí pelo padre José Mildo, está fechada. Ei, padre, hein? Fiquei lá esperando, e cadê o padre? Meu Deus do céu, nada do padre, meu Deus do céu. Mas depois ele me mandou uma mensagem de áudio que a missa estava temporariamente em outro endereço devido aí às reformas. Ei, padre! Mas tudo bem, né? A vida é assim, tem que reformar, mas vai ficar bonito. Quando ficar pronto, vai ficar bonito, né? É, isso vai ficar bonito. Até agosto tá pronto. É. 7h54, indo embora. A direção geral foi de Maria de Lima, parte técnica da apresentação foi minha, Márcio Rossini, que deseja a todos vocês uma excelente segunda-feira. Amanhã, terça-feira, estamos ao vivo aqui no Sertanejo Bom Demais, semana que é mais curta, né? Devido ao feriado, dia 9 de julho. É, e agora acabou a lambança, hein? Agora não tem mais jogo do Brasil, não, hein? Tem que estar chorando porque não vai ter mais jogo do Brasil aí pra poder folgar. Vai fazer o quê, né? A vida é assim mesmo. Tô indo embora, deixa na última de hoje. Léo Canhoto e Robertinho aqui na programação. Eu volto amanhã. Tchau, tchau.

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17: É, bom dia, Bragança Paulista, região Bragantina, sul de Minas, circuito das águas, São Paulo, Brasil e o mundo. Estamos aqui nesta segunda-feira, dia 6 de julho, Márcio. Hoje é o Dia Internacional do Beijo. É a direção-geral da Maria de Lima, a mesa de soma do Márcio Rossini. E vamos até o meio-dia com música, notícias, informações, falando do Brasil, né? Não deu mais uma vez, né? Mas enfim, a vida que segue. Vamos para os destaques de hoje do Primeira Mão. Brasil é eliminado da Copa do Mundo 26, perdeu por 2-1 para a Noruega. Jogo pelo qual o Brasil foi dominado o jogo todo. Haaland, em dois lances, definiu a vitória da Noruega. E com isso, né, a geração Neymar, geração, e o Brasil não era eliminado, Márcio, desde 1990 das oitavas. É, tem isso também. O Brasil, que realmente, a verdade, Márcio, a bola do jogo foi o pênalti. O Brasil não marcou. Se o Brasil faz 1-0 ali, as coisas seriam diferentes. Mas futebol é futebol, né, Marcinho? Por isso que tem futebol. Só apita quando, né, só termina quando o juiz apita. Tivemos aí todo mundo triste hoje, cabisbaixo, mas vida que segue. Como diz o outro, pagar as minhas contas ninguém paga, né, Marcinho? Trabalhar por mim ninguém trabalha. Enfim, vamos seguir em frente, que o que vale é ter saúde, pedir a Deus paz e vamos seguir essa semana. A Globo News traz como destaque: Donald Trump ameaça o Brasil com novas tarifas. Os Estados Unidos deu até o dia 15 de julho o novo prazo para as tarifas. E, inclusive, hoje começa uma rodada de negociações, principalmente sobre os produtos do agronegócio. Café é um dos itens, né, que os americanos precisam do Brasil e é um trunfo que o Brasil tem para estar negociando. O SBT News: após concessão de prisão domiciliar mantida, Alexandre de Moraes exige a entrega da arma do ex-presidente Jair Bolsonaro. A CNN Brasil. Brasil envia para a Venezuela ajuda médica, além de 6 toneladas de suplementos alimentares, vacinas, que ontem mais um avião da FAB partiu para a Venezuela. Jornal O Globo, Hugo Mota, olha essa, Marcinho, usou 176 voos da FAB, como presidente da Câmara, 43% para ir para sua casa. Sabe sua casa? É o estado dele, que é a Paraíba. Esse Deus. Esses são os nossos deputados, né, que vocês vão eleger agora. Deputado federal, estadual, esse Hugo Mota, eu dizer, presidente da Câmara. Jornal Mais Bragança, mais uma tragédia, Marcinho, na estrada de Bragança Socorro, aconteceu no sábado. Um senhor de 69 anos, de Pinhalzinho, acabou perdendo a vida, 2 pessoas ficaram feridas e 5 veículos envolvidos nesta batida, nessa estrada que é essa rodovia. Meu Deus do céu. Bragança em pauta. A partir de hoje o PROCON começa a atender no piso superior do mercado municipal. É mais uma medida da prefeitura para, né, que a população fique mais próxima do centro, não tem que se deslocar. E outra boa notícia também, né? Não, foi o Grimelo hoje novamente interditada. Será que vai dar certo o asfalto agora? Tomara que deu. É aquele micro pavimento, vamos dizer, aquele mico, né? Micro pavimento. Para a recape dessa via. Segundo informações da prefeitura, a empresa será penalizada pelo material que foi perdido na semana retrasada. Eu não acredito nisso. Eu volto a afirmar aqui. A verdade, olha só, é o nosso dinheiro sendo gasto mais uma vez, né, Marcinho? É em dobro, vamos falar português, claro. E tomara que dê certo, né? Semana de feriado, quinta-feira, Marcinho, 9 de julho, é o dia da Revolução Constitucionalista de 1932. Sabe disso ou não? Se revoltaram contra o governo Getúlio Vargas, que era um governo provisório. Houve esse movimento, acabou em nada, mas é uma data que marcaram como feriado. E também dia de Santa Paulina. Nós teremos aqui vários eventos na cidade de Bragança Paulista, com a procissão saindo da capela da Santa Casa até a missa que irá acontecer na catedral. E também teremos outro evento que envolve uma corrida, uma caminhada, né, Marcinho? Saindo aqui do asilo até o Arara dos Pereiros, depois tem a missa e depois tem aquela celebração que é feita pelo Padre Gustavo lá na comunidade. E no domingo, né, isso, haverá aquela carninha gostosa no chão, né, Marcinho? Como é que chama? Costela de chão. Então, tudo isso tem essa semana. Teremos hoje a participação, daqui a pouco, do Dr. Marcos Valle, falando do Brasil, né, Marcão? É nosso Brasil, hein? Também estaremos aí com o bate-papo com o Mário Doro. Vagas de emprego também estaremos aqui anunciando para vocês, que começam mais uma semana. O mês mal começou, nós estamos aqui, com a graça de Deus, e vamos seguir em frente. Eu quero fazer aqui um comentário, que algumas pessoas ainda estão questionando a questão do IPTU. O IPTU de Bragança Paulista teve aí uma novela de 1 ano e meio. As pessoas perguntam, Jango, pago ou não pago? Vou na prefeitura? Não sabe realmente, né, o que vai fazer, o que não vai. Enfim, é uma série de situações que envolve isso aí. A Prefeitura Municipal de Bragança devia de vir a público esclarecer o que vai fazer. Nós sabemos que ela vai recorrer, ela não vai ter êxito nenhum. Porém, já tem um acórdão do Tribunal de Justiça de São Paulo, de um colegiado com 25-25 votos de embargadores, que deram pela inconstitucionalidade do decreto do prefeito que aumentou o IPTU. A prefeitura precisava vir a público, esclarecer, colocar assim claramente a população, dar um prazo, dar uma data. Até porque nós estamos em julho, setembro, agosto, setembro, outubro, são as últimas 3 parcelas do IPTU. Tem pessoas que pagou, tem pessoas que não pagou, tem pessoas que querem pagar. A prefeitura precisava vir a público. E a gente faz um apelo aqui à prefeitura, ao setor da comunicação, né? Porque tudo tem que passar para a Secretaria da Comunicação, que nada responde, mas nós aqui estamos fazendo a nossa parte. Para que a prefeitura coloque um escrito, a gente lê aqui, não tem problema nenhum, ou faça um áudio, um vídeo da prefeitura dizendo, olha, vai acontecer assim, vai ser feito isso, o prefeito está tomando tal atitude, vai acontecer aquilo. Não, nós estamos sem informação nenhuma. E os contribuintes estão indo até a prefeitura, logicamente estão sabendo que houve essa votação do Tribunal de Justiça e que deu ganho de causa à lei da Câmara Municipal, que está valendo. A verdade é essa, a lei da Câmara que abaixou, né, que revogou aquele decreto e revogou outra lei, é que está valendo hoje. E não tem como voltar atrás. Ah, vai recorrer para o STJ, vai recorrer. Pode recorrer, pode recorrer. A prova é que no próprio acordo, Márcio, diz bem claro que a prefeitura tem prazo para cumprir. Porém, se não cumprir, é 2% de multa. É. E o dinheiro de quem? Nosso, né? Mais uma vez. É, Marcinho, eu sei bem o que é isso. Então, é aquele ditado. Você pode até não concordar com a decisão judicial. Você pode até não, mas você tem que cumprir. É muito fácil. Prefeito, está na hora. O senhor começar aí. É. Um ano e meio de mandato, quem sabe acorda agora e segue em frente. Porque tem tantas coisas. Né? O senhor, a Príncipe Pentel. O senhor ficou aí 6 meses, o pessoal brigando, falando. O senhor demorou, mas tomou uma atitude. Nós falávamos aqui, cansamos de falar aqui. Prefeito, pensa, prefeito. Olha o que está acontecendo. E tem outra coisa, eu acho que as pessoas que foram multadas, Marcinho, naquele trecho lá, têm direito de recorrer. Ah, mas a junta lá, pode ser que a junta pode juntar tudo, né, e negar, mas é um direito que você tem de recorrer dessa multa. Não é verdade? Eu, na minha avaliação, na minha opinião. Mas hoje, vou conversar com o Marcos Valle logo mais, a gente vai estar batendo um papo sobre isso também, sobre essa obra lá do Largo Taboão, que as pessoas hoje não poderão circular naquele trecho de Alfredo Golimelo, né, Marcinho? Que vai da feirinha até o final lá. O pessoal hoje não vai poder transitar lá. E, ó, Marcinho, ficou horrível aquele asfalto. Aonde sobrou, que sobrou, ficou aqueles pelotes. Você passa e sente, né, no pneu do carro. E tomara que a prefeitura faça um bom serviço. Apesar que nem precisava asfaltar lá. Verdade é essa. Tem tantas vias de Bragança, tem tantos lugares da cidade que precisa de um recape, de um asfalto. A zona rural, principalmente, não. Vai se gastar ali não sei quantos milhões novamente na Alfredo Grimelo. São 8 horas e 15 minutos. Vamos de sucesso musical, Marcinho? Vamos, barulho bom astral. Apesar... Ah, tem o Giro Rural. Tem o Giro Rural, ele com o Humberto Ferretti, que toda semana, todo dia está com a gente aqui, trazendo as informações do campo. É com você, Humberto Ferretti. Tá falando? Então, Humberto Ferretti, acho que está também assistindo o Brasil ontem, né? Está de cabeça, né, Marcinho? Cabeça quente, como fala. Mas, independente de qualquer coisa, né? Ontem tivemos um jogo também que envolveu a noite. Nós fizemos outro jogão de bola, onde a Inglaterra venceu o México por 3-2. Tá ok, Humberto? Acordou? Vamos lá.
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19: Eu sou Humberto Ferretti e esse é o Giro Rural. O produtor de leite recebeu em média R$ 2,66 por litro em maio. O número apurado pelo CPEA indica que as cotações praticamente estacionaram na comparação com o mês anterior. O cenário, porém, muda de uma região do país para outra. Por exemplo, no Sudeste e no Centro-Oeste, o leite ficou mais caro, uma vez que o clima ruim e o corte de investimentos na cultura derrubaram a oferta. Já no Sul, onde a situação das pastagens é melhor, as cotações caíram. Apesar do sobe e desce diário das cotações, que é normal, o preço do trigo se manteve praticamente estacionado na média das últimas semanas. No Paraná, a tonelada foi vendida em torno de R$ 1.370 e no Rio Grande do Sul a cerca de R$ 1.320. Os números são do CPEA. Mesmo com uma nova safra prestes a começar, a oferta em baixa ajuda a sustentar as cotações. E o produtor que tem mercadoria para vender prefere segurar o trigo, por acreditar que ainda há margem para um aumento das cotações antes da colheita. A safra brasileira de sorgo, que aumentou em 2025, crescerá de novo em 2026. Aliás, ela será bem maior que a anterior. A Conab fala em um avanço de 25% para mais de 7 milhões e 600 mil toneladas, consequência de um crescimento de 31% da área de cultivo para mais de 2 milhões de hectares, já que o rendimento das lavouras deve ser menor.
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17: É, são 8h17, o Giro Rural para você que sintoniza aqui o som da região Bragança FM. Vamos, então, assim, uma boa música, um bom astral, vamos começar a semana num bom astral. Apesar do Brasil ter deixado, né, a Copa do Mundo, nós estamos aqui, nossa vida segue e a sua também. Tenham todos uma boa semana no bom astral, com sucesso.

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2: São 8 horas 28 minutos. Mais uma semana começando. Mais uma semana para a gente agradecer a Deus por mais um dia, por mais essa manhã que chega e nós podemos contemplar. Eu digo sempre que em todos os dias da nossa vida, em primeiro lugar, é agradecer a Deus da oportunidade que Ele nos dá de estarmos aqui, para poder sempre levar uma mensagem de fé, de otimismo, de acreditar nas coisas boas. Nós que enfrentamos tantas e tantas situações na nossa caminhada, na nossa trajetória, e aquele ditado, né, Marcinho? Quanto mais você vive, quanto mais, mais experiência você adquire, a maior bagagem que você realmente consegue através dos acontecimentos e dos fatos da vida. E hoje, eu digo sempre que todos nós brasileiros estamos tristes hoje. A verdade é essa. Nós esperávamos que a seleção brasileira pelo menos conseguisse passar por mais uma fase. Apesar de, eu digo sempre que o brasileiro tem poucos momentos de felicidade. E um deles é através do futebol, que une gerações, une o mundo. E a gente acompanhou ontem pelas redes sociais, pelas mídias, quantos e quantos países torceram para o nosso Brasil. Lá na Índia, por exemplo, eu acompanhei essa matéria ontem. Que coisa bonita, Márcio. Você vê aquelas pessoas que foram lá, eles têm uma outra religião, foram e depois foram torcer para o Brasil. Então a gente percebe e nota que o futebol une, o futebol traz essa questão da emoção, mas enfim, é 11 contra 11 e só um que poderia passar. Vamos desejar boa sorte à Noruega e nós aqui no Brasil precisamos rever muitas coisas do nosso futebol, como também outras coisas que envolvem a nossa vida pessoal, a nossa vida política, que nós temos um momento decisivo a partir de agora. Começa daqui a pouco as convenções e as eleições. Ontem nós teremos a escolha de deputados estaduais, federais, de senadores, de governadores, de presidente da República. Que você tenha esse discernimento, essa consciência de saber escolher o que é bom. Não para você, mas para o nosso país, para o nosso estado. Porque nós sempre somos aqueles que, por diversos motivos, nós queremos que a nossa vontade, a nossa ideia, a nossa consciência convença todo mundo. E a vida é isso. A vida é um eterno aprender e nós não aprendemos, eu falo sempre isso. Deus mostra a cada momento da vida aquilo que é bom para a gente. Ele dá todas as oportunidades e dá a mim, dá a você, o direito de escolha, os caminhos. Nós temos dois caminhos. Ou você segue corretamente, seguindo os mandamentos de Deus, fazendo o bem, ou você escolhe outros caminhos que não te levam a lugar nenhum. E você tem sempre a oportunidade de se arrepender, de pedir perdão, de renovar, de levar esperança. E acima de tudo, você tem essa possibilidade de reconhecer os erros. Como é difícil a gente reconhecer que errou. Quantas pessoas erram e não têm essa humildade de dizer, eu errei. Eu realmente pensava uma coisa e aconteceu outra. Eu imaginava isso e deu tudo ao contrário. Você tem essa oportunidade, mas o que falta é humildade. Humildade, sabedoria, discernimento, para você entender esses momentos da vida que em qualquer um de nós, não eu, não você, mas todos nós temos esse direito. Nós erramos, nós somos humanos. Até as máquinas falham, as máquinas um dia deixam de trabalhar, precisa trocar uma peça, um reparo. Nós somos iguais. Então que nós possamos iniciar essa semana, uma semana cheia, já com feriado na quinta-feira, de Santa Paulina. Que Santa Paulina traga para nós dentro da sua vida que ela passou aqui em Bragança, da humildade, do servir, que nós possamos ser úteis, servir as pessoas, abraçar, estender a mão, levar sempre uma palavra amiga. Você que está em casa nesse momento, ou indo para o trabalho, ou na estrada, não importa onde você esteja. Agradeça a Deus, fala, Senhor, obrigado por mais esse dia, por mais essa oportunidade, que eu possa ser melhor, que eu possa ser útil, que eu possa levar aquelas pessoas uma palavra de conforto e de fé, que eu possa transmitir a alegria. Apesar de todas as adversidades, dificuldades, no momento que você está passando, e nós passamos. Qual de nós aqui podemos dizer tudo o que eu quis eu consegui? Não, nós sempre queremos algo mais. Mas esse algo mais não depende só de nós. Logicamente que depende do nosso esforço, da nossa vontade, mas depende daquilo que Deus quer para cada um de nós. Às vezes nós queremos, desejamos coisas que Não vai ser bom para a vida, né, Márcio? Nós queremos, ó, quem que não quer ganhar na loteria, na quina, na cena, na mega cena e tal? Quantos milhões jogam e querem também? Apenas um, dois ou nenhum ganham. Então a vida é o eterno aprender. Que você aprenda a cada dia as lições do dia de hoje para o dia de amanhã, a renovação, mas você nunca perca a esperança e nem a fé. Se coloque diante de Deus e fala: Senhor, obrigado por mais esse dia que se inicia. Me dai, Senhor, sabedoria, discernimento, entendimento, que eu possa ser melhor, que eu possa realmente estender a mão, ajudar as pessoas, levar uma palavra de fé, de otimismo, que eu possa fazer uma mudança nesse meu coração. Quebra esse meu coração duro, Senhor, esse meu coração que às vezes é rude, que às vezes eu fico descrente de tudo, eu fico realmente perdido, não sei aonde realmente buscar uma luz, mas que o Senhor possa ser essa luz, que o Senhor possa acender no meu coração essa chama do Espírito Santo, trazendo minha paz, o entendimento, na família, no seu lar, na sua casa, no seu trabalho. Você que está nesse momento aí, acordando agora de manhã, você que está em casa, que não trabalha, está aposentado, ou não está afastado, ou está de férias, não importa. Faça esse agradecimento a Deus. E você que está indo para o trabalho, agradeça de você ter o seu ganha-pão, você ter a oportunidade de ter um trabalho. Nessa manhã, por todos os doentes que estão internados no HUSP de Bragança Paulista, na Santa Casa, nas UPAs, nas nossas entidades que acolhem jovens, crianças, adultos, idosos e mulheres vítimas de violência. Que Deus possa estar presente em cada uma dessas pessoas que cuidam daquelas pessoas que precisam nesta hora. A importância de um enfermeiro ali na beira da sua cama, né, Márcio? Como é importante aquele olhar, aquela conversa, aquele bate-papo do médico, daquelas pessoas que são cuidadoras, que cuidam de você, da sua família, dos seus filhos, netos. Quem tem pai, quem tem mãe, sabe muito bem o carinho e a atenção para isso. Vamos viver hoje, o amanhã não sabemos. Eu digo sempre que hoje estamos aqui para uma missão, e amanhã nós não sabemos. A nossa vida pertence a Deus. Ele nos deu essa oportunidade de estarmos aqui fazendo o melhor, porque nós sabemos que um dia nós iremos para o plano celestial. E esse plano celestial é um desconhecido. Mas tenha certeza, se você plantar aqui o bem, fizer o bem, você irá colher. Nós não viemos aqui só apenas para sofrer, não. Não só para apanhar, como dizem na linguagem popular. Nós viemos aqui para aprender, amadurecer, sermos melhor. Quero mandar um abraço especial aqui para o casal, para a Gisele do Carmo e o Edson, do Jardim América, que todas as manhãs acompanham aqui nossa programação. Encontrei com ele no sábado, na padaria Cardoso. Ele falou: a gente toda manhã, a gente ouve a Bragança FM e gostamos muito da oração da família. Então que a Gisele do Carmo e o Edson do Carmo tenham uma semana abençoada de paz, pela Ângela e o Rosalvo, lá da Vila Aparecida, que também todas as manhãs acompanham aqui a nossa programação, a Josi Gimenez, o Zé Antônio, aqui também colocamos aqui pelo Marinho, lá de Pinhãozinho, que também nos acompanha toda manhã. O Marinho, um abraço para você, um bom dia. A Maria da Graça, o José Carlos Viviane, pelo Vicente, nosso grande amigo, funcionário da Prefeitura Municipal de Bragança, o Evair Pedroso. O Evair, um abraço para você do bairro da Terra Preta, que também nos acompanha todas as manhãs, ele está na nossa sintonia. O Eduardo Alonso, ali da Ferramentas da Santa Isabel e Locações, que todas as manhãs ele nos acompanha aqui pela nossa programação. Também colocar aqui pelo Ivan, que trabalhou no fórum muitos e muitos anos, pela Patrícia da Biotec, que voltou agora, semana da Bolívia, foi lá passar alguns dias lá de compromisso, está voltando, pelo senhor Nivaldo e a dona Orlando da Vila Aparecida. A todos vocês, que vocês tenham uma semana abençoada, cheia de paz, e que Madre Paulina, Santa Madre Paulina, nos proteja e nos dê muita força para a nossa caminhada terrestre aqui em busca do bem, de acolher as pessoas, de abraçar o próximo. 8 horas, 37 minutos, a oração da família com o Padre Zezinho.

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0: 8h49, você ligado aqui no Primeira Mão desta segunda-feira, mais uma semana iniciando. Hoje todo mundo cabeça quente, hoje, né, Marcinho? Muita gente passando mensagem. E o Brasil? Acontece. Futebol, isso são 48 seleções. As 48 queria, até aquelas que não tinham condições nenhuma, estavam em busca desse título. Agora, vamos seguir em frente, né? Hoje tem Portugal e Espanha, às 16 horas. Depois, às 21 horas, Estados Unidos e Bélgica. Amanhã, Suíça e Colômbia. Argentina e Egito. E depois teremos na quinta-feira, no dia 7, né? No dia 7, que é amanhã também, teremos Suíça e Colômbia. São os jogos aí que vão estar definindo aí realmente a sequência dessa Copa, que agora é o mata-mata, né, Marcinho? Foi para essas 16 avos, oitavas e finais, quartas e finais, semifinais e final. 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São 8h51 em Bragança Paulista. 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São 8h52, vamos sucesso musical, Marcinho? Intervalo, vamos para o e voltamos. Doutor Marcos Vale, que participa toda segunda-feira, depois do Papo Doro, você acompanha aqui a programação do Som da Região Bragança FM.
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8h59, você ligado aqui no Primeira Mão. Hoje é o Dia Internacional do Beijo. É, tava saindo com o Mário ali. É, o Mário do... Não, ele comentou comigo, Jango. Hoje é o Dia do Beijo. Eu falei, você não me dá? Ele falou, não. Você merece um beijo, mas eu não vou te dar. Você, eu tenho um carinho e amizade. Ei, grande Mário, daqui a pouco vamos conversar. Mas vamos agora aqui àquele bate-papo que nós temos toda segunda-feira com o nosso entrevistado exclusivo, Dr. Marcos Vinícius Vale Júnior, que vai estar falando com a gente. Ele que participa aqui toda segunda-feira. 9h em Bragança Paulista. Pontualmente você ligado aqui no Primeira Mão. Vamos à entrevista do dia com o Marcos Vale? Pega a vinhetinha.

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1: É, são 9 horas, né? A vinhetinha só hoje, Marcinho, não apareceu aqui o Marcos Vale. Foi entrevista, o bate-papo com o doutor Marcos Vale não apareceu. Marcos Vale, bom dia, cabeça quente hoje, começamos a semana, Brasil perdeu, mas a vida que segue, né? Bom dia, Marcos.
2: Bom dia, Jango, bom dia, ouvintes da Rádio Bragança, FM. Bom dia, Marcinho. Realmente é triste, né? É triste porque todo mundo está falando da Copa. É apenas futebol, é um esporte, tem muitos esportes. Não é uma tragédia, né? Como aconteceu em outros países, mas realmente ainda o pessoal ainda não caiu a ficha, hein? Você vai ver. Porque tinha muita coisa em jogo aí, né?
1: Com certeza.
2: Inclusive interesses comerciais, etc e tal. E a saída do Brasil foi muito precoce da Copa, né?
1: É desde 90, né, que o Brasil não caía nas oitavas de final, né, Marcos? Isso realmente afeta muito, até pelo investimento que a CBF fez, trazendo o Ancelotti, enfim, tudo isso. Mas a bola do jogo foi o pênalti, né, Marcos? Se marca o pênalti, era outra história, né?
2: Ah, sim. Teve várias jogadas. O Brasil não jogou assim tão mal. Eu vi a estatística, o Brasil perde em posse de bola. Mas isso é uma tática. Em número de chutes a gol, de oportunidades, o Brasil teve mais. Mas a Noruega é um bom time. Agora o pessoal analisa muito o resultado, né, Jango?
1: Fica sim.
2: Fácil analisar o resultado. Depois o que acontece? No outro jogo lá, não, o Lancelotti é um gênio porque ele manteve o Casemiro fez o gol e agora ele virou um erro, etc. Eu acho que realmente, falando de... ele colocou, fez algumas substituições e colocou Neymar, faltando 20 e poucos minutos. Se ele não coloca o Neymar e o Brasil perde, ele estava empatado na ocasião, né? Aí eu falo, também não usou o Neymar. Como ele usou, e eu acho que aí houve uma pressão muito grande para o Neymar participar da Copa. O Neymar é um cracaço de bola, cracaço fora de série quando está em forma.
1: Sim.
2: Né? Mas ele não estava em forma, não estava em condições de jogar, né? Tanto que ele entrou 20 minutos lá, 30 minutos, ele só fez o quê?
1: O pênalti, fez o gol.
2: Espetacularização lá, provocou os outros, apareceu um pouco, etc e tal. Né? Mas o resultado, a Noruega não é um super time, né? Mas o resultado foi normal. Agora, se entrasse aquela bola que o goleiro tirou, o Brasil poderia ir. Hoje estariam falando outra coisa. Nossa,
1: verdade.
2: É um gênio, o Ancelotti é um gênio, etc. O pessoal comenta muito o resultado, né? Mas, infelizmente, saiu fora e tem muitos interesses. O prejuízo foi enorme comercial.
1: Sim.
2: De interesse de pets, de interesse de várias empresas. Você não imagina essa saída, o prejuízo que muito... Prejuízo não, o não lucro que muitas vezes muitas pessoas tiveram, muitas empresas tiveram.
1: Principalmente as mídias, né, Márcio? Vem esse lado, né?
2: Exatamente. Estava todo mundo preparado, não digo para a final, mas pelo menos para o Brasil chegar entre os 4, os 8.
1: Verdade.
2: Vai ser ruim.
1: Marcos,
2: ontem eu vi um outro jogo lá da Inglaterra também. Inglaterra chegou, mas com grandes dificuldades, né? Mas conseguiu chegar.
1: E hoje teremos bons jogos hoje, Portugal, Espanha, Estados Unidos e Bélgica, Suíça e Colômbia, amanhã Argentina e Egito, quer dizer, está funilando e as seleções aí, pelo menos tem uma vantagem, ninguém vai conseguir o número de títulos que o Brasil tem, né? Pelo menos essa marca a gente traz, né, Marcos?
2: É verdade, só a Alemanha que poderia chegar mais perto, né? Mas a Alemanha também já saiu precocemente, né? Então, realmente, o futebol é a paixão nacional. Não caiu a ficha da turma ainda, hein?
1: Não, com certeza. Vai ter muita coisa, né?
2: Esperando esses feriados, né? Esses feriados que criavam na Copa aí.
1: Com certeza. Mas vamos falar da nossa rotina aqui, do nosso dia a dia. Marcos Vale, continua aí essa questão que envolve o IPTU. A prefeitura até agora não se manifestou, não disse nada o que vai fazer, se vai cumprir a decisão judicial, não vai, vai recorrer. Ele sabe que tem direito, mas não tem chance nenhuma, você como advogado sabe disso. Enfim, a população continua ainda na dúvida, né?
2: Eu acho que agora o único recurso que caberia, que suspenderia, seria o embargo de declaração. Só que o embargo de declaração, se ele for feito e acharem que ele teve só para retardar a coisa, pode ter uma multa grande sobre a prefeitura. Então, a recomendação que a gente faz para as pessoas que não pagaram, que esperem um pouco, né? Agora. Antes a gente falava até para pagar, mas agora tem uma decisão favorável e a prefeitura tem que resolver isso.
1: Até porque foi 25-0, né, Marcos, no órgão colegiado? Quer dizer, não tem nenhum dos embargadores que desse algum voto divergente que poderia criar uma linha de raciocínio jurídico, onde fala, para poder recorrer, né?
2: É, um recurso para, eventual recurso para o STJ e depois STF, tem efeito meramente devolutivo, demoraria muito tempo e, consequentemente, a prefeitura ia ficar com um problema maior ainda se não aplicar, porque ela é obrigada a cumprir judicialmente a matéria, né?
1: Mas vamos aguardar. E o lago tá bom. Hoje de manhã você acordou, foi dar uma volta aí, já para todas as máquinas aí, asfalto de novo, Marcos.
2: O lago, vamos falar dos erros e acertos, vai. E aqui do asfalto, foi um tremendo erro, né? Fechou, tem que fechar para asfaltar. Primeiro havia uma dúvida, precisava asfaltar? Era caso de asfaltar? Ah, mas veio a verba, não podia ser em outro local? Essa é outra discussão, que não estava tão ruim o asfalto assim, né? Aí foi feito e foi retirado. Ah, mas estava muito frio, é inverno, pô. É, mas choveu, pô, a previsão de tempo tinha sido feita, né? Bom, o fato é que eu vi muita gente caindo lá, viu? Ontem, logo depois do jogo, eu fui andar por lá, fui comer um negócio lá no restaurante, quando eu vi uma moto, o cara caiu sozinho, ele deslizou naqueles pedriscos.
1: Sim.
2: Né? Acho que ele brecou e caiu. Daí me falaram que tem muito tombo de bicicletas e motos que teve lá por causa dos pedriscos, né?
1: Ficou aquele resto, né? Aquele resto de asfalto que fala, né?
2: Exatamente, fica os pedriscos, você freia e acaba deslizando, né? E que foram vários casos. Esse é um tremendo erro, né? Agora diz que vão fazer, espero que faça direito. O acerto que teve, eles fizeram lá uma competição esses dias de canoagem. Eu gosto muito, eu particularmente gosto muito de canoagem, né? Eu pratico desde 1980, papaiate, né? E foi organizado até o dia talvez não fosse o mais adequado, foi o dia que puderam fazer, que era o dia do jogo da seleção. Foi boa a
1: participação.
2: A iniciativa, a participação, eu gostei muito. É verdade que precisa organizar melhor. Quando vai fazer o negócio, você libera, não libera a ciclovia ou avisa, né? Senão fica o pessoal se cruzando, né? Às vezes uma coisa perto da outra dá para fazer um negócio um pouco melhor. Mas foi boa, né? Estão tirando terra. Eu estava até outro dia remando lá de caiaque e passei do lado, né? E estão tirando muita terra. Eu espero que seja com técnica, né? Tudo aprovado.
1: Com estudo, né?
2: Meu Deus, porque senão pode dar um problema. É um estudo, acho que há um estudo. Eu, inclusive, passei do lado, é muita terra que estão tirando com as matas, com draga, né? Eu parei do lado, tem um cara oficina para mim, para não chegar muito perto. É claro que eu não ia chegar ao lado, né? Porque estava aquele movimento.
1: Sim.
2: Mas eu cheguei a 10 metros, por exemplo, né?
1: Ô, Marcos, e essa terra que estão retirando, está tendo destino ou não?
2: Eu acho que sim, algum lugar tem que pôr, né? A lama, né?
1: É.
2: Agora eu não sei, essa questão do destino realmente eu não sei. Que é uma terra um pouco complicada. Eu não digo que ela seja contaminada, né? Mas é complicado, eu não sei onde estão levando, não.
1: O descarte, né? É a preocupação essa também.
2: Eu não diria que é contaminada. Contaminada não é. Mas tem um monte de coisa na terra misturada, né? Assim, coisa de anos, né?
1: Com certeza.
2: Então lá tem erros e acertos. A tenda do Mel até agora nada.
1: É.
2: Aquelas coisas, né? E eles fazem uma obra aqui, outra ali. É muito desorganizado lá. Agora fizeram aquela pista para o pessoal correr. A maioria é contra, viu?
1: Eu sei.
2: Porque não pode estacionar, não consegue estacionar. As pessoas mais velhas reclamam. Toda vez que eu vou lá, me reclamam. Falam, ô Marcos, olha isso aqui.
1: E a gente ouve, né, Marcos? Igualzinho a Pires Pimentel, né?
2: Fala, o que você acha? Eu falo, eu acho que talvez não fosse necessário. É. Né? Para os corredores é bom, mas a maioria é contra.
1: E teve também o caso da Pires Pimentel, né? Que ele acabou fazendo aquilo lá e voltou atrás. Hoje, a partir de hoje, volta normal.
2: Bom, ainda bem, né? É bom que tenha esse movimento. Eu vi até a entrevista do Gerson, né? E é bom que pelo menos eles reconheceram, né? Pelo menos isso. Eu tenho visto também problemas aí, a gente vê, né? As mortes, né, o Jango?
1: Nossa.
2: Duas mortes aí, uma de um motociclista, né?
1: Sim.
2: Na sexta morta.
1: Na Radamés, né? Losardo e a estrada.
2: Na estrada, na Capitão Barduíno, perto dos Jardim das Palmeiras, né?
1: Isso.
2: O que o senhor, eu não vou falar o idoso, porque é mais novo que eu, que é 69 anos. Que
1: de Pinhalzinho.
2: De Pinhalzinho, acabou, eu não sei se ele sentiu mal, foi ultrapassar o pessoal, sei que foi, acabou morrendo e ferindo muita gente, atingindo
1: cinco veículos se envolvendo.
2: Cinco veículos. É. aí é, realmente as condições de estrada não são boas, né? Aliás, todas as estradas nossas aqui não tiveram nenhum tipo de atenção do governo do estado, tivemos muitas promessas só, né?
1: E esse ano de novo, né, Marcos? Com certeza tem eleição, né?
2: Esse ano as promessas nem fizeram, porque se fizer, tu vai dar risada, né?
1: Virou piada, né, Marcos? 40 anos a gente ouve isso.
2: Nossa, eu na Câmara, você também, a tua ia lá fazer solenidade, eu anunciava, pra mim falava ciclovia, mas ficaram maravilhosos, que sabiam que eu
1: tema, né? Até não, hoje, não, dependesse disso, você andava de bicicleta mais, né, Marcos?
2: Eu queria falar também, Gergo, rapidinho. Eu vi uma pesquisa, cara, na Datafolha, aí a gente desanima mesmo. 67% das pessoas, tem 580, nós temos 513 deputados federais.
1: Sim.
2: 68% das pessoas não sabe o nome, não sabe apontar
1: um nome, né?
2: Um nome. Tem 513. Senador, tem 81 senadores. 75%, ou seja, 3 em 4 não sabe apontar um nome de um senador, sendo que temos um que é candidato a presidente. É um absurdo o desconhecimento da população. E mais, aí perguntaram, quem você votou? 67% não lembra em quem votou. Aí, Jango, me desculpe, você vai falar, a classe política é muito ruim. Realmente tem muita gente ruim na política, tem muito demagogo, tem muito político TikTok, político oportunista, político corrupto, tem muito, não são todos, mas tem. E aí, quem é culpado disso? Quem vota, pô?
1: É, lógico.
2: Agora, a partir do momento que 67% não lembra quem votou e 75% não sabe falar o nome de um senador,
1: pode parar, né, mano?
2: Esperar o que é disso? Puxa, é desanimador, é triste ver isso, é muito triste.
1: E até porque nós estamos. Até porque nós vamos entrar agora, né, a partir de julho, as convenções e as eleições para a escolha de deputado federal, estadual, senador, governador e presidente. Se a pessoa não sabe quem votou na última, imagine nessa, né, Marcos? Tem esse ditado, né?
2: Exato. E vota sem critério. Porque você tem que votar com critérios. Por exemplo, não precisa ser o mesmo partido, mas pelo menos o mesmo tipo de coisa. Você vota no, por exemplo, eu voto no PP para presidente, voto no PL para senador, eu estou querendo confusão. Ou vice-versa, eu voto no PL, voto no PT para. Eu estou querendo confusão, porque é totalmente incompatível o voto.
1: As ideias, projetos, né? Tem tudo
2: ideias,
1: isso.
2: Projetos. Se você vota em alguém para executivo e quer que ele seja minoria do coisa, quer dizer, realmente quer não, né? Porque vota é consequente. Né? Isso vale nas câmaras municipais, isso acontece também. É muito triste esses dados, né?
1: E alerta,
2: alerta, mas o pessoal, pelo visto, acaba votando a emoção, no interesse, no amigo, no e o que ouviu falar, e que o vizinho pediu, no mais bonito, na mais bonita. Eu vou contar para você, é muito triste.
1: É. Infelizmente, né, Marcos? É um povo que está precisando aprender um pouquinho essa questão, entendimento do que é a vida pública, de qual é a função de cada um daqueles que ocupam os cargos, né?
2: Exatamente. As pessoas só participam quando tem algum interesse. Eu via na Câmara. A Câmara, realmente, a sessão de Câmara tem coisa muito melhor para fazer, concordo, né? Mas, né, assim, muito mais divertida para fazer, né? Mas tinha dia que ia duas, três pessoas, né, na sessão, e tinha dia que ia 500, mas foi 500 que eu ia votar um projeto relativo a uma categoria, ou aquele bairro, ou não sei o que, daí ia todo mundo.
1: Verdade.
2: Uma coisa mais pessoal. Né? E por último, Jango, eu queria falar, né, nós falamos aí de vários assuntos, nós tivemos uma reunião da delegacia, eu digo nós, da OAB.
1: Sim.
2: O presidente da OAB de Bragança, de Serra Negra, mas os advogados, eu, a Juliana e a doutora Adriane, tivemos uma reunião lá com o doutor Lauro, né, e seus assessores, né, doutor Sebastião, e vários outros integrantes lá da Polícia Civil, doutor Wagner, né.
1: Doutor Hermes.
2: Porque, sabe, Jango, nós chegamos a um ponto em que nós sabemos que hoje um terço dos crimes, acho, são crimes cometidos pela internet.
1: Verdade.
2: E não tem. Daqui a 3 anos, eu tenho certeza, 3, 4 anos, nós vamos ter delegacia especializada só nisso. Que nem a delegacia da mulher.
1: Da mulher.
2: Hoje nós não temos. Temos golpes e mais golpes na internet. Além dos golpes, nós temos crimes sexuais pela internet, né? menores e pessoas são arregimentadas para o sexo, etc e tal. E nós temos também ofensas, enfim, muitos crimes pela internet, muitos, muitos, né? E a pessoa não sabe como é que identifica, fica muito difícil de identificar, sem que as delegacias tenham recursos suficientes, técnicos, tecnológicos e pessoas especializadas, né? E a gente está querendo adiantar isso para Bragança, assim, no sentido não de criar uma delegacia agora, para forma, sem gente, não adianta. Nós temos aí as pessoas especializadas, as pessoas que trabalham bem, né? Tem o rapaz ali chamado Alex, o outro que trabalha muito bem na delegacia com isso, né? Mas o que a gente estava pedindo é porque a gente dá uma coisa para a gente consegue os recursos para Bragança para fazer primeiro uma campanha com a população. Fala, olha, a campanha intensa, os golpes mais comuns, que eles vão mudando, né? Tem
1: sim.
2: O banco, tem o golpe da sexual lá, da moça bonita que perde isso. Idade, isso aí já, né? Tem mil golpes. Primeiro, para fazer a prevenção, Jango, né? A prevenção seria feita junto, todo mundo, acho que faria uma prefeitura junto com a polícia, para prevenção na mídia, né?
1: Câmara Municipal, né? Segmentos.
2: Todos os segmentos. Isso seria uma prevenção muito importante. E segundo, a gente conseguir meios e recursos aqui para a gente, como o doutor Lauro explicou, o trabalho de inteligência, etc e tal, a gente chegar a esses golpistas, né, para puni-los, né?
1: Marcos,
2: abre conta no seu nome, você não sabe. Aí é difícil chegar sem os recursos, sem a tecnologia, sem gente, né? Eu tenho certeza que daqui a 4 anos a gente falava isso, né? Vai ter delegacia especializada em todos os municípios. A gente quer que Bragança seja precursora, porque é uma região, né?
1: Com certeza. Viu, Marcos? E tem um detalhe. As pessoas, não dá para identificar. O golpe do advogado também, vocês que são advogados, né?
2: Lá,
1: isso é uma coisa frequente, né?
2: Frequente. Aí está diminuindo agora, né? Porque os advogados, quando cai, já avisam, etc e tal. Até o presidente Serra Negra esteve na reunião, porque ele é especialista nessa área e está fazendo uma luta nesse sentido.
1: Sim.
2: Eu tenho do advogado, tem do banco, que é o mais comum, e esse que eu falei da moça bonita, que pega a pessoa, depois entra um falso delegado, fala que a menina tem menos de 13 anos. Olha, eles são muito criativos e tem muita ofensa, Jango.
1: É verdade.
2: Tem muita ofensa. Tem gente, por exemplo, que o cara namora uma mulher, e aí hoje em dia tem, eles filmam, né? Às vezes com o consentimento, depois ele brinca com a mulher e joga na internet.
1: Joga. E começa a ofender.
2: É um crime, né? Ou começa a ofender. Olha, nós temos vários tipos de crimes na internet. Isso tem que ser. Primeiro, as pessoas evitar esses crimes, primeiro não caindo, né? Não querendo fazer grandes negócios, não caindo em golpes, né? Ou entrando em pânico por causa de falsas informações, ou para fazer bons negócios. E também os que cometem, às vezes, não sabem que pode pegar 5-6 anos de cadeia e fazer um negócio desse aí.
1: Com certeza.
2: Eu estava nervoso com a minha ex-namorada, daí eu botei a foto dela pelada, porque isso, cara. Nós temos muitos crimes e o que a gente queria realmente que as delegacias se preparasse para isso, uma campanha intensa. Então, Lauro nos recebeu muito bem, foi muito boa a reunião.
1: Não, Marcos, parabéns. Eu acho que esse é um trabalho que vocês vêm já debatendo há um bom tempo e nós estamos acompanhando que a cada dia a frequência aumenta ainda mais nessa questão que envolve esses crimes digitais. É golpe de banco, é golpe de advogado, é golpe não sei o que lá, é golpe sexual, enfim, são golpes que realmente as pessoas, infelizmente, as pessoas não têm muita noção, muita ideia, não têm conhecimento e acabam caindo, né? A verdade é essa.
2: Você tem uma ideia? Um dia eu fui fazer uma palestra, acho que foi para sobre golpes, e eu fui na condição de advogado. Embora eu seja ruim de internet, eu não sei, eu tenho dificuldade, mas não sou especialista em internet, aqueles que hacker, né, que entra em tudo, que sabe, né? Eu estou muito longe.
1: O Delgatti, você não é um Delgatti?
2: Não sou. Né? Então eu fiz a palestra, falei todos os golpes. Esse golpe, tem esse golpe todo mundo gostou, né? Foi na Academia Bragantina de Letras que promoveu a palestra, né? Lá na Câmara. E foi muito boa a palestra. Isso na quinta-feira, Na sexta eu recebi um telefonema um pouco diferente. A moça do banco ligou para mim dessa vez, falando comigo. Eu tinha
1: gente,
2: não lembrava o nome. Eu olhei o número, era igual, quase que eu caí, Jango.
1: Sério?
2: Quase. É que eu falei, deu um pique em mim, falei, não, vou olhar. o banco, o número está certo, estava tudo certinho. Aí fui ao banco, né?
1: Não tinha ninguém ligado para você.
2: O nosso telefone não tem ninguém com esse nome aqui.
1: Eu, nossa.
2: Eu caio a ser um mico, né?
1: É, e tem um site também, Marcos, que a turma está caindo muito, é o Gov. É, você abre qualquer plataforma, esse do Gov, a pessoa entra, você tem dinheiro a receber 3 mil e pouco, paga uma taxa de 40 e pouco, você já recebe 3 mil no Pix.
2: Esse
1: virou novela. É. Tem muita gente caindo.
2: Tem de prêmios que você recebe.
1: Celular.
2: Brindes, é um brinde que você recebe um brinde, daí você só tem que pagar os 5 reais de coisa, só que aí o cara que vai empregar. É, ele só recebe pela maquininha, daí não preciso nem dizer o que acontece. Né?
1: Já foi o dinheiro, já foi. Marcão, uma boa semana para você, qualquer coisa a gente volta a conversar. Bom feriado, e é sempre bom tê-lo aqui nessa segunda-feira, começando a semana com o pé direito, com assuntos importantes. Tá bom, Marcos?
2: Obrigado, um abraço a você, o Mário Doro que vai entrar aí. Eu estive com ele no sábado, gravando lá, e ele também tem assuntos muito interessantes que ele está tocando, principalmente nas apostas. Ele está falando um negócio que, olha, eu vou contar para você, eu não vou invadir, eu estou só querendo prestigiar, porque realmente as apostas estão causando uma calamidade. E nesse ponto eu queria cumprimentar o jogador Henrik, que se negou a fazer propaganda de apostas. Esse jogador de futebol é um homem honrado.
1: Com certeza, com certeza. Mas agora apostamos na Noruega ou Inglaterra?
2: Mas a Inglaterra tem mais tradição.
1: É.
2: Né? Eu acho que. Mas aí eu diria 55 a 45.
1: É bem equilibrado, né?
2: Eu acho que Portugal também, 40 a 60 Espanha. Equilibrado. O mais equilibrado de todos, que eu não sei o que dá, é Suíça e Colômbia.
1: Eu acho da Colômbia, pelo futebol que tem apresentado. Né?
2: Mas eu acho, mesmo esse é 50-50, eu acho, né?
1: Tá bem equilibrado, né, Marcos? Afinal, os times que chegaram agora. Tem toda a possibilidade de qualquer um vencer. Um vai vencer, com certeza. E a gente torce.
2: Eu achava também o Brasil, sinceramente, para mim era 2/3. Três ganharia duas. E continuava achando. Se jogar três, ganha duas da Noruega. Né? E o Paraguai, por exemplo, fez um jogo ridículo contra a França, mas ao mesmo tempo eficiente.
1: Né? Isso aí.
2: Deu trabalho.
1: Pô, com certeza. Mas vamos lá. Abraço. Vida que segue. Um abraço, Marcos. Bom dia. 9h23, com o senhor Marcos Valles, participar nós temos toda segunda-feira aqui na Bragança FM. Vamos de sucesso musical, vamos faturar, daqui a pouco tem o Papo Doro, que já está aqui nos estúdios da Bragança FM, vamos conversar aí essa questão de bet, de apostas, né, Marcinho? Vamos apostar, Marcinho? Não, né? Vamos apostar naquilo que a gente sabe, que é na vida, na saúde e na paz.

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0: Primeira Mão e o Papo d'Oro. É segunda-feira, hoje, dia 6, muita gente cabeça quente hoje. O Brasil não venceu a Noruega, né? O que vai mudar a minha vida, o que vai acontecer? Mas temos aqui toda segunda-feira esse bate-papo. Vamos começar aqui com o Mário Dório, que está todas as manhãs aqui de segunda-feira nesse bate-papo. Bom dia, Mário, tudo bem?
1: Bom dia, Jango. Muito obrigado mais uma vez pela oportunidade de estar aqui e trazer um pouco de coisas positivas para os ouvintes, FM Bragança, a rádio é o som da região.
0: Que chegou para ficar, né, Marcos?
1: Já está, já e está. Não adianta.
0: Mário, nós como brasileiros, lógico, torcemos para a nossa seleção. A gente tem que avaliar que é sempre uma disputa, uma competição, e lógico, a gente queria ganhar, mas ganhou a Noruega. Como é que você viu realmente esse jogo? Você assistiu o jogo ontem? Como é que você analisa esse resultado? O resultado não adianta a gente analisar, mas o contexto do jogo.
1: É. Foi um jogo bom. Um jogo em que todo mundo conseguiu mostrar sua capacidade e competência. E que foi, quem foi menos competente, perdeu. Em futebol é exatamente assim. Eu não gostaria que tivesse ido para os pênaltis, porque pênaltis não é futebol, é sorte, né? Ou mira, né?
0: Nós perdemos então, Foi de aberto para cá e ter mudado o jogo, né?
1: Exatamente. Então, eu acho que é natural, normal, mas ontem foi a ratificação de que esse modelo de futebol comandado pela FIFA é uma das maiores vergonhas que eu conheço. E eu explico por que que eu falo isso. Imediatamente eu li uma notícia que o presidente dos Estados Unidos, não gosto de falar o nome dele porque é um palavrão, exigiu da FIFA que um dos jogadores que foi expulso tirasse o cartão vermelho dele para ele jogar. Ou seja, é futebol, é política ou é zona? Então perde-se todo o elan, toda aquela vontade de assistir uma Copa, perdeu-se. E eu espero que esse torneio acabe. Sabe por quê? Porque a Europa não está feliz com a FIFA. E que, quem sabe, a Europa faça o seu próprio campeonato e as Américas façam o seu próprio campeonato. E no final das contas vão lá e jogam duas seleções e vira campeão. Porque a FIFA está demonstrando com essa gestão que é totalmente invernal. E isso perde toda vontade, todo elan para se assistir o jogo de futebol. Né?
0: Infelizmente, né? 48 seleções, né? E uma série de situações que envolvem guerra no meio, tudo isso, país que
1: e
0: não
1: tudo
0: pôr,
1: isso está muito, né? Triste, muito terremoto doloroso, na Venezuela, e tudo
0: são
1: isso fatos,
0: são coisas são mais importantes que o
1: muito
0: futebol,
1: muito mais, né? Importantes,
0: até porque o que eles ganham, né, para jogar,
1: não,
0: né,
1: não, não, eu só, a minha única análise é o seguinte: um professor ganha aí 5, 6 mil reais por mês e ele enfrenta 40 alunos todos os dias. E não é fácil. Jogador de futebol ganha milhões e é endeusado por um povo pobre. Então, está na hora de mudar isso.
0: Falsos ídolos, né, Marco?
1: Está na hora de mudar isso.
0: São 9h36. Então amanhã está de férias, amanhã, Marco? Começa amanhã?
1: A partir de amanhã, dia 7.
0: Dias de recesso.
1: Até o dia 21, os professores estaduais estarão voltando para suas casas e tentando descansar um pouco e desestressar. É bom. Isso vai fazer bem para todos. Espero que todos tenham férias e possam usufruir um pouco da tranquilidade tão necessária e tão desejada pelo professor.
0: Um passeio, família, tudo isso é importante.
1: Exatamente.
0: Né, faz parte, né, do nosso cotidiano, né, do nosso dia a dia. Né,
1: é verdade. 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
0: São 9h39, esse bate-papo aqui com o Mário Doro, toda segunda-feira. Mário, a gente está aí, você está fazendo uma coisa importante, o Marcos Vale comentou agora há pouco, a questão dessas betes, esses jogos, esses tigrinhos, essas onças, enfim, que só leva nosso dinheiro.
1: Só leva nosso dinheiro. Eu estou preparando um vídeo que será colocado essa semana, por volta de sexta-feira, falando das bets, e é um texto que já está lá na minha coluna, no site, no portaldoro.com.br, onde eu mostro exatamente o que é a bet. A bet é para levar você à falência, e é uma coisa horrível. E, sinceramente, você que pensa que aquilo é honesto, aquilo é sério e que você só está contando com a sua sorte, né? Você não tem sorte. Aquilo lá foi feito para você perder. Então, pare de jogar em bete, pare de apostar em algo que já está determinado que você não vai ganhar. Quantas famílias estão prejudicadas e pais que saíram de casa porque gastaram muito dinheiro,
0: perderam
1: tudo. É bom ler o texto e ver o vídeo. Eu também coloquei um vídeo essa semana, no domingo, um vídeo sobre os humanos invisíveis, que é um outro assunto muito sério, que as pessoas não olham para um motorista de ônibus, não olham para, não falam nem bom dia para atendentes de caixa, de supermercado, dos garis, dessas moças maravilhosas que fazem a limpeza das ruas, e elas são invisíveis, são pessoas invisíveis, e o vídeo está já à disposição aí no Instagram, no Facebook e no YouTube.
0: Eu digo sempre, tem pessoas que ficam o dia inteiro na tela do celular e acham que o ser humano que está na rua é igual, né, Mário?
1: Não é.
0: É uma
1: menos,
0: comparação, né?
1: Menos celular e mais bom dia.
0: É.
1: Né? Eu, quando vou em alguns lugares, todos os lugares que eu entro, eu falo bom dia. E tem uma frutaria que eu vou, eu paro na porta, está cheio de gente, e eu falo bem alto: bom dia a todos. Algumas pessoas não respondem porque não estão acostumadas.
0: É.
1: Aí eu continuo assim: olha, eu falei bom dia para todos, tá? Quem não me respondeu não tem educação. Aí aparece: bom dia, bom dia, bom dia. E eu me divirto muito.
0: É um modo despertar, mas até isso, né? Atenção.
1: Fazer o quê?
0: Atenção, dizer: estou aqui, conheço, quero o seu bem, quero você, está vivo aí.
1: Porque quando eu falo bom dia, eu estou desejando um dia bom para você. Não é um cumprimento, não é um...
0: formal, né?
1: Não é nada formal. É o meu desejo para que você tenha um dia realmente positivo e bom.
0: Bom, você teve um final de semana de gravações, e uma delas com o Dr. Lauro, nosso seccional aqui de Bragança, que está para vir essa semana bater um papo comigo desse trabalho que ele está inovando e fazendo também um diferencial dentro dessa área que nós estamos precisando muito, né?
1: Ele é muito bom, Dr. Lauro Mário, e é só bom porque tem o nome Mário.
0: Ele ia falar agora,
1: tá certo?
0: Eu já precisei falar.
1: Muito bem. Ele é uma pessoa extraordinária, educada, competente, é uma pessoa que sabe fazer o que precisa fazer como delegado seccional, e a entrevista dele foi muito boa, e uma pessoa extremamente educada, gentil, refinada, e é uma pessoa que realmente eu tive prazer em entrevistar. E outras entrevistas, que foram no total de 20 entrevistas.
0: Olha.
1: Assuntos assim diversos, e que nós vamos soltar a partir de então.
0: Entrevistei. E amanhã? Amanhã quem vai ser?
1: Amanhã, nossa, você indicou a entrevista.
0: É, então é boa. Então é boa.
1: O Camargo, o quem Camargo. É? Quem é o Camargo? O que fez a música da Coruja Buraqueira?
0: Ah, é. Meu amigo Márcio Camargo.
1: Márcio Camargo. E a entrevista é dele amanhã. E na quarta-feira vai ter uma entrevista, é fora de época, mas é necessária, com o Raul Lencini.
0: Secretário de Cultura.
1: Em que, falando do desse maravilhoso inverno cultural.
0: Esteve com você na gravação.
1: Esteve comigo também. E outras pessoas, assim, excelentes. Eu tenho, entrevistei o Guirado, um professor de geografia, que ele, a vida dele é fazer cicloturismo. Ele conhece o Brasil de bicicleta.
0: Correto.
1: É muito interessante. Entrevistei também a nossa nova maratonista, Roseli Frigi.
0: Essa foi, quase 2 quilômetros, viu?
1: 42 quilômetros. E ela fala assim, aquela pessoa lá queria fazer só 5K.
0: É.
1: Aí eu olho para ela, eu não consigo fazer 1K.
0: Só se comprar um carro, né? Um carro,
1: exatamente,
0: da Ford, de propaganda.
1: Exatamente. E olha, é impressionante como as pessoas são produtivas. Entrevistei Ana Luísa, uma aluna que ela tem uma voz de cantor negro spiritual. E ela compõe as músicas, uma ex-aluna minha.
0: Olha só.
1: Muito interessante, e foi também muito gostoso a gente ter essas pessoas todas.
0: São valores, né, Marcos?
1: Que
0: nós
1: são
0: precisamos resgatar, mostrar para a comunidade, né?
1: São pessoas que realmente têm valor.
0: Tem tantos valores tão escondidos que ninguém sabe.
1: E ninguém sabe. E ninguém sabe.
0: E você abre essa porta e essa oportunidade.
1: Essa, né? Eu acho que eu não abro uma porta. A porta se abre para que eu possa fazer essas coisas e levar gente tão positiva e tão produtiva.
0: Que nós temos
1: é uma
0: grandes,
1: coisa maravilhosa.
0: E Bragança é muito rica nessa questão de talentos.
1: É impressionante, eu não tinha noção de como Bragança tem nas entranhas a cultura. É impressionante. Bragança é pródiga em coisas positivas. E eu quero deixar esse legado. Quero deixar esse legado.
0: É uma marca do Papo d'Oro.
1: É uma marca do Papo d'Oro.
0: Como diz outro, aquele carimbo assinado, e o Mário sempre vai buscando nessa questão que envolve o nosso contexto da cidade, também da região, outros assuntos também, mas valorizando aquilo que é de Bragança, da região, daquelas pessoas que têm uma importância que poucas pessoas conhecem. E aí você vai ter essa oportunidade do Papo d'Oro de saber.
1: Exato.
0: Mesmo?
1: Eu quero fazer uma cobrança.
0: Opa. Por Pixon.
1: É a seguinte. Aqueles cabos que não se usam mais, estão pendurados nos postes e caindo, existe uma lei que é para fazer a limpeza, né?
0: Sim.
1: Só foi feita no centro e continua
0: sobrando fio, né?
1: Sobrando fio por todos os lugares e colocando em risco a vida das pessoas.
0: Mário, faça uma campanha, Mário. Manda a prefeitura retirar, doar para Faros da Ajuda, para que possa vender e comprar ração para os animais.
1: Exatamente. E olha, vai ter cobre ali de monte.
0: Vai.
1: Da frente da minha casa, eu já tirei pelo menos uns 200 metros ali. Eu tirei, porque eu vi aquilo.
0: Fios que não serve para nada mais.
1: Que não serve para nada mais. Então está na hora de, quem sabe, transformar isso em cobre e ajudar quem precisa.
0: Uma entidade. Eu dei exemplo da FAS, mas pode ser outra entidade. Aí vai depender da vontade do poder público.
1: É. Né? E outra cobrança é sobre a José Gomes da Rocha Leal, onde foi colocado a famosa Zona Azul, né? Só que não colocaram vagas para deficiente e nem para idosos. E também não colocaram áreas de carga e descarga. As pessoas estão reclamando disso. Sim, reclamar é fácil. Mas, olha, é um trabalho que é só mandar fazer a pintura nos lugares certos e resolver o problema. precisa mais planejamento. Por favor, se planejem.
0: A Brice Bentel que deu, voltaram para trás, né?
1: É, voltaram para trás. E também aquele asfalto lá no lago, pra que parece não, que colocaram asfalto, depois tiraram asfalto.
0: E hoje de novo estão colocando?
1: É, então é engraçado isso. O que está acontecendo? Eu acho que eu vou perguntar para Nostradamus para ver se ele me dá uma visão e uma resposta do que acontece. É falta de planejamento, falta de organização e o nosso dinheiro vai embora.
0: Vou falar para você. Né? Tem quem paga a gente. Olha o IPTU, a situação que está, né? Olha o povo até hoje. Né?
1: Esse problema do IPTU, a gente já esperava que acontecesse alguma coisa. Vamos deixar rolar, vamos ver o que acontece. Eu não vou deixar de pagar o IPTU. Eu vou pagar religiosamente, como tenho feito isso. E eu aconselho as pessoas a fazerem isso. E depois a justiça é que vai decidir. Ou se vão te retornar com desconto, ou
0: desconto
1: não.
0: Ano que vem, né?
1: O que vai acontecer não importa. Mas cumpra o seu dever de cidadão, porque o IPTU é importante para obras na cidade.
0: A saúde, a educação em todos os setores.
1: Exatamente.
0: Né, 9h48. Mário, que bom tê-lo aqui segunda-feira. Segunda-feira, semana que promete muito frio, né? Essa semana vai ser gelada, quarta e quinta-feira, a temperatura é o efeito El Niño. Mas nós estamos aqui, sempre aquecendo e levando a boa
1: Uma
0: informação.
1: Coisa importante que você falou, El Niño. Eu falei em outro programa, ele vai ser desastroso para a nossa região sudeste. Prefeituras, senhores prefeitos, eu sei que vocês não estão nem aí, mas comecem a pensar como é que vamos tratar esse assunto. Eu gostaria que se apresentasse algum projeto, alguma coisa para proteger os nossos cidadãos.
0: Fazer um planejamento, né, Marcos?
1: Fazer um planejamento. Parece tão difícil planejar. É. Se vocês quiserem ajuda, eu não cobro nada, não, viu?
0: Nós estamos juntos, né, Mário?
1: É isso.
0: Um abraço, Mário. Boa semana.
1: Muito prazer. Desejo a todos os ouvintes que tenham uma semana abençoada.
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1: Exato.
0: 9h50. Vamos faturar, Márcio. 9h50. Sucesso, falta sucesso musical e voltamos daqui a pouco com um giro de informações e notícias aqui do Primeira Mão desta segunda-feira.

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1: São 10 horas e 5 minutos da segunda-feira. Está começando agora a Feira das Luluzinhas, Marcinho. 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O governo brasileiro ainda acredita que um adiamento das imposições de taxas impostas pelo tarifaço dos Estados Unidos ainda haja negociações. Segundo os relatos feitos, representantes do Brasil e o governo americano sinalizaram sobre a possibilidade de conversas com os representantes brasileiros dos setores da economia que foram afetados por essas novas taxas. O Palácio do Planalto, a avaliação é de que o presidente Donald Trump já adotou antes da estratégia de postergar uma sobretaxa para abrir uma mesa de negociações. Pelo calendário dos Estados Unidos, a sobretaxa estaria em vigor no dia 15 agora de julho, na próxima semana. Os representantes dos setores produtivos terão audiência ainda no dia de hoje e amanhã, uma rodada de negociações com o governo dos Estados Unidos. As novas alíquotas são resultados da investigação conduzida na base da seção 301, que aponta um suposto favorecimento ao PIX, acordos comerciais, preferenciais, etanol, desmatamento, corrupção e pirataria. Vamos aguardar que tudo isso aconteça. O assunto ainda continua, porque o Brasil perdeu. Carlos Ancelotti deu ontem uma entrevista coletiva logo após o jogo, falando dos fatores e dos detalhes pelo qual a seleção ficou fora da sequência da Copa do Mundo 26.
2: Agora que eu queria aproveitar essa para fazer, duas. A primeira,
3: o que não deu certo no que você planejou para o jogo de hoje e o que você queria com o Neymar, o Vinic e o Endrick ao final da partida ali? Obrigado.
4: Eu acho que o jogo por uma parte ha sido um bom jogo. Tivemos muita oportunidade na primeira parte, na segunda também, quando el partido estaba 0-0, tuvimos la oportunidad. Después los cambios eran para meter más frescura y para dar más profundidad para intentar de ganar el juego.
5: Ancelotti, Wellington Campos da Rádio Itatiaia. O torcedor do Brasil está muito chateado. O que o técnico da seleção que vai ficar para 2030, depois de um ciclo de um ano, fala para esse torcedor, por gentileza?
4: É óbvio que estamos todos profundamente tristes, porque eu acho que o equipo até agora fez não um Mundial espetacular, mas um bom Mundial. E eu acho que também no jogo de hoje se podia merecer ganhar o jogo. E quando passa um momento assim, tu tem que pensar que uma derrota é o começo de uma nova aventura, de uma nova temporada. Temos que seguir trabalhando, melhorando, encontrar novas ideias. Eu creio que não é a fim, é um princípio de um novo ciclo, esta derrota.
6: Professor, no livro O Sonho, o senhor diz que na eliminação mais doída na Champions League, que foi do La Coruña, o senhor se questiona: será que eu subestimei o meu adversário? Aqui, será que o senhor superestimou a chance de o Brasil, em um ano só de trabalho, e ter 35% de posse de bola foi um plano?
4: Eu acho que o Brasil, com esta plantilha, podia competir até o final dessa Copa do Mundo. Também no jogo de hoje me parecia um jogo que a equipe tinha controlado, tivemos oportunidades. Era muito mais complicado fazer pressão alta, porque o jogo a Noruega metia muitos jogadores atrás, baixava muito o Odegaard, então fazer uma pressão muito alta era um risco para a velocidade de Haaland em uno contra uno.
7: Mister, boa noite. Márcio Bernardes, da resenha Bambambam. Bam, Bam. Há um ano o senhor chegou no Brasil muito apoiado, aplaudido, provocando uma confiança na conquista da Copa aqui nos Estados Unidos. Agora que o Brasil saiu, caiu e se desclassificou, como o senhor acha que a torcida vai reagir ao senhor e ao seu trabalho?
4: Eu não sei como vai reagir. Eu posso dizer o que, que vamos fazer nós outros, que é seguir trabalhando para esta seleção, tentando de melhorar, tentando de buscar novas ideias.
1: Então tá aí o Carlos Ancelotti, um trecho da entrevista, logo mais numa parte esportiva, vamos bater o papo com o Luiz Henrique, falar um pouquinho mais, e o Ancelotti também, né, vai estar realmente falando o que aconteceu, tentar explicar a derrota. É difícil explicar, tem coisa que é inexplicável, né, Marquinhos? Quando você ganha, você tem mil coisas a falar, quando você perde, dificilmente você tem realmente. Eu estou ao vivo e a cores com a Carol, ela que estará no Espaço Mall do Aerovire, abrindo hoje essa Feira das Luluzinhas, a Feira de Inverno. Carol, bom dia, é um prazer tê-la aqui no Primeira Mão. Tudo bem com você?
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0: meses nós estamos aqui, Jango.
1: Fazendo... Viu, bom trabalho para vocês, parabéns aí, eu vou dar uma passa.
0: Isso, eu te espero, Jango, um grande abraço e ó, ouvintes, vem para cá que quem ouviu a mensagem ganha desconto na feira, aqui na Feira das Mulusinhas.
1: Tá vendo aí, a oportunidade para você. São 10h14, comecei com a Carol Abreu, lá desse evento que está acontecendo no Espaço Mall, que é as Lulusinhas, né? Então aqui, Marcinho, dizendo que a música de fundo continua, viu? Estão passando para mim aqui direto. São 10h14, para um giro de informações e notícias para vocês ligados aqui no Primeira Mão.
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0: É, são 10 horas 39 minutos. Você é ligado aqui no Primeira Mão desta segunda-feira. Hoje é dia 6, já dia 6, voando o tempo, metade do ano já foi, né, Marcinho? Vamos no mês de julho. 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Mandar um abraço especial pro Laércio da Padaria Cardoso, todo o pessoal na sintonia, e ele também está aqui. Pediu uma música, daqui a pouco toca, já vou ouvir aqui. São 10 horas 41 minutos, daqui a pouco vamos falar do Brasil. O Brasil que foi eliminado ontem, jogos de hoje. Hoje tem Portugal e Espanha, tem futebol rolando, a bola, o Red Bull Bragantino, já se prepara aí para o retorno do Campeonato Brasileiro, também a Sul-Americana. Futebol brasileiro vai voltar à sua rotina normal, né, Marcinho? Não tem o que fazer, né? Nós viemos para casa mais cedo, então vamos ocupar o tempo, não pode deixar para depois, não é isso? Vida segue, estamos com saúde, agradecer a Deus e vamos lá. Quem ganha com futebol são eles que jogam, nós apenas torcemos, e é a nossa parte. São 10h42, vamos faturar e voltamos já já aqui no Primeira Mão.
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0: É, Rock 7, matando saudade aqui no som da 79.7, o som da região Bragança FM, aquela emissora que chega em toda a região bragantina, através do som da faixa estendida, também pelos aplicativos, o seu Facebook, Instagram e também YouTube e as redes sociais, né, Marcinho? Então, você que está sintonizado, é só baixar o aplicativo, é facinho, vai no Drive, procura app, Bragança FM, você abaixa, é um símbolo vermelho, tem a 79.7, o som da região. E você continua aqui sempre na melhor, acompanhando tudo aquilo que acontece em Bragança e região bragantina. A Fundação de Ensino Superior da FESB de Bragança, Paulista Cursos de Qualidade, você tem aqui como referência a veterinária de Bragança e também educação física. Agora vai abrir o vestibular, agora no mês, agora no próximo mês, e nós estaremos divulgando as datas, estamos a partir de amanhã já divulgando as datas para esse vestibular de meio de ano da FESB, a Fundação de Ensino Superior de Bragança Paulista. O Espaço Jacarandá, né, Marcinho? Lá tem aquela orquídea, bromélia, você queira fazer na sua casa um jardinzinho bonito, uma flor de coração, tudo isso e tudo mais. O Marcinho passou lá, pegou para a Roseli, comprou uma orquídea, ganhou uma orquídea lá para a Roseli. É, Roseli, já recebeu ou não? O Marcinho foi lá, passou lá no Espaço Jacarandá, que é na Plínio Salgado 2005. Você continua aqui no Som da Região, logo mais tem o nosso jornal com o Ted Fagundes, ao meio-dia, trazendo informações deste acidente, né, que aconteceu na Capitão Barduino, lá perto do bairro dos Araras, onde 5 veículos se envolveram no acidente. E tivemos uma morte, infelizmente, fatal, de um senhor de 69 anos, do município de Pinhalzinho, e 2 feridos que ainda continuam internados no HUSP de Bragança Paulista, né, Marcinho? Essa estrada aí não... Esse ano, será que vão prometer de novo que vão duplicar, Marcinho? O Marcinho garante para mim que bom. Eu falei, será, Marcinho? Ah, vou prometer. É, promessa sempre é bom, né? Época de eleição, a gente sabe disso, que vem 1000 promessas, 1000 coisas, mas na realidade nada acontece, né, Marcinho? E, Marcinho, falando isso aí, e as festas? Você foi em alguma? Como é que tá aí, seu ali, final de semana?
1: Eu vi lá o vídeo daquele acidente, ali, as imagens ali, mas ali acho que foi meio imprudência, viu?
0: Ele foi passar
1: conseguiu. É errado, ele não pode ultrapassar, né? É proibido ultrapassar ali, né?
0: É. Bom, tivemos também no sábado, ocorreu no Jardim São Lourenço, o 15º acidente fatal do ano registrado em Bragança Paulista. A ocorrência, a vítima foi identificada como Rafael Ferreira da Silva, de 36 anos. Ele conduzia uma moto Honda CG 150 Titan, com placas de Pinhalzinho. Vai, outro de Pinhalzinho, Marcinho. É, familiares da vítima declararam à Polícia Civil que o rapaz trafegava pela Avenida Radamés Losardo, quando, ao passar por uma lombada, perdeu o controle, caiu e bateu a cabeça na guia. Ai, meu Deus do céu, né, Marcinho? Moto, você que anda, sabe que bobeou, dançou, né, Marcinho?
1: Bobeou, caiu, né?
0: Diz que o para-choque, né, da moto é o seu rosto, né, Marcinho?
1: É, o para-choque é o corpo da pessoa, né? É. Tem que fazer.
0: Marcio, e as festas desse final de semana? Como é que estão a nossa agenda para as festas que estão acontecendo nesta semana e também final de semana?
1: Inclusive, se encerrou ontem a festa de São José, mandou um abraço para o Padre Jefferson Negali, né? Ontem teve lá a festa, começou na sexta, sábado e domingo, e ontem se encerrou a festa. E nessa semana teremos a terceira caminhada de Santa Paulina, que vai ser agora no feriado, quinta-feira, 9 de julho, vai ser uma caminhada de 18 quilômetros, né? A saída está marcada para 5 horas da manhã da capela ali do asilo do Lar São Vicente de Paulo, aqui no Jardim Público, onde o pessoal vai se reunir às 5 da manhã e com destino ao horário dos Pereiras, onde às 9h30 da manhã tem a chegada e às 10 horas da manhã tem a missa lá feita pelo Dom Sérgio Aparecido Colombo, bispo diocesano, e é dia 9 de julho, que é dia aí, que é dia comemorado, dia de Santa Paulina também, né? E também está acontecendo nesse final de semana, aconteceu e acontece em mais 2 final de semana, é a festa do Morango, lá no Engenho, no Campo dos Aleixos, a 42ª festa do Morango, que vai ser agora também no dia 11 e 12, que é sábado e domingo, depois no outro final de semana também continuaremos aí a festa, né? E também no dia 12 de junho, acontece lá no Arado do Mundo Mores, né? É o Costelão, o segundo Costelão de Santa Paulina, custa R$50 o ingresso, e lembrando que criança até 5 anos de idade não paga, e de 5 a 7 anos paga 35, paga um preço melhor, né? E vai ter o rock etílico que vai estar se apresentando na festa. E também manda um abraço, estive lá na missa no sábado, do padre Oriovaldo, e convido o pessoal para o dia 11 e 12, esse final de semana, vai ter a festa julina lá na paróquia, né? Inclusive você está convidado aí lá, viu, Jean? Vai lá comer um suco lá, um pastel, uma pizza.
0: Opa, com certeza.
1: E lá no dia 11 e 12, esse final de semana, vai ter a festa de Santa Rita de Cássia, né? A festa julina lá da paróquia. Está convidando o pessoal a participar. E são os eventos que acontecem nesse final de semana.
0: Vai ter show, Marcinho?
1: Ele não divulgou os shows aqui não, viu, Jango? Isso aí são mais as barracas mesmo. O show se vai ter, ele não divulgou aqui, só vai divulgar aqui.
0: Padre Olivaldo, se tiver os shows, envie, nós estamos divulgando com o maior prazer, né, Marcinho?
1: Mas é que os negócios de pessoal começar a cobrar aí os shows aí, eu acho que o pessoal tá dando uma limitada, né?

0: Perdões, Hugo e Thiago.
1: Hugo e Thiago, eles vão passar a agenda depois aí de Amparo, né, também, isso, dos shows. Vai ter lá, só pra você ter uma noção, Raça Negra, né, Marcinho?
0: Negra.
1: Ajuda a lembrar. A Romário, Cleiton e Romário.
0: A Brits.
1: A Brits, lá com o Evandro Mesquita e companhia. Só a Fernandinha Abreu que não vai estar lá, né, da Brits. Valeu, Fernandinha Abreu?
0: Sim.
1: Rio 40 graus, Rio 40 graus, é. Ela que fazia parte da Brits, que foi os anos 80, foi muito sucesso, né, Marcinho?
0: Sua época, Marcinho.
1: Nossa, nós, todos nós, né? A música não tem idade, né?
0: Aí já
1: só
0: que você já entrou nesse assunto, vai ter lá no dia 9, Cleiton e Romário, no dia 10, Catinguelê, no dia 11, o Grupo Brits, que você falou, no dia 12, Munhoz e Mariano, no dia 12 também vai ser dois shows, Gabi e Rafa, e no dia 17, João Vila e Rafael, no dia 18, Elba Ramalho.
1: Opa, Elba Ramalho, opa, arretado, hein?
0: Dia 19, Nenhum de Nós. No dia 24, Matheus Ceará, que faz parte da Praça Nossa, né? Que vai lá fazer o de comédia, acho que vai ser um stand-up, né?
1: Stand-up.
0: No dia 25, Yasmin Santos, que também foi um grande sucesso. No dia 25, Thiago Carvalho. E no dia 26, fechando Raça Negra.
1: E ontem, na Vila, teve o Moto, Moto Ajuda. O pessoal fez o pessoal do grupo dos motoqueiros, fizeram um evento e toda a arrecadação foi para Faros da Ajuda. Parabéns. Legal. Aí ao pessoal do Clube dos Motoqueiros de motos aqui de Bragança, que realizou esse evento lá na quadra da Acadêmicos da Vila. Isso foi no sábado, né? Fizeram um grande evento lá, começou às 4 horas, terminou por volta de 11 horas, com aquele rock pesado, aquele metal, sabe? Assim, aquelas músicas, ICDC, Aerosmith, Black Sabbath, sabe aquelas coisas?
0: Sim, sim, sim.
1: Foi lá a tarde e noite do rock lá na Acadêmicos da Vila. A Vila cedeu gentilmente o espaço para realmente arrecadação de ração para Faros da Ajuda. São 10h57, vamos faturar e vamos falar de futebol. Hoje está triste falar de futebol, mas estamos aqui com o Luiz Henrique, vamos falar.
0: Está na liquidação a camisa do Brasil, né?
1: Oi?
0: A camisa do Brasil hoje está em liquidação.
1: É 3 por 1. vamos nessa, não, Marcinho? 10h57.
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5: São 11 horas e 3 minutos. Vamos falar do assunto que está mexendo com o coração de todos nós brasileiros. A eliminação do Brasil ontem, 2-1, perdeu para a Noruega, disse adeus e já começa, né, os que jogam no Brasil. Brasil, cada um volta para o seu país. Era o sonho do hexacampeonato, fica adiado agora para 30, né, Marcinho? Só em 30 nós teremos aí mais uma Copa do Mundo. 11-3, vamos ao destaque esportivo, a parte esportiva. Eu e o Luiz Henrique Domingues aqui na Bragança FM.
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5: Luiz Henrique, bom dia, boa semana. Começamos, né, hoje, como diz o outro, né? É triste com a eliminação da seleção brasileira no jogo de ontem para a Noruega, 2-1.
6: Bom dia, Jango. Bom dia para quem se liga aqui no programa Primeira Mão. Poderia ser uma segunda-feira diferente, né, Jango? A depender do resultado de ontem. Tava todo mundo esperando uma vitória da seleção brasileira, como é natural de toda a Copa do Mundo. Mas não foi o que aconteceu. Erling Haaland tinha outros planos para essa Copa do Mundo e acabou fazendo 2 gols, abrindo 2-0. O Brasil até chegou a descontar com o Neymar no final, mas não foi o suficiente, visto que o pênalti que o Neymar converteu foi só aí no finalzinho, faltando 1 minuto para acabar o jogo. Então deixou a todos decepcionados. A seleção brasileira deixou a desejar nessa partida, teve chances de matar o jogo 2 vezes.
5: No pênalti foi o primeiro.
6: No pênalti no primeiro tempo, marcou um pênalti que foi marcado muito cedo, teve a chance de mudar o jogo ali. Não foi o melhor jogador do Brasil para cobrança, tinha que, na minha visão, tinha que ter sido o Vinícius Júnior. O Ancelotti até explicou na coletiva que...
5: Seguiu depois o ranking, fizeram?
6: Fizeram...
5: Não foram nenhum desvador de pênalti.
6: Então, até falaram assim, basearam o batedor de pênalti do Brasil numa planilha de Excel, que não
5: ou
6: entra
5: no treino,
6: em campo.
5: Né? Ou nos treinos.
6: Então, né? Mas é que a partir dos treinos eles fizeram uma planilha e eles pegaram quem teve o maior aproveitamento. E era o Bruno Guimarães, que não é o batedor oficial do Newcastle. Tinha o Vinícius Júnior, que é o batedor oficial no seu time e é o melhor jogador da seleção brasileira. Até compararam, quando tem pênalti Portugal, quem que bate? Cristiano Ronaldo, destaque do time.
5: Messi.
6: Na França, o Mbappé. Na Argentina, o Messi. Na Inglaterra, Harry Kane, que são os destaques dos times. E no Brasil não foi o Vini Júnior que era quem estava em campo e quem deveria bater. E aí acabou marcando o Bruno Guimarães, que vinha fazendo uma ótima Copa do Mundo. Acho que o grande organizador do meio campo do Brasil, a organização do meio campo passou muito por ele. e acabou saindo como o grande vilão dessa história. E aí no começo do segundo tempo, o Endrick teve a chance, saiu cara a cara com o goleiro e numa certa afobação, teve até um toque a mais que tirou um pouco do controle de bola dele, mas foi uma afobação que acabou atrapalhando bastante a seleção brasileira. Mas resta um time muito apático, que foi até demonstrou certa apatia até na marcação, visto que aí nos dois gols que o Haaland fez, ele teve espaço de se movimentar. No cabeceio ele foi soberano ao Gabriel Magalhães, claro que com muito mérito do Haaland, afinal ele é um dos melhores jogadores do mundo, não por acaso. Mas o Gabriel Magalhães, ele deu muito espaço no segundo gol também, ele teve tempo de dominar, olhar, bater pro gol. Então foi uma seleção brasileira que deixou muito a desejar nessa Copa do Mundo, quando demonstrava certa evolução no jogo de ontem. O Ancelotti fez algumas escolhas de substituição questionáveis, a substituição do Neymar foi muito questionável do ponto de vista de que ele sacrificou o Endrick, colocou o Endrick para jogar pela ponta direita, que é onde ele não rende tanto para centralizar o Neymar, e a partir disso acabou, claro que o Endrick ele tem muito dos seus deméritos nessa partida pelo gol que ele perdeu. Mas o Ancelotti, depois desse lance, acabou colocando o Endrick praticamente esquecido no jogo. Tirou o Martinelli, que vinha sendo um dos melhores jogadores do Brasil naquela oportunidade. Então faltou para o Brasil, eu não diria que faltou repertório, até acho que o Brasil teve mais repertório que a seleção da Noruega. Mas faltou aí assertividade, faltou aproveitar as chances que teve. E o Brasil criou muito, claro que também com muitos méritos do goleiro da Noruega, que fez defesas milagrosas, teve até aquele chute sem querer da própria marcação do próprio zagueiro norueguês em direção ao gol, que ele tirou com a ponta das mãos, com a ponta dos dedos. Então teve muito mérito do goleiro norueguês, mas também teve muito demérito da seleção no pênalti mal batido, no Endrick perdendo o gol cara a cara, no Vini Júnior muitas vezes não batendo para o gol. Teve diversas chances que o Brasil tinha chance de bater para o gol, mas preferiu dar um toque, preferiu refinar um pouco mais a jogada, e refinou tanto que acabou não sobrando nada de ataque, e o Brasil acabou sofrendo muito por conta disso. Acho que passa longe do Ancelotti, claro que ele tomou decisões ruins durante a partida de substituição, mas eu acho que passa longe de como ele armou o time para essa partida, visto que ele tinha aí um problemão que era substituir o Lucas Paquetá, o jogador de meio campo, não tendo jogadores com as mesmas características. Ele improvisou ali o Martinelli, jogando muito bem, mas que faltou muita assertividade para o Brasil acima de tudo.
5: Alguém te ouve, né? Te ouviu ontem, até hoje vai ser o debate em todos, né? Vai ser na mídia, hoje, amanhã, ainda vai continuar por essa semana, esse embate que envolve a seleção brasileira, porque perdeu. O que realmente assustou eu como brasileiro, que acompanha futebol há mais de 40, 50 anos, o que eu vi, nunca vi o Brasil ser um time recuado, dar bola para o adversário e esperar uma oportunidade. Eu acho que isso foi um grande erro da seleção brasileira, na minha avaliação. Eu, como cidadão, esquece jornalista ou cronista esportivo ou comentarista que já fui, não importa. Eu vejo que o Brasil deixou muita posse de bola para seleção da Noruega, e com isso ele perdeu o seu, eu digo, estilo. O Brasil não tem esse estilo, o Brasil sempre tem o estilo de dominar a partida, ter a posse de bola, né, Luzengue?
6: Eu percebi que o Brasil apostou em muitas jogadas no contra-ataque, principalmente com o Martinelli armando, e abrindo muito com o Vini Júnior ali pela esquerda, o Rayan abrindo ali pela direita. O Rayan até que não pôde fazer muita coisa ontem, ele que vinha fazendo uma boa Copa do Mundo, não pôde fazer muita coisa. Então acho que eu concordo com você nisso, o Brasil adotou um estilo de jogo muito reativo, que não era a característica da seleção brasileira. O Brasil, ele é por natureza aquele time que vai para cima, que chama a jogada individual. Não foi o que aconteceu ontem. Vini Júnior, em determinados momentos que ele poderia muito bem cortar para dentro e bater direto pro gol, ele cortava por fora e tentava fazer o cruzamento, não era o ideal. O Brasil também tentou muito cruzamento contra uma marcação extremamente alta da seleção da Noruega. E como eu destaquei na última partida, que o Brasil também tentou muito chuveirinho. Não é a característica da seleção brasileira o jogo alto. Claro que na defesa muitas vezes se prevalece, até porque o Brasil tem defensores altos. Mas no ataque o Brasil nunca teve aquele cabeceador nato. E se tinha, não era um jogador que se destacava a ponto de ir para a seleção brasileira. Então o Brasil acabou abdicando o seu estilo de jogo. Acabou adotando um estilo muito mais reativo, demonstrando certa passividade dentro da partida, e que, querendo ou não, atrapalhou bastante a seleção brasileira no decorrer do jogo, nos 90 minutos. Eu não achei que a seleção jogou mal, Jango. Acho que em determinados momentos até fez, conseguiu criar alguma coisa, conseguiu ficar lá atrás, mas viu uma posse de bola dominante da Noruega. Noruega aí deu 500, mais de 500 passes certos, enquanto o Brasil conseguiu menos da metade. Então acabou dando demais a bola para a Noruega e permitiu que eles dominassem o jogo. Mas quem pode falar melhor de plano de jogo, de decisões tomadas, é o Carlo Ancelotti, que depois da partida de ontem concedeu uma entrevista coletiva e que a gente vai ouvir agora na programação da Bragança FM.
7: Eu acho que o jogo por uma parte ha sido um bom jogo. Tivemos muita oportunidade na primeira parte, na segunda também, quando el partido estaba 0-0, tuvimos la oportunidad. Después los cambios eran para meter más frescura y para dar más profundidad para intentar de ganar el juego.
8: Ancelotti, Wellington Campos da Rádio Itatiaia. O torcedor do Brasil está muito chateado. O que o técnico da seleção que vai ficar para 2030, depois de um ciclo de um ano, fala para esse torcedor, por gentileza?
7: Es obvio que estamos todos profundamente tristes, porque yo acho que el equipo hasta ahora fez no un mundial espectacular, pero un buen mundial. Yo acho que también en el juego de hoy se podía merecer ganar el juego. Y cuando pasa un momento así, tú tienes que pensar que una derrota es el empiezo de una nueva aventura, de una nueva temporada. Tenemos que seguir trabajando, mejorando. Encontrar nuevas ideas. Yo creo que no es la fin, es un principio del nuevo ciclo, esta derrota.
9: Professor, no livro O Sonho, o senhor diz que na eliminação mais doída na Champions League, que foi do La Coruña, o senhor o senhor se questiona: será que eu subestimei o meu adversário? Aqui, será que o senhor superestimou a chance de o Brasil, em um ano só de trabalho, e ter 35% de posse de bola foi um plano?
7: Eu acho que o Brasil, com esta plantilha, podia competir até o final dessa Copa do Mundo. Também no jogo de hoje me pareceu um jogo que a equipe tinha controlado, tivemos oportunidades. Era mucho más complicado hacer presión alta, porque el juego en Noruega metía muchos jugadores atrás, bajaba mucho de guarda. Entonces hacer una presión muy alta era un riesgo para la velocidad de Haaland en el uno contra uno.
10: Mister, boa noite. Márcio Bernardes, da resenha Bam Bam Bam. Há um ano o senhor chegou no Brasil muito apoiado, aplaudido, provocando uma confiança da torcida muito grande pela conquista da Copa aqui nos Estados Unidos. Agora que o Brasil saiu, caiu e se desclassificou, como o senhor acha que a torcida vai reagir ao senhor e ao seu trabalho?
7: Eu não sei como vai reagir. Eu posso dizer o que vamos fazer nós outros, que é seguir trabalhando para esta seleção, tentando de melhorar, intentando de buscar nuevas ideas. Es lo mismo que hemos hecho en este año. Yo acho que el trabajo fue bueno. El fútbol es así, o el deporte es así. A veces tú tienes que manejar la tristeza de una derrota. Estoy bastante acostumbrado a eso. Vamos a manejar esta derrota con un nuevo impulso en el trabajo, na avaliação dos jogadores.
11: Ok, professor. Rafael de Vério, Rádio Gaúcha. De onde parte, então, esse novo ciclo? O que, que essa Copa do Mundo deixa de legado para o próximo ciclo, então, que o senhor está à frente?
7: Eu acho que sim, é uma experiência, por minha parte, deludente por o resultado, óbvio, porque estamos muito tristes. Mas uma experiência que ha sido bonita, nos criado um bom grupo. Deus. Agradecer aos jogadores que trabalharam.
5: Então, tá aí o Ancelotti tentando explicar o inexplicável, a verdade é essa. Para a derrota não existe explicação. Existem vários detalhes de jogo, que é uma partida de futebol. Eu digo sempre, se não houver falhas, se não houver erros, não há resultado. O jogo começa 0-0 e termina 0-0. aí nos pênaltis que loteria. Não é. Eu acho que é questão de qualidade, treinamento e sorte, né? Eu digo isso, a prova é, não elogiando, mas dizendo, ó o pênalti que o Neymar bateu, né? Goleiro de um lado, bola do outro, goleiro nem achou. Então, eu acho que... É, não, mas não importa. Mas ele foi lá e bateu e fez. Isso que eu ia dizer pra você. Que era o Bruno Guimarães que tinha... Era a bola do jogo. Eu falei isso depois que o Brasil perdeu. Se o Brasil não ganha o jogo hoje. Que era a bola do jogo, era a bola. O Brasil sair na frente e alertar o time da Noruega para sair. E aí seria a hora do Brasil jogar no jogo que ele entrou. Que era para esse contra-ataque, né, Zé?
6: É, mudaria completamente o jogo. O pênalti perdido foi aos 14 minutos da primeira etapa. Então, aí, de fato... A seleção brasileira perdeu e muito nessa Copa do Mundo com essa eliminação. Agora chega aí ao seu maior jejum da história das Copas, 28 anos. É, a gente já estava igualando o maior jejum, que foi entre 70 e 94, quando o Brasil chegava a 24 anos sem vencer uma Copa do Mundo. Agora a gente vai para 28 com a Copa do Mundo de 2030. É, o novo ciclo da seleção já começa em setembro, com um amistoso contra a seleção da Austrália, com dois amistosos contra a Austrália, na verdade. Ambos os amistosos vão ser na Austrália. Então o Brasil vai ter esse novo passo aí rumo à Copa do Mundo de 2030. É, acho que vai ter que repensar alguns passos. Primeiro vai ter a volta para o Brasil. O que sai de informação é que a seleção brasileira, a CBF tem um voo fretado dos Estados Unidos para o Brasil amanhã, terça-feira. Mas os jogadores já estavam liberados para cada um seguir seu caminho desde ontem. Então vai do coração de cada um, alguns jogadores se representando já, pelo menos os jogadores do futebol brasileiro já se representando a seus clubes. Os jogadores do futebol internacional, eles vão para outros destinos, afinal aí eles ainda estão de férias. Temporada europeia só começa oficial, na verdade a pré-temporada europeia só vai começar a partir do final da Copa do Mundo. A temporada europeia começa oficialmente final de agosto, começo de setembro. Então eles não têm mais um período de descanso. Os jogadores do futebol brasileiro devem receber pelo menos uma semana de folga de seus clubes. Então agora a seleção brasileira visa a preparação para a próxima Copa do Mundo. Vai ter uma Copa América ali no meio do caminho no ano de 2028. Também vai ter umas Olimpíadas que o Brasil pode tirar de proveito algumas peças. Não sabemos, se a gente vai pegar nos últimos ciclos de Copa do Mundo, é que se bem que essa última Copa do Mundo não deu para aproveitar tanta coisa assim, porque o Brasil não foi para as Olimpíadas. Mas se a gente pegar o ciclo da Copa de 2018 para a Copa de 2022, algumas peças utilizadas nas Olimpíadas puderam ser aproveitadas na Copa do Mundo seguinte, como é o caso do Bruno Guimarães, como é o caso do Matheus Cunha, o Richarlison, que estava cumprindo aquela cota dos jogadores com mais idade que disputavam as Olimpíadas. Anteriormente, entre a Copa de 2014 e a Copa de 2018, em 2016 teve a Olimpíada do Rio, que o Marquinhos pôde ser utilizado. O Douglas Santos, ele foi utilizado nessa. Ele que participou daquele ciclo olímpico foi utilizado nessa Copa do Mundo 10 anos depois. Ele que despontou tarde na seleção brasileira. Até foi uma boa notícia aí pro futebol brasileiro. Até para alguns clubes que possam querer negociá-lo nessa janela de transferências do meio do ano. Ele fez uma boa Copa do Mundo, foi muito questionado na sua convocação, mas o Douglas Santos conseguiu mostrar aí um futebol e foi aquele famoso jogador desconhecido do grande público que acabou se destacando em uma Copa do Mundo. Mas o Brasil vai ter aí mais um ciclo. Alguns jogadores que eu acho que não continuam são o Alisson, que fim de ciclo para ele. O Danilo, também Marquinhos, acho que difícil continuar. Neymar, que já está aí com seus 36, com seus 34 anos, Casemiro também não deve continuar. Alguns jogadores ainda devem por algum tempo, mas acho que para a próxima Copa do Mundo vai ser difícil, como é o caso do Rafinha, que está com 29 anos, para a próxima Copa já vai com seus 33. Então a seleção brasileira já vai um pouco mais envelhecida. Essa geração da Copa do Mundo, dessas últimas duas Copas do Mundo, três na verdade, né, 2018, 22 e 26, acho que não segue para a Copa de 2030. Então agora é o Brasil repensar por onde começar a reconstruir. O Ancelotti já está garantido para a Copa de 2030, a CBF renovou o seu contrato e dificilmente vai demitir o técnico, visto que aí já seria uma multa rescisória um pouco alta de ter que se negociar na casa dos milhões, que eu acho que a CBF não está disposta a arcar. É mais barato manter o técnico do que você demitir e ter que contratar outro, até porque se demitir o Ancelotti hoje vai ser um Deus nos acuda para achar um novo técnico, porque o Ancelotti já foi visto como aí a cartada final da CBF para dar um jeito na seleção brasileira. Porque nesse caminho entre a Copa do Mundo de 2022 e 2026 foi testado Ramon Menezes, Fernando Diniz e também Dorival Júnior. Nenhum deles acabou se destacando, nenhum deles conseguiu desenvolver o futebol brasileiro, e o Ancelotti caiu aí numa fogueira, visto que ele assumiu há um ano atrás. Teve apenas um ano para desenvolver seu trabalho, e para um técnico de seleção um ano é muito pouco, porque você tem poucas chances de jogo. O Ancelotti teve apenas 8 amistosos, pegou pouco das eliminatórias para desenvolver o time, ver um time aí ideal. Também sofreu com muitas lesões nessa Copa. É claro que a discussão do Brasil hoje não passa muito por quem ele deveria ter levado, quem fez falta, mas querendo ou não, Militão, Rodrigo, Estevão fizeram muita falta nesse elenco, até na convocação. Então, quem sabe para esse próximo ciclo, até o Estevão tem muita margem de desenvolvimento, ele tem apenas 19 anos atualmente, então vai ter muito tempo para se desenvolver. Ele ficou de fora dessa Copa do Mundo por um diagnóstico errôneo de uma lesão, mas que ainda vai ter tempo de se desenvolver. E agora o Brasil vira a página visando a Copa América de 2028 e também as eliminatórias da Copa do Mundo de 2030. Agora falando dos outros jogos da Copa do Mundo, porque não tivemos apenas o Brasil sendo eliminado neste final de semana, nós já tivemos jogos desde sexta-feira, né? Como o caso de Austrália e Egito, que empataram em 1-1 no tempo normal, e aí o Egito venceu nos pênaltis por 4-2 e avançou à próxima fase, onde vai enfrentar a Argentina, que teve muito trabalho para passar da seleção de Cabo Verde na última sexta-feira, conseguiu apenas no segundo minuto no segundo tempo da prorrogação. Então sofreu bastante, entrou de salto alto e conseguiu a classificação. E no último jogo de sexta-feira, Colômbia e Gana, vitória tranquila de Gana, da Colômbia, por 1-0. Fez o arroz com feijão e fez um arroz com feijão muito bem feito, que conseguiu a classificação. No sábado tivemos aí a partida entre Marrocos e Canadá. Eu esperava um pouco mais de equilíbrio nessa partida, mas Marrocos venceu por 3-0, não quis nem saber, não tomou conhecimento do adversário, não tomou conhecimento de um do adversário, que é um dos anfitriões dessa Copa do Mundo, e venceu por 3-0 com dois gols do Brahimi, com dois gols do Onahi e um do Raimi, e aí conseguiu a classificação para a fase de quartas de final, onde vai enfrentar a França, que por sua vez sofreu para vencer o Paraguai. O Paraguai aí também foi uma seleção que cometeu muitas faltas, estava, para se ter uma noção nas estatísticas do jogo, das faltas marcadas foram 13 para o Paraguai contra 11 da França. O Mbappé sofreu para passar da marcação ali pelo lado direito, principalmente com o Cáceres. Então foi mais uma partida muito defensiva, muito sólida defensivamente da seleção treinada por Gustavo Alfaro. Ele que inclusive escalou 5 defensores no jogo contra a França, mas num pênalti bobo, num lance infantil, acabou considerando o pênalti, que deu a vitória para a França. Gol de Mbappé, que converteu ali aos 25 minutos da segunda etapa, e está classificado para as quartas de final, segue a caminhada na Copa do Mundo. Ontem o Brasil perdeu de 2-1 para a Noruega, e no final do dia, Inglaterra e México se enfrentaram no Estádio Azteca, inclusive a Estádio Azteca pulsando, mas que terminou com vitória da Inglaterra pelo placar de 3-2.
5: Jogão de bola.
6: Um jogaço de bola. O Jude Bellingham, destaque do Real Madrid e da seleção inglesa, fez uma partidaça ontem, fez 2 gols, abriu 2-0. O México até chegou a descontar, fazendo 2-1, deu chance, mas depois um pênalti sofrido já na segunda etapa. O Harry Kane, ele fez o terceiro gol agora, e fechou praticamente a marcação.
5: Harry Kane.
6: Ontem foi o dia dos agás na Copa do Mundo.
5: É, isso aí.
6: E aí o Harry Kane fez o terceiro gol. O México até chegou a descontar de pênalti com o Raul Jiménez, mas não foi suficiente. Até foi pouco para a seleção do México, visto que aí passou a jogar o segundo tempo inteiro com um jogador a mais, já que no começo da segunda etapa o defensor da Inglaterra, ele foi expulso, o Kwanza, ele que foi revelado nas categorias de base do Liverpool, acabou sendo expulso. Uma entrada até bem desnecessária, bem forte, de uma solada, acabou deixando a seleção inglesa na mão muito cedo, com 9 minutos da segunda etapa, mas que conseguiram a classificação para mais um mata-mata, mostrando aí como o técnico Thomas Tuchel, ele é copeiro. E hoje a gente tem dois jogos que definem aí mais um confronto das quartas de final. Às 16 horas, Portugal e Espanha entram em campo, o clássico da Península Ibérica. Tem muita gente na internet brincando que é o valendo o Tratado de Tordesilhas. E às 21 horas tem a partida entre Bélgica e Estados Unidos, uma partida que por si só já está sendo bem polêmica, visto que Folarin Balogun, atacante estadunidense que foi expulso na última partida, foi absolvido do seu cartão vermelho. Algumas informações de jornalismo internacionais apontam que Donald Trump teria dado um telefonema pro Gianni Infantino pedindo para absolver. Inclusive, tem até um dado interessante envolvendo isso, Jango, que é a primeira vez desde 1962 que um jogador tem um cartão vermelho absolvido. Sabe quem foi o último? Mané Garrincha, Copa de 62 no Chile. Ele que foi expulso, mas antigamente os cartões vermelhos, eles previam um julgamento para definir se seria suspenso ou não. No julgamento do Mané Garrincha, curiosamente, o árbitro da partida não apareceu e ele foi autorizado para dar continuidade, inclusive ganhou aquela Copa do Mundo para o Brasil. É. Não é o caso do Fularim Balogun, mas é muito estranho que isso tenha acontecido, principalmente nos dias de hoje.
5: É isso aí. Oh, ainda bem, né? É. Agora vamos torcer. Eu vou para Portugal. Torcer para Portugal até o final do Copa do Mundo, para que Portugal seja campeão do mundo, apesar do carinho que Portugal tem com o Brasil, todas as histórias.
6: É, uma história.
5: Você vai Coreia,
6: é uma história profunda. A Coreia não tá mais na Copa, né, Jean?
5: Nem Israel?
6: Não. Nem Israel.
5: Ah, que pena. Eu ia torcer pra Argentina.
6: Eu ia torcer pra Argentina. Eu sou fã do futebol argentino, sou fã muito fã do Messi.
5: Futebol você pode ser fã, tá, mas eu prefiro Portugal. Até porque não tem nenhum título mundial, é a primeira chance de ter um título, né? Tem isso também.
6: Primeira vez desde 1966, visto que é a última vez que teve chance foi com o Eusébio. Até 2006 eles foram bem, ficaram em quarto lugar, mas não tinha tanta chance assim. E curioso a relação que Portugal tem com o número 6 em anos de Copa do Mundo, né? 66 semifinalista, 2006 semifinalista e esse ano podendo ser semifinalista de novo.
5: Red Bull Bragantino, alguma novidade? Como é que tá o time? Preparando, tem amistoso? O que acontece com o nosso Red Bull Bragantino?
6: Bom, Jango, de novidade do Red Bull Bragantino, sábado teve o jogo treino contra o São Paulo no CPD. Um empate sem gols, Red Bull Bragantino, que segundo informações começou aí com o time titular, 100% com força total. São Paulo foi com alguns jogadores mais de time reserva, mas que foi um primeiro passo sem gols. Agora tem um novo amistoso, novo jogo treino neste final de semana, sabadão, dia 11 de julho, contra o Atlético Paranaense aqui no estádio municipal Cícero de Souza Marques, 10 horas da manhã. Portões abertos, setor sul e setor norte, cujo ingresso é 1 quilo de alimento. Então,
5: o Bragança vai transmitir ou não?
6: É, a gente estamos em negociações. Estamos em negociações.
5: Tem que transmitir, jogo de graça, né, Marcio?
6: É, jogo de graça, estádio municipal do Cerro de Souza Marques, aí, visto que a última vez foi no dia 31 de maio,
5: depois
6: mais
5: da
6: de um mês.
5: Da Copa, volta ao futebol.
6: Vai ter jogo de Copa do Mundo, inclusive, se o Brasil se classificar, teria Brasil à tarde. Então, estamos em negociações para isso.
5: Tá bom. Menino, um abraço para você até às 16 horas com a Tarde Sertanejo. Depois o Gol de Placa, mais informações. Até lá vai aparecer muita coisa ainda com relação a esse jogo de ontem, que vai envolver a mídia durante 2-3 dias. No mínimo, vai ser o foco, o assunto no futebol, a eliminação da seleção brasileira.
6: É, não tem como não ser outro assunto, né, Jango?
5: Infelizmente, né?
6: É.
5: 11h28, vamos faturar e voltamos. Primeira mão desta segunda-feira, abrindo a semana triste, semana que o Brasil caiu fora, mas vamos torcer para Portugal, que hoje tem Portugal e Espanha.
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0: 11h39, essa música foi especialmente o pessoal do Cras, a Livagem, na sintonia da Bragança FM. A Kátia, bom dia, tudo bem com vocês? Bom trabalho aí para Marli e para Angélica, pessoal da Livagem, na sintonia da 79.7, o som da região. E hoje é o Dia Internacional do Beijo, né, Marcinho? Vai beijar muito hoje, Marcinho? Já beijou? Já beijou, Marcinho? Aí o Marcinho beijou uns 10 copos de café. E o que mais você beijou, Marcinho? O Santos, você beijou, Marcinho? Antigamente diziam os antigos, mas você fala, né? Acabou, café. Você tá beijando o santo? Não tinha esse ditado? Ditado antigo, né? 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São 11h41, daqui a pouco você vai trabalhar, agora está na hora, né? Acabou a Copa, acabou tudo, né, Marcinho? Uma desculpa, a eleição que vem aí. O Marcinho já deu desculpa, vou esperar passar as eleições para depois arrumar outro emprego. Marcinho, Marcinho, precisa trabalhar, Marcinho, está na hora, viu, Marcinho? Então, hoje nós temos aí várias dicas e oportunidades de emprego para vocês que sintonizam o som da região Bragança FM. Logo mais ao meio-dia, tem o nosso jornal com o Ted Fagundes, trazendo informações aí, tudo aquilo que aconteceu na cidade de Bragança nesse final de semana. Ontem a FanFest, todo mundo já estava em festa, esperando a vitória do Brasil. Marcinho, foi uma tristeza ver o pessoal sair de lá, né? Mas são coisas da vida, coisas do futebol. Futebol é isso. Por isso que o futebol é emocionante, porque tem aquele ditado, né, Marcinho? Todo mundo quer ganhar, mas apenas um ganha. A vida é isso, né? Não tem o que fazer. São 11h42. Você quer participar com a gente? 4034-1467. Nós vamos iniciar a partir do mês que vem aquela chamada campanha Dia dos Pais. Presenteie seu pai com presentes. Tudo isso nós estaremos aqui divulgando a partir da segunda quinzena. Vamos, é aqueles prêmios, né? E o que pior, tem gente que ganha o prêmio, não vai buscar, ainda vem brigar com a gente, né, Marcinho? Isso que é o mais triste, viu? Vocês fiquem atentos à sintonia. Você que, né, foi sorteado, por favor, vai retirar o prêmio, vem aqui, não sei onde que é, não fui lá, não achei, a pessoa não quis entregar, quer dizer, demora um mês para buscar. Isso que eu quero pedir para vocês que vão participar, ter essa atenção com isso, porque senão fica ruim para a gente também, né, Marcinho? Pensa que a gente está aqui fazendo aquele chamado, né, jabá, né, e a gente não quer isso não, a gente quer é premiar você, e a gente tem o maior prazer de poder dar essa oportunidade, essa participação de vocês. É um carinho da Bragança FM, da direção da rádio, da dona Maria de Lima, é de estar sempre presenteando, ajudando, né, Marcinho? Colaborando. Oi? A Rui Beitada acabou, né, Marcinho? Acabou, tem aí uns aí, mas é da Mafusa o prêmio. Ontem a gente joga pro Dia dos Pais. Eu vou conversar com o pessoal da Mafus, a gente vai fazer isso. Se o Brasil chegasse, nós íamos sortear, mas o Brasil não chegou, fazer o quê? São coisas da vida. Sabe o que era, Marcinho? Era uma TV. Agora eu vou contar o segredo. Era uma TV de 40 polegadas. Mas, né, pra rua, mais bem enfeitada. Mas, no fim, o Brasil caiu fora e o prêmio fica acumulado aqui. São 11h43. Vamos, sucesso musical, Marcinho, vou faturar. Vamos faturar e voltamos.
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0: Obrigado.
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1: São 11h51 em Bragança Paulista. Todos os dias as vagas de emprego para vocês que buscam mercados e oportunidades de trabalho. A Bragança FM, o som da região, oferece para você. Vamos iniciar hoje, Marcinho, com um concurso público que está aberto na cidade de Jarinu. Salários que vão até R$14 mil. A Prefeitura de Jarinu divulgou o edital, entre eles técnico de enfermagem do trabalho, enfermeiro do trabalho, engenheiro de segurança, médico do trabalho e também outras vagas que estão à disposição. Para quem quiser, entrar no site Prefeitura de Jarinu Concursos, que você vai ver lá a relação dos cargos e o prazo para você realmente fazer a sua inscrição online, né? As inscrições iniciaram hoje e devem ser feitas até às 17 horas do dia 6 de agosto. Tem um mês aí para você fazer a sua inscrição. As taxas variam de R$ 72 a R$ 85 para você fazer parte do município da Prefeitura de Jarinu. Um abraço à prefeita Débora, Deborinha, como o pessoal fala. Um abraço, viu, Débora, por ter enviado aí essa oportunidade, abrindo para você queira e você que gosta de concurso. A Expert aqui de Bragança Paulista, Marcinho, tem vagas para Leite Sol, para East West e para MacDeer. Se você estiver interessado, poderão enviar o currículo para o zap 11 977 58 01 ou 09. Vou repetir, 977 58 01 09, deixando a vaga que você está realmente pleiteando. A empresa Leite Sol está contratando um analista de logística. A jornada é de segunda a sexta, horário comercial. A remuneração é compatível com a vaga, tal, tem que ter ensino superior completo em administração ou processos gerenciais. E tem que entender também de Excel e tal. A West, que está no município de Extrema, né, Marcinho? É multinacional do segmento agrícola, está em busca de trabalhador rural para se juntar à sua equipe. O candidato irá realizar plantio de diversas culturas, irá conduzir um semeio de sementes, a operações em estufas e demais atividades. Então, se você estiver interessado, o salário, né, para combinar, e tem um vale de R$450 refeição. A MacDeer, que é a antiga TIP de Bragança, está contratando auxiliar de usinagem. O candidato deve possuir experiência na área de tomo CNC. Além de salário compatível, a empresa oferece cesta básica, vale refeição, convênio médico, tudo isso e muito mais. Os interessados poderão comparecer na Pires Pimentel, na Expert, né? Que fica aqui na Pires Pimentel, e você, ou então envie pelo zap. Vou repetir aqui, 11 977 580109. Vagas de emprego do Mercadão. O Mercadão tem vagas para operador de caixa, repositor, padeiro e açougueiro. Os interessados poderão levar o seu currículo na Avenida Américo Fontana, número 96. É atrás da Igreja São Benedito, lá no Jardim Recreio, na Vila Bianca de Bragança Paulista. Quer mais oportunidades, Marcinho? Mais vagas de emprego? Nós temos também aqui vagas de emprego para vocês que sintonizam a Bragança FM, o som da região. Nós temos a Farmafácil. A Farmafácil tem vagas de emprego aí para você que é vendedor de perfumaria. Você tem que entender um pouquinho, operador de caixa, estagiário de marketing e assistente de marketing. Os interessados poderão levar o seu currículo na loja do Matadouro, né, que é em frente lá à Praça de 7 Milhões, ou aqui na Rua Dona Carolina. Fale com a Rita. O zap para você enviar o currículo é 910-38-0988. 910-38-0988. Salário é de R$1.964, mais comissões, tudo isso. E também você é a escala 6x1. Então está aí a Farmafácil abrindo vagas e oportunidades de emprego para vocês. O Ecua, que é aqui em Bragança.

Sim, Soluções RH, aqui de Bragança Paulista, tem empregos na empresa Sacata, aqui em Bragança, Pet Love, que é em Extrema, e aí o Tec, que é aqui em Bragança Paulista. As oportunidades é auxiliar de serviços gerais, atuação na Sacata, empresa de segmento agrícola. A oportunidade e o salário é de R$ 2.074, mais o vale alimentação de R$ 400. Os interessados poderão mandar no zap da Giovana, 97164-3032. A empresa Pet Love, auxiliar em logística, também está contratando. Pode mandar pelo celular da Márcia, que vai marcar com você uma entrevista. O salário é R$ 1.936. Tem área de lazer, churrasqueira, tudo isso é grátis, viu? Você ganha hora extra 100%. O zap é 11-96843-2743. É essa oportunidade da Pet Love. Também a Iutec, aqui em Bragança Paulista, está contratando auxiliar de produção. Se você é da área, está interessado, salário R$ 2.200, você pode mandar no zap 11, fale com a Jaqueline. Ó, a Jaqueline, 11-95605-4835, são as vagas de emprego aqui da Iutec, da Sacata e também é da Pet Love. Vagas de emprego do Supermercados União, aquele que dá para você um vale compras de R$ 1.000. As lojas paradas por Bragança Paulista são vagas para açougueiro, padeiro, confeiteiro e também para repositor e operador de caixa. Se você estiver interessado, passe em uma das lojas do Supermercados União, leve o seu currículo, fala que ouviu aqui na Bragança FM. E por hoje, de serviço e emprego é só, né, Marcinho? Nós só voltamos a trabalhar amanhã, Marcinho às 6 e eu às 8 aqui no Primeira Mão. A todos vocês, tenham uma boa semana, uma boa programação aqui da Bragança FM. Fique com Deus. E, mais uma vez dizendo, pense positivo, a vida segue, a vida ainda não para. Não, né, se iluda com tantas situações que acontecem. Não é porque o Brasil perdeu que você vai ficar aí, né, de baixo astral. Vamos levantar astral, agradecer a Deus por mais um dia, por tudo. A todos vocês, boa tarde, fiquem com Deus, volta amanhã. Na sequência vem o nosso jornal com o Ted Fagundes.

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4: É, estamos chegando, são 12h14, está começando o nosso jornal. Hoje, dia 6 de julho de 2026, estamos de cabeça inchada pelo Brasil e eu por ter que pagar mais um churrasco aí pra galera, né? Não, é. O senhor vai comer sozinho o churrasco? O senhor é uma pessoa ruim. O senhor é mau igual o Haaland, né? Vou falar pra você, hein? E o Haaland ontem acabou com nós, como diz o caipira. Mas faz parte, futebol é isso. Agora vamos escolher uma seleção para ajudá-la a torcer, né? Vou falar para você, uma coisa eu não quero, que ganhe a Argentina e França. O resto, para mim, o baile pode acontecer, né? Mas vamos torcer para... Eu vou ser sincero, vou torcer para Portugal, né? Torcer para o Cristiano Ronaldo bater essa meta aí de... Claro que não vai bater 1000 gols, né, na Copa do Mundo, mas pelo menos é um cara esforçado. O Neymar tem quantos anos? 33? 34? Não corre nem 10% de Cristiano Ronaldo, né? Então a gente fica muito triste, sabe, de ver que o Brasil poderia ter sido melhor, né? Mas vamos que vamos, e o show não pode parar. O Igor tá falando, Tendi, estamos te ouvindo aqui. Você chorou com a derrota do Brasil? Não, eu lamentei. Chorar não, né? Deixa eu ver aqui, ó. Quem mais está com a gente aqui, ó? A Stephanie também está com a gente. Diz que o Brasil, né? O Brasil ontem, o pessoal aqui, o Gabriel, está falando, o Brasil ontem jogou como nunca e perdeu como sempre. Certo. Teddy Fagundes, tudo bem? Estamos comendo um churrasco aqui hoje. Ô louco, segunda-feira, que vocês estão de férias, o que é? Não é possível, cara. O que vocês fazem na vida? Né? Ted, tudo bem? Sou o Ulisses. Tô aqui te ouvindo em Atibaia. Tá certo. Só porque o cara chama Ulisses, tem 90 anos. Né? Não fala possível. O Anderson também está com a gente. Obrigado, Anderson. Obrigado pelo carinho da audiência. Vamos que vamos, né? O Brasil perdeu, mas a vida do trabalhador brasileiro continua. E não tem muito o que fazer, que chorar. As coisas acontecem. O Brasil, apesar da minha opinião, o Brasil jogou um pouco melhor, tá? O Brasil jogou um pouquinho melhor do que jogou contra o Japão. Mas eles tinham o Haaland e tinha também o goleiro. Esse goleiro aí do... Ele é reserva do time que ele joga, né? Então, dá para entender uns negócios desses? Que você pega, por exemplo, o Danilo, lateral direito do Brasil. Ele não foi mal dessa vez, jogou bem. É, resumindo, errou naquele jogo do Japão lá, mas ontem ele foi bem. Só que a idade chega. E aí o erro do treinador. Porque na hora que tinha que ter visto, ó, cansou. Aí que eu falo para você que existem escolhas que nos prejudicam lá na frente. Por exemplo, se João Pedro tivesse sido convocado, ele era o combo que faltava pro é o 9. Entendeu? Ele era o e se precisasse jogar na ponta, ele saberia. Entendeu? Aí você fala assim, Ted, culpa o Hendrick, dá dó de colocar a culpa no rapaz. Por quê? Na primeira jogada que ele fez, ele já saiu na cara do gol. Talvez ele não fez porque ainda o motor do carro estava ainda, né? Pra quem tem carro a álcool nessa época de frio, sabe? O carro, a potência dele tá meio pra baixo ainda quando acorda. Tem que dar uns 3 rolês no quarteirão pro bicho pegar. Agora, eu acho que o Ancelotti foi muito... Não, eu acho que ele foi muito... Ele não teve calma para entender quando saiu o gol. O gol saiu por uma circunstância de falha no cruzamento do Danilo ali, que deixou cruzar e o cara tava fazendo. Fez o gol ali e o Haaland tava para isso. Agora, na hora que saiu o gol, ele já trocou. E aí, a alteração que ele fez para usar o Hendrick já caiu por terra. Aí o Neymar, com aquela tiriça dele, vou falar, pô, Ted, você tá falando que o Neymar entrou mal? Entrou mal de acordo com aquilo, a necessidade dele hoje em campo. É porque é diferente. Você pega, por exemplo, Portugal. O Cristiano Ronaldo fica só parado lá na frente, lá. É, parado. O Messi tá lá, jogando um falso 9. O próprio... O jogador da Colômbia, o James Rodríguez, é um cara que o técnico fala assim, viu? Joga do jeito que você quer. O pessoal vai correr por você. Entendeu? O Harry Kane, né? O Harry Kane é sempre parado lá na frente. Né? O próprio Haaland, ele fica lá. Só esperando uma bola. Então eu acho que Laine, o Brasil precisava de um jogador que esperasse bola. E que resolvesse os nossos problemas, e né, Dani?
5: Acabou quando tirou
4: Martinelli e Raiano, que fazia pressão. Aí eu falo pra você, ontem, qual é o único jogador da equipe que é grande lá, em tamanho? Raiano. Fora ele. Igor Thiago.
5: Ah, verdade.
4: Por que que já que tava, começou o chuveiro e não colocou o cara lá? Era o jogo dele.
5: Exato.
4: É o jogo dele. Entendeu? Então tem coisas que é assim, Ted, é fácil porque você estava de fora. Tudo bem, mas às vezes eu acho que o Ancelotti viu que a vaca foi pro brejo e falou assim, deixa eu dividir essa conta com alguém. Vem aqui, Neymar. Vem aqui pagar a conta comigo. Né? Então, faz parte do meu show, diria uma música. É Bossa Nova que fala dele. É o Cazuza que canta? É. Tá certo. Então é isso, galerinha, como diz um amigo meu. Por enquanto é só, pessoal. Mas vamos que vamos, isso é importante. O Aldair tá falando, Ted, tudo bem? Eu sou de Portugal. Ó o cara, o Aldair, tá falando que é de Portugal. Ouve o programa de vez em quando. E ele disse o seguinte, estou torcendo para Portugal ganhar e principalmente para a Argentina perder. É isso aí, eu também tô. Deixa eu ver aqui, ó. A Vanice tá aqui curtindo a nossa programação. Ted, tudo bem? Queria dizer para você que essa programação tá boa demais. Ouvi o Márcio Rossini cedo, ouvi o Jango e agora tô te ouvindo na parte da tarde, e ainda vou pegar à tarde o Luiz Henrique lá, ele. Sai fora. Todo mundo você quer ouvir, mas pegar só o Luiz Henrique, né? Sai fora. Que corajoso você. O Abner tá falando, Ted, vamos com os B.O. da cidade. Ah, você quer uns B.O. da cidade? Tem cada um, rapaz. E vamos bater a meta essa semana. Será que nós bate a meta? Não. Falta 400 mil. Para 31 mil. Olha, tamo aí. É. Meta atrás de meta. Lá ele. Ó, vamos trazer as informações aqui para você. Entre os destaques na nossa programação, motorista fica ferido após caminhonete tombar na SP-063 em Itatiba. Motociclista fica ferido após perder controle e cair em Ribanceira. Homem é preso após furtar motocicleta em ser flagrado empurrando o veículo da Fernão Dias. O cara roubou a motocicleta e depois ficou empurrando, é isso? Falava você, viu? Câmara de Bragança Paulista vota a criação de parlamento jovem na próxima terça. Tá certo. Motociclista morre após acidente na Avenida Radamés Losado. Família procura homem desaparecido desde quarta em Bragança. Deixa eu ver. Bragança ocupa, conquista medalhas e ocupa quarto lugar nos Jogos da Melhor Idade. São 12h24, a gente vai para o rápido intervalo e já a gente volta com muito mais.
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6: É o nosso jornal desta segunda-feira. Vou falar pra você, viu? Hoje a tosse atacou. É a mudança de tempo, Derlin Medeiros. É, nem todo mundo tem o spray do Jango. É, nem todo mundo tem. Vou falar pra você, viu? Sai pra lavar, Jango. A Vilma tá aqui curtindo a nossa programação. Obrigado, Vilma, pelo carinho da audiência. É, o Abner, já falei, Abner, um abraço para você. É, deixa eu ver quem mais. Ted Fagundes, temos uma vaga de ajudante de estoque. É, deixa eu ver, não fala aonde é, mas tem o telefone aqui para você que quer trabalhar. É 11 9201 73171. Vou repetir: 9201 73171. Tá? O salário base é R$ 1.850, com vale transporte de 277, mais R$ 618 de vale alimentação. O trabalho de segunda a sexta, né? E tem aqui ambiente colaborativo, nananã, oportunidade de crescimento. Então, tá bom. Tá aí essas informações para você. É, deixa eu ver o Kelvin Vieira. Ted, tudo bem? Estamos te assistindo. É, fala aí que a Inglaterra vai ser campeão na Copa. Isso é uma opinião sua. É. Torcerei também, né? Caso Portugal não for, a gente torce também para que isso ocorra. Tere Fagundes, tudo bem? Aqui é a Andressa, trabalha aqui no UPA. Só foi o Brasil perder e voltou a turma ficar doente. Fala isso, não sei por que eu falei o nome dela aí. Os caras vão atrás dela. Falou assim: ó, que mulher do UPA tá ouvindo aí, o Tere. Não vou falar qual é o UPA. Vou falar pra você. Olha o vídeo que eu falei dele. Olha aqui, ó. Você viu esse? Os caras não tem, né, cara? Isso aqui, se eu botar um vídeo desse, eu vou preso. Né? A não ser que o Trump consiga regularizar aí a... Agora o Trump tá mandando. Que é esse cara? Esse cara é meio loucão, né? Vou falar. Rapaz, o cara conseguiu o efeito suspensivo. É, isso aí teve uma vez, não sei se você lembra, quando nos campeonatos brasileiros, na década de 90, tinha às vezes Marcelinho, Edmundo, o próprio Raí, esses caras craques das equipes de São Paulo, né? Eles conseguiam efeito suspensivo para poder jogar o jogo de semifinal, final de Campeonato Paulista, de Brasileiro. Era uma briga, os advogados trabalhavam bastante. Até que depois regularizou isso exatamente. E aí, não, e aí hoje os caras, foi o Trump falou assim, viu, venha ver, que eu não achei tão falta assim. O Trump ligou pro cara, mano. Isso não sou eu que tô falando, ele mesmo tá falando no jornal. Não sou eu que tô falando bobagem, não. Aqui, ó. E tá, Trump disse: liguei para o Infantino para pedir a anulação de suspensão, porque eu não achei tão falta assim. E sabe o que é o pior? Que o árbitro que apitou esse jogo, que deu o vermelho pro cara, é o Klaus. Foi o brasileiro, foi o Klaus que expulsou. Então, ó, para você ver, é por isso que o povo às vezes fica meio descrente das coisas. Por causa de atitude dessas. Né? Agora, vamos ver como é que vai ser. Né? Como é que vai ser essa situação em relação aos jogos, né, que vão vir. Porque a Bélgica também entrou na justiça. Não sei qual é o jogador. Deixa eu até ver aqui, ó. Tem um jogador da Bélgica que foi suspenso também. Eu não vou nem... Mesmo que não... Deixa eu ver... Atacante... a Bélgica está reclamando e entrou na justiça também para que o jogador dela seja liberado para essa partida. Já que eles podem, nós também podemos. Né? Então, eu acho que nada mais justo da Bélgica ter essa oportunidade também. Se a Bélgica, né, o atacante da... Eu acho que foi o atacante da Bélgica que também foi expulso. Depois eu vou confirmar isso. Se abriu esse precedente, tem que ser usado. Lembrando também que aí as quartas de final é só um jogo por dia, tá? Depois, porque tem as oitavas, se encerra amanhã, né? Porque aí tem, pra mim, os piores jogos é amanhã. Não sei o que tá acontecendo desse lado, os jogos não são tão bons, né? Argentina e Egito, Suíça e Colômbia. Olha lá, ó os caras tão zoando lá com a Virgínia. Virgínia também, coitada, hein? Deve tá ganhando uma grana, hein, dele? Essa mulher, hein? Não tem o que fazer. São 12h34, vamos pro giro de notícia. O que aconteceu esse final de semana aqui em Bragança também, olha, vou falar pra você, aqui a bruxa estava literalmente solta, e eu vou trazer algumas informações para você que tá ligado na programação da Bragança FM. Teve aqui, ó, um motorista de 38 anos que ficou ferido após um acidente registrado na noite de domingo na rodovia Alquinar Monteiro Junqueira. Segundo informações da Polícia Militar Rodoviária, o acidente aconteceu por volta das 22 horas, na altura do KM-33, no sentido oeste da rodovia. De acordo com a ocorrência, o condutor de uma caminhonete Ford Maverick seguia pela rodovia quando perdeu o controle de direção em um trecho da curva. O veículo atingiu um talude e na sequência tombou no acostamento. Equipes do Corpo de Bombeiros foram acionadas para prestar atendimento e a vítima, que foi encaminhada à Santa Casa de Itatiba. Ainda conforme a PM Rodoviária, policiais estiveram no hospital para qualificar o motorista e oferecer realização do teste de etilômetro. Segundo a corporação, o condutor recusou realizar o exame. Os policiais também informaram que não havia vestígios de bebida alcoólica no interior da caminhonete e que os pneus do veículo estavam em boas condições de uso. Após o atendimento da ocorrência, o veículo foi destombado pelos bombeiros e removido por um guincho até um posto localizado no KM-28. De acordo com a Polícia Militar Rodoviária, o acidente não provocou danos ao patrimônio público, nem exigiu a interdição da rodovia, que permaneceu liberada durante todo o atendimento. As circunstâncias do acidente foram registradas pela PM Rodoviária e serão consideradas nos procedimentos adotados pelas autoridades competentes. Também tivemos aqui uma informação, né, de um outro acidente que marcou, né, um acidente que marcou a morte de um jovem de 36 anos no sábado na Radamés Losardo, ali em São Lourenço. De acordo com o boletim de ocorrência, a vítima conduzia a Titan 150 quando, ao passar por uma lombada, perdeu o controle de direção, caiu na via, batendo a cabeça contra a guia. O serviço de segurança móvel e urgência foi acionado por funcionário de uma empresa próxima e prestou os primeiros socorros. O motociclista foi encaminhado ao Hospital Universitário São Francisco, mas não resistiu aos ferimentos. Segundo o relatório médico citado no boletim de ocorrência, a vítima deu entrada na unidade hospitalar com traumatismo crânio-encefálico, fratura cervical e em parada cardiorrespiratória. A polícia registrou a ocorrência como homicídio culposo na direção automotor, conforme prevê o Código de Trânsito Brasileiro, procedimento adotado para investigações de circunstâncias do acidente. A perícia acionada realizou os trabalhos no local. Após a conclusão dos procedimentos periciais, o corpo foi encaminhado ao Instituto Médico Legal. Meu Deus do céu, viu? Eu vou falar pra você, um homem, viu? Um homem que foi flagrado por câmeras de seguranças invadindo um quintal de uma residência na madrugada de sábado por volta da uma hora. Tô vendo aqui o rapaz. Eita, nós. Uma hora ali na rua São Lucas, nas proximidades da rua Santa Amélia, aqui em Bragança. As imagens mostram o suspeito caminhando pela rua e observando diversas residências. Em determinado momento, ele para em frente a um imóvel, analisa o local e decide pular um muro. Meu Deus do céu, viu? Em frente ao imóvel, e ele decidiu pular o quintal. Segundo os moradores, o homem permaneceu por alguns minutos dentro da residência, percorrendo o quintal enquanto procurava objetos que pudesse levar. As imagens registram o suspeito tentando abrir porta e mexendo em janelas na tentativa de acessar o interior da casa. Ainda de acordo com os moradores, os barulhos provocados pelo invasor chamaram a atenção de quem estava na residência. Ao perceber que havia sido notado, o homem pulou novamente o muro e fugiu correndo. Os moradores saíram à procura do suspeito pelas ruas, porém ele não foi localizado. As imagens de segurança poderão auxiliar a identificação do autor na tentativa de furto. O caso será investigado, né, e comunicado às autoridades. Meu Deus do céu, viu? Que fase, né? Que fase. Ainda girando, tem uma informação aqui que eu não vou entrar em polêmica mais. Mas a Avenida Alfeu Grimelo passará por serviços de recuperação asfálticas dessa semana dentro do programa Vias Novas em Bragança. As intervenções vão alterar tráfego na via na quinta-feira, aliás, nesta segunda-feira e terça-feira. A avenida ficará totalmente interditada das 4 da manhã às 18 horas. Já na terça, a interdição será parcial do período das 4 às 18 durante a execução dos serviços da prefeitura. As obras têm o objetivo como garantir mais segurança para trabalhadores e condutores, além de melhorar a condições de mobilidade da região. A intervenção faz parte do programa Vias Novas, considerando o maior programa de recuperação de vias urbanas e rurais da história de Bragança. A um todo, o projeto prevê as obras em 50 ruas e 44 estradas. A iniciativa busca melhorar a infraestrutura viária e ampliar a segurança do trânsito, valorizando os bairros e proporcionando mais qualidade de vida. Certo, esperamos que desta vez, né, isso seja resolvido, né? Porque ficar nessa de vou reformar e depois, né, tem que ficar o secretário batendo boca com o vereador na rua aí, não é legal, né? Então a gente espera que tudo se dê bem, tá? Teve um outro acidente, envolveu cinco veículos e deixou um morto e outras duas pessoas feridas na rodovia Capitão Baduino, nas proximidades do cemitério Jardim da Serra, em Bragança. De acordo com o boletim de ocorrência registrado, a dinâmica do acidente aponta de uma forma preliminar que um Citroën C3 seguia no sentido Bragança, Paulista, Pinhalzinho, quando teria iniciado uma ultrapassagem por um trecho de curva. Durante a manobra, o veículo invadiu a pista contrária e colidiu frontalmente com o Fiat Toro, que trafegava no sentido oposto. Após o impacto, um saveiro, né, que seguia atrás do Fiat Toro, não conseguiu frear a tempo e também atingiu os veículos envolvidos. Na sequência, um Fiat Argo, que trafegava atrás do C3, acabou se envolvendo na ocorrência e capotou. O motorista do C3, 69 anos, morreu no local. A morte foi constatada por um médico do serviço do atendimento móvel SAMU. O condutor da Fiat Toro foi socorrido ao Hospital Universitário de São Francisco com suspeita de fratura na coluna. Já o motorista do Fiat Argo foi encaminhado à Santa Casa de Misericórdia de Bragança Paulista. Os demais envolvidos não sofreram ferimentos. Segundo a Polícia Civil, os testes de etilômetro realizados nos condutores envolvidos tiveram resultado negativo. A vítima fatal não foi submetida ao exame. A perícia técnica esteve no local para realizar os levantamentos que irão auxiliar na apuração da dinâmica do acidente. Os veículos registrados como homicídio culposo na direção de veículo automotor e lesão corporal culposa na direção de veículo automotor. A investigação seguirá para apurar as circunstâncias eventual acidente e entra naquela circunstância, naquela situação da rodovia, que a gente já reclama anos pós anos, a gente tem falado desta dificuldade, de como é feito, de como que tem ocorrido. Então não é a primeira vez que nós estamos aqui reclamando, e que fique bem claro, e que essas coisas possam mudar, né? E a gente precisa logo entender que não dá para ficar morrendo em acidente por falta de condições de rodovias. E claro que existe também as situações de condições aonde, né, pessoas precisam entender, né, que o trânsito é perigoso e que elas têm que ter as suas responsabilidades. São 12h44, eu vou para um rápido intervalo. Daqui a pouco a gente tem o Luiz Henrique trazendo as informações do Red Bull, né, da Casa Red Bull, que ele esteve lá. São 12h44.
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3: É o nosso jornal, nós estamos de volta trazendo muita notícia, muita informação para você que está ligado na programação da Bragança FM. Deixa eu ver aqui, o Thales está com a gente, obrigado pelo carinho da audiência. O Wellington também está com a gente, obrigado Wellington pelo carinho da audiência, curtindo a nossa programação. O Edeias, olha que nome bonito, Edeias está curtindo. Nossa, você não gostou dele? Edeias está curtindo a nossa programação também. Deixa eu ver aqui, ó, o Tárcio, que não é o Caconce, também está ouvindo. Tárcio que gosta do rapaz lá de Joanópolis, também está ouvindo. Como é que é o nome dele aqui? Ah, tá, já falei, o arroba Ulisses curtindo a nossa programação. Eu quero ver como é que vai ficar. Deixa eu só olhar enquanto o Denis pega essa matéria do Luiz Henrique, que esteve na casa Red Bull, né? E a gente vai trazer essas informações aqui para você. A prefeitura iniciou de novo, né, esse trabalho na Alfeu Grimelo, só que precisa tomar cuidado, viu? Porque, Denis, hoje, né, a mínima 11 graus, máxima 24 graus, porém amanhã tem 70% de chance de chuva, né? Então tem que tomar muito cuidado, né, em relação a isso. Estou olhando aqui e fiquei preocupado, né? Então amanhã a máxima 23 graus, mínima 10 graus. Quarta-feira, mínima 7 graus, Dernin. Olha, vai esfriar. A mínima 7 graus e a máxima 25 graus. Aí no domingo já começa a melhorar a coisa, mas mesmo assim vai estar frio. Então, a dica de Dolinho, beba muita água, né? Se aqueça neste inverno, porque o frio chegou. Né, e chegou para dar uma arrepiada em você, hein? Vou falar para você, 8 graus amanhã vai fazer muito frio. O senhor já está com frio natural, né? O senhor é friolento, é isso? Deixa eu ver aqui, ó, deixa eu ver onde está aqui, ó. Quero soltar o tempo e a temperatura para você da região ficar sabendo também como vai ficar, né, o seu dia aí, na sua região, na sua cidade, né, para você se programar, né, e ficar esperto, né? São 12h50, 12 horas e 50, vamos com o tempo e a temperatura.
0: A Defesa Civil informa.
4: Nesta segunda-feira, dia 6, o dia será típico de inverno, com predomínio de sol entre poucas nuvens na maior parte do estado de São Paulo. Na faixa leste, entretanto, haverá maior variação de nebulosidade ao longo do dia. Durante a manhã, as temperaturas permanecem amenas, com condições para a formação de nevoeiros e neblinas, principalmente no leste paulista. À tarde, as temperaturas entram em gradativa elevação, proporcionando sensação de calor, especialmente nas regiões do interior, onde a umidade do ar poderá pontualmente ficar abaixo dos 30%. O tempo permanecerá estável em todo o território paulista devido ao predomínio de uma massa de ar seco. Na capital, as temperaturas ficarão na casa dos 13 e 24 graus. Já em Presidente Prudente, mínima de 16 e máxima de 29 graus. Em dias quentes e secos, consulte a previsão do tempo e beba bastante água para se proteger da secura.
5: Defesa Civil do Estado de São Paulo.
3: Tá certo, agora são 12h51, 12h51. Tem aí o Luiz Henrique, né, na sua matéria, para falar um pouco da Casa Red Bull, né, teve evento, o Bragantino jogou um amistoso com o São Paulo esse final de semana, empatou em 0-0, vamos com a informação. São 12h51, 12h51.
6: Fala galera, hoje eu estou aqui na Casa Red Bull Bragantino para mais uma vez trazer um resumo da semana do Massa Bruta para vocês. Red Bull Bragantino que segue um período sem jogos aí por conta da pausa para a Copa do Mundo, mas segue treinando no CPD em Atibaia. Na segunda e na terça-feira, o time comandado por Wagner Mancini realizou um treino fechado em Atibaia, mas na quarta-feira pudemos acompanhar pelo menos 15 minutos. Uma coisa interessante que foi acompanhar desses 15 minutos é que a comissão técnica estava realizando um trabalho específico com os pontas do time, mas foi esclarecido que durante esses treinamentos o time vem realizando trabalhos específicos em todos os setores do campo, desde a defesa até o meio campo e o ataque inclusive. Uma novidade dessa semana nos treinamentos do Red Bull Bragantino é que o meia Fabinho e o lateral direito Rian voltaram a treinar com o restante da equipe, mas apenas atividades sem bola, visto que eles ainda estão em trabalhos de transição. Uma ausência nessa semana foi Isidro Pita, que ainda representa a seleção paraguaia nos Estados Unidos na Copa do Mundo. Uma ausência durante a semana toda nos treinamentos foi o volante Gabriel, que sentiu um desconforto na panturrilha e foi preservado pela comissão técnica nos treinamentos e por isso não treinou, podendo até ficar de fora do jogo treino contra o São Paulo amanhã, sábado, lá no CPD Atibaia, o evento fechado para a torcida e imprensa. E falando no Gabriel, hoje aqui na Casa Red Bull Bragantino aconteceu um evento aberto para a torcida para conhecer o jogador, não só ele, mas também a Miriam, do time feminino do Red Bull Bragantino, e a gente pôde conversar com o volante Gabriel, do time masculino do Red Bull Bragantino. Então acompanhe.
7: Tranquilo, a expectativa sempre é grande, né? De uma saudade também de poder voltar, poder jogar, obviamente é que ainda, como eu falei, ainda é um período de preparação, nós temos que estar tranquilos, é onde que realmente o mais importante é no dia 17, com certeza contra o Fluminense no Maracanã e depois sim na sequência das competições, mas acho que esse período é um período de preparação, até para entrar mais no ritmo de jogo, preparação física, coisas normais onde acontece numa pré-temporada, numa intertemporada onde nós estamos passando.
6: E hoje é um evento que você vai ter um contato com a torcida antes da volta. Como que é para você ter esse contato mais direto com a torcida, mesmo que não seja nas arquibancadas?
7: É legal, é a primeira vez que faço parte de um evento desse, né, da Red Bull. Então, feliz por estar participando. Sempre é importante o contato com o torcedor da cidade, até porque é uma equipe onde realmente precisa da cidade ao nosso lado, até porque juntos nós somos muito fortes, então...
6: E como eu destaquei anteriormente, o Red Bull Bragantino tem uma atividade amanhã contra o São Paulo, um jogo treino fechado, mas na semana que vem, no dia 11 de julho, o Red Bull Bragantino realiza um amistoso contra o Atlético Paranaense no estádio municipal Cícero de Souza Marques. Sábado, 11 de julho, às 10 horas da manhã, vai ser uma atividade aberta para a torcida. Inclusive, e assim a gente vai acompanhando a preparação do Red Bull Bragantino para o restante dessa temporada de 2026. Lembrando que o Red Bull Bragantino é o atual quinto colocado do Campeonato Brasileiro com 29 pontos e disputa os playoffs da Copa Sul-Americana contra o Sporting Cristal ainda no final do mês de julho.
3: Tá certo, tá aí o Luiz Henrique, ele fez um resumo, né, e você prestou atenção que ele falou algumas vezes no próximo jogo do Bragantino, que na verdade já ocorreu, que foi contra o São Paulo, jogo treino, tá? A gente vai ver se a gente consegue pegar esse áudio, onde ele fala com a jogadora do Red Bull Bragantino. Teve uma noite de autógrafos na casa do Red Bull feminino, a Miriam, né, jogadora do time, falou sobre o período de descanso do time feminino e sobre a expectativa para a Copa do Mundo Feminina, que vai ser no Brasil. É, a Copa do Mundo que vai ser aqui o ano que vem no Brasil, e pode comprar os seus ingressos para poder assistir muito futebol, né? Acho que o brasileiro gosta de futebol e quem sabe o feminino vai dar laços aí de ser importante, né? E dentro do campo o Brasil possa, o feminino possa fazer o que o masculino não faz aqui, olha, vou falar pra você, viu? É, cada situação. E os caras estão postando aqui, olha o Vini, olha a segunda-feira onde o Vini Júnior tá. O Vini Júnior tá na praia. E aí o cidadão trabalhando, né, às 6 horas da manhã com chuva.

0: ajustar alguns detalhes para esse segundo semestre.
1: E vocês vivem um período de expectativa. Hoje a gente vive um clima de Copa do Mundo masculina, mas ano que vem a Copa do Mundo feminina é aqui no Brasil. Você, como jogador aqui no futebol brasileiro, como que está a expectativa para o ano que vem?
0: Cara, assim, sinto bem ansiosa pelas meninas. Acho que a evolução está sendo muito boa. Temos tudo, temos um palco muito bonito para apresentar a seleção feminina. E espero que a gente consiga encher os estádios que as meninas merecem. Está sendo um trabalho muito bem feito pelo Arthur Elias depois que ele assumiu. Então a expectativa é muito alta para a Copa aqui no Brasil.
2: Eu queria que você fizesse uma análise do seu desempenho individual nesse primeiro ano vestindo essa camisa do Bragantino. Você já passou pelo Corinthians, que sem dúvida nenhuma é um grande exemplo no futebol feminino, Cruzeiro. Como que você acha que está sendo esse seu primeiro ano aqui?
0: Bom, está sendo muito positivo. Acho que é o que eu imaginava. Acho que é com a mentalidade que eu vim para cá também, para fazer história, para ajudar a equipe de alguma forma, seja fazendo gols, como aconteceu, seja dando assistência, seja marcando de alguma forma. Então, está sendo bem positiva. Espero continuar contribuindo assim. E eu quero muito continuar fazendo história pelo Red Bull Bragantino, que essa é a minha meta pessoal.
1: E o que o time espera? Como que o treinador Roberto Simão, ele tem trabalhado com vocês nesse período de folga, para o restante da temporada, visando o Campeonato Paulista, o Campeonato Brasileiro e agora a Copa do Brasil, a quarta fase, que eles vão enfrentar o Botafogo, que no ano passado o time já eliminou?
0: Bom, a gente teve alguns dias muito importantes para a gente relaxar realmente o nosso corpo, principalmente a parte mental. Agora, nesse retorno, a gente vem treinando muito para reajustar os detalhes, e a gente sabe realmente a importância de cada jogo daqui para frente. Então, a gente está se preparando muito. Eu tenho certeza que esse segundo semestre o futebol feminino Red Bull Bragantino vai ser bem interessante.
3: Tá certo. Agora são 12h59. Tá aí a Miriam falando do futebol feminino em relação ao Red Bull Bragantino. A gente vai para o rápido intervalo. Na volta tem Bragança FM no ar.
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3: É, estamos chegando com muita alegria, com muita informação. Direção-geral de rádio de Maria de Lima, técnica do Deli Medeiros, para esta segunda-feira, dia 6 de julho do ano de 2026. A partir de agora, vamos girando os destaques do programa de hoje.
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3: Girando as manchetes do dia. Só um destaque, agradecer o professor Regis, que trouxe a informação que neste momento teve um grave acidente na Bragança Itatiba, tá? A informação é que possivelmente com vítima fatal e um motociclista, né? E daqui a pouco a gente vai colher mais essas informações, esses destaques. Mas se você vê, né, uma movimentação intensa de carros na região da Bragança Itatiba, Itatiba Bragança, neste momento, né, um acidente grave e possível vítima fatal, tá? Daqui a pouco a gente vai trazer mais informações para você. São 13h09, entre os destaques da nossa programação, né, os destaques chegando, fora de audiências do tarifaço nos Estados Unidos, governo fará negociações diretas, Brasil vai aos Estados Unidos tentar, né, barrar, né, algumas situações do tarifaço. Hamas anuncia saída do governo de Gaza após quase duas décadas. Bruno Guimarães recebe apoio da esposa e diz ele está sofrendo. Ainda girando, o governo alerta a Câmara sobre Estados Unidos usarem facções para justificar ataques. Funcionários apagaram imagens de salto sem corda a pedido da chefe. Eita, nós, hein? O padre que cravou o placar admite. Nunca comemorei tanto. Ele acertou o bolão. Ô padre, vamos abençoar você dessa vez. Ele torceu para ganhar o dinheiro, né? Ê padre, né? Mas acertou o placar, deve estar feliz. Alan já gravou um rap quando tinha 16 anos e tinha sonho de decidir contra o Brasil. Morre homem que organizou um próprio velório após diagnóstico terminal. Carro explode após ser atingido na traseira em São Paulo. Criança de 5 anos está entre as três mortes. Criminosos usam twins para enganar funcionários em golpe de falso seu. Ainda girando, Polícia Federal vai investigar disparo de mensagem a ministro do STJ sobre o caso Bunzi. Ainda trazendo os destaques para você. Ficar bem informado. Protegidos por Trump, supremacias brancos marcharam livremente nos Estados Unidos durante um bom tempo. Ainda girando os destaques, ex-portuguesa do Rio é alvo de buscas em operação contra manipulação de resultado, hein? Eita, nós, apareceu de novo essa questão dos jogos, hein? O zagueiro é o Luiz Gustavo Lopes, né? Que na época jogava pela Portuguesa do Rio de Janeiro e atualmente está no Olaria, em Bragança Paulista. Notícias, as informações, acidentes deixam 2 mortos, 1 na rodovia, outro no, né, na área urbana da cidade, numa rua, né, um motociclista infelizmente perdeu o controle depois de passar por uma lombada. São 13h12, Direção-Geral de Rádio de Maria de Lima, técnica do Derli Medeiros. A partir de agora você vem comigo, porque o nosso programa está começando.
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3: Jorge Mateus, nocaute.

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2: Toda a região Bragantina no giro de notícia, no giro de informação. Vamos começar com a linha de número 1, com Humberto Ferretti, destacando a eliminação do Brasil na Copa do Mundo.
3: Eu sou Humberto Ferretti e esse é o podcast Na Bola. A eliminação do Brasil na Copa do Mundo pela Noruega marca o início de um novo ciclo na seleção. A afirmação foi feita pelo técnico Carlo Ancelotti, que tem contrato até a próxima edição, em 2030. O italiano, porém, não deu detalhes sobre o que deve mudar daqui para frente. A tendência é que Danilo, Casemiro e Neymar, entre outros veteranos, não vistam mais a camisa do Brasil. Ancelotti também falou sobre o sentimento após a derrota e disse que o time fez um bom Mundial.
4: O que estamos todos profundamente tristes, porque eu acho que a equipe até agora fez não um Mundial espetacular, mas um bom Mundial. E eu acho que também no jogo de hoje se podia merecer ganhar o jogo. E quando passa um momento assim, tu tem que pensar que uma derrota é o começo de uma nova aventura, de uma nova temporada. Temos que seguir trabalhando, melhorando, encontrar novas ideias. Eu creio que não é a fim, é um princípio de um novo ciclo, esta derrota.
3: O Brasil segue sem vencer a Noruega em 5 jogos disputados até hoje. Além disso, desde 2006, a seleção é eliminada da Copa por um país europeu. Agora, Haaland e companhia vão encarar a Inglaterra, que bateu o México por 3-2. Hoje, 4 da tarde, no horário de Brasília, tem alerta de jogaço entre Espanha e Portugal. Quem vencer pega o ganhador do duelo das 9 da noite entre Estados Unidos e Bélgica.
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2: É, e vou falar pra você, viu? Torcedor brasileiro ainda está sofrendo, né? Torcedor do Brasil ainda está remoendo. É uma dor que corrói, como diz Demétrio Campos. E o time do Hulk também, viu, Demétrio Campos? O time não foi pra frente, hein? Na hora faltou um pouco mais, como diz Demétrio Campos, de rigidez. São 13h37. Após quase 3 décadas, CETESB moderniza sistema de licenciamento ambiental. Tem a informação? A informação do ar.
5: CETESB concluiu a modernização do sistema de licenciamento ambiental com a implantação do e-CETESB. A nova plataforma substitui um sistema utilizado desde 1998 e passa a concentrar em um único ambiente digital todas as etapas dos processos de licenciamento no Estado. Com a mudança, empresas que precisam de licenças para instalação, ampliação ou operação de empreendimentos podem protocolar solicitações, acompanhar a tramitação dos processos e interagir com a companhia de forma totalmente digital. Entre os principais avanços está a centralização das informações em uma única plataforma, o que torna os processos mais ágeis, transparentes e fáceis de acompanhar. O sistema também permite a digitalização das vistorias ambientais. Agora, os técnicos registram autos, relatórios e informações diretamente em campo, inclusive em locais sem acesso à internet. Os dados são sincronizados automaticamente, assim que a conexão é restabelecida. De acordo com a CETESB, a modernização amplia a eficiência operacional, reduz etapas administrativas e permite que as equipes concentrem esforços na análise técnica dos empreendimentos. Gustavo Vinhati, para a Agência CP.
2: Tá certo, Vinhati. E vou falar para você, tem uma polêmica do Marcelo Beckler com o CR7. CR7 na coletiva falou: você não gosta de mim, só fala mal de mim. Vou falar para você, viu? Ainda girando as informações, nós trouxemos no começo desse programa uma informação, né, de um acidente, e o motociclista está gravemente ferido, né, após colisão frontal, né, com o caminhão. Esse acidente aconteceu na Alquindar Monteiro Junqueira, De acordo com as informações iniciais, o motociclista seguia sentido Itatiba, enquanto um caminhão trafegava na direção contrária. Por motivos ainda a serem apurados, os dois veículos colidiram frontalmente. Equipes de emergência foram acionadas e prestaram os primeiros socorros à vítima. Até o momento, não foram divulgadas informações oficiais sobre o estado de saúde do motociclista. As circunstâncias do acidente estão sendo e vão ser investigadas. Rapaz, falar em região de Itatiba, né? Temos também, no domingo, aconteceu um acidente envolvendo uma motocicleta e um utilitário esportivo na rodovia Edgar Máximo Zamboto, aqui na altura do KM74 de Jarinu. Segundo informações da Polícia Rodoviária, o acidente ocorreu por volta das 20 horas e 8 minutos e foi registrado como colisão transversal, seguida de tombamento. Conforme o boletim de ocorrência, o condutor de uma Toyota Hilux acessava a rodovia a partir da rua Veneza, no bairro Nova Trieste. No mesmo momento, uma motocicleta Suzuki trafegava pela SP-354 no sentido Jarinu quando ocorreu a colisão. Ainda de acordo com o registro policial, após o impacto, a motocicleta tombou no acostamento. Os dois veículos permaneceram imobilizados às margens da rodovia. O motociclista sofreu uma fratura na clavícula e foi socorrido pelo corpo de bombeiros no pronto-socorro de Jarinu. O estado de saúde atualizado da vítima ainda não foi divulgado. O motorista da Hilux realizou o teste de etilômetro no local e resultou negativo para a ingestão de álcool. São 13h41, ainda girando os destaques. Vamos com a linha de número 2. Brasil tem quase 169 milhões de usuários de internet. Milena Abreu, você.
0: 9 em cada 10 pessoas utilizam a internet no Brasil. A estimativa é da PNAD contínua do IBGE. De acordo com os dados recém-divulgados, no ano passado, na população estimada de 186 milhões e 400 mil pessoas de 10 anos ou mais de idade do país, 90,5%, o que equivale a cerca de 168 milhões e 700 mil pessoas, utilizaram a internet no período de referência dos últimos 3 meses, ultrapassando pela primeira vez o patamar de 90% de usuários na média nacional. O percentual de usuários da internet vem crescendo desde 2016 no Brasil, ano inicial da série na PNAD contínua, quando 66% da população de 10 anos ou mais de idade havia utilizado a internet no período de referência, passando para 79,4% em 2019 e para 90,5% em 2025. A análise por número de domicílios revela que havia 76 milhões de domicílios com internet no ano passado, total que equivale a 95% dos domicílios do país e um aumento de 1,3 ponto percentual em relação a 2024. Ainda de acordo com o IBGE, o crescimento tem sido mais acelerado nas áreas rurais, reduzindo a diferença em relação às áreas urbanas. Em 2016, 35% dos domicílios rurais e 76,5% dos domicílios urbanos tinham acesso à internet. No ano passado, os percentuais saltaram para 88% e 95,8%, respectivamente. Nos 4 milhões de domicílios em que o IBGE constatou que não havia utilização de internet no ano passado, os 3 motivos que mais se destacaram foram: nenhum morador sabia usar a rede, o alto custo do serviço de acesso à internet e a falta de necessidade de acesso. Na área rural, além desses 3 motivos mais alegados, a falta de disponibilidade do serviço de acesso à internet na área do domicílio também foi uma questão relevante. Da Rádio 2, Milena Abreu.
2: Tá certo, Milena. Esse foi o giro de notícias, o giro de informação.
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1: Tá certo, agora são 14h12, vamos girando as informações, começando com a linha de número 3, porque estatísticas mostram que titulares de cartório têm o maior patrimônio declarado do imposto de renda. Fabio Lautran, você.
2: Comprar imóveis residenciais no Brasil ficou 2,42% mais caro nos primeiros 6 meses deste ano. O resultado ficou abaixo da inflação oficial no período, que superou 3,5%. É o que mostra o índice Fipzap, que acompanha a variação dos preços médios de moradias prontas em 56 cidades brasileiras, com base em anúncios veiculados na internet. A alta no semestre foi registrada em 55 das 56 localidades monitoradas, incluindo 21 das 22 capitais que fazem parte da pesquisa, com destaque para Manaus e Vitória, onde o encarecimento médio superou 7%. De modo geral, considerando as capitais, apenas Rio de Janeiro, São Paulo, Belo Horizonte e Curitiba registraram altas menores do que os 2,42% da média nacional. Já Porto Alegre foi a única cidade contemplada na pesquisa onde houve queda nos preços médios de venda de imóvel residencial no primeiro semestre. O recuo ficou na casa de 0,1%. Falando em valores, o preço médio de venda de imóvel residencial calculado para as 56 cidades terminou o sexto mês do ano custando R$ 9.853 o metro quadrado. Considerando as 22 capitais que integram o cálculo do índice Fipzap, Vitória foi a que apresentou o maior preço médio do metro quadrado em junho, R$ 15.210. Depois aparece Florianópolis, onde o metro quadrado da casa própria terminou junho custando em média R$ 13.365 e São Paulo, onde o valor ficou em R$ 12.055. Já a capital com o metro quadrado mais barato para comprar um imóvel residencial é Aracaju. Foi a única, inclusive, em que o valor ficou abaixo dos R$ 6.000 o metro quadrado, R$ 5.697. Da Rádio 2, Milena Abreu.
1: Tá certo, Milena Abreu. Vamos com Luiz Henrique Domingues, trazendo as últimas informações para você ficar bem informado.
3: Vamos ao boletim esportivo, trazendo os resultados dos jogos do final de semana e informando a agenda esportiva desta segunda-feira, dia 6 de julho. Começando com os resultados, o primeiro destaque do final de semana vai para as partidas que encerraram a fase de 16avos de final da Copa do Mundo, em que na sexta-feira, Austrália e Egito empataram em 1-1 no tempo normal, e com isso a vaga foi decidida nos pênaltis, onde o Egito venceu por 4 pênaltis convertidos contra 2. Sendo assim, os egípcios avançam à fase de 8avos de final, onde enfrentam a Argentina, que por sua vez venceu por 3-2 a seleção de Cabo Verde na prorrogação. E no último jogo da fase de 16avos de final, a Colômbia venceu por 1-0 a seleção de Gana, avançando à fase de 8avos de final e definindo o adversário da Suíça. Continuando as atividades da Copa do Mundo neste final de semana com a abertura da fase de 8avos de final, no sábado a seleção de Marrocos venceu por 3-0 o Canadá, enquanto a França venceu o Paraguai apenas por 1-0. E com isso, Marrocos e França formam o primeiro duelo da fase de quartas de final. Já no domingo, a Noruega venceu por 2-1 a seleção brasileira, enquanto a Inglaterra venceu por 3-2 a seleção do México. E assim, o segundo duelo da fase de quartas de final fica por conta de Noruega e Inglaterra. Passados os resultados, vamos agora com a agenda esportiva deste dia 6 de julho, que tem como grande destaque as partidas que continuam às 8avas de final da Copa do Mundo. Em que às 16 horas, Portugal e Espanha se enfrentam em Dallas, nos Estados Unidos, sendo que o classificado nessa partida enfrenta o vencedor de Estados Unidos e Bélgica, que por sua vez entra em campo às 21 horas no Seattle Field, também nos Estados Unidos. E deixando de falar de Copa do Mundo e agora falando de futebol nacional, nesta segunda-feira acontecem as partidas que continuam a 16ª rodada da Série B do Campeonato Brasileiro, em que às 19 horas, Botafogo de Ribeirão Preto e Avaí se enfrentam no estádio Santa Cruz, na cidade de Ribeirão Preto. E neste mesmo horário das 7 da noite, Vila Nova e São Bernardo se enfrentam no estádio Onésio Brasileiro de Alvarenga, na cidade de Goiânia. E para fechar a agenda esportiva, o último destaque vai para as partidas que encerram a 13ª rodada da Série C, a terceira divisão do Campeonato Brasileiro, em que às 19 horas acontece o duelo de catarinenses Brusque e Figueirense, que jogam na Arena Simon, na cidade de Brusque. Já às 21 horas, Amazonas e Itabaiana de Sergipe se enfrentam no estádio Carlos Amit, na cidade de Manaus. Com informações do esporte para a Bragança FM, som da região, Luiz Henrique Domingues.
1: Tá certo, você ligado na programação da Bragança FM, 14 e 17. Vamos com o tempo e a temperatura.
0: A Defesa Civil informa.
4: Nesta segunda-feira, dia 6, o dia será típico de inverno, com predomínio de sol entre poucas nuvens na maior parte do estado de São Paulo. Na faixa leste, entretanto, haverá maior variação de nebulosidade ao longo do dia. Durante a manhã, as temperaturas permanecem amenas, com condições para a formação de nevoeiros e neblinas, principalmente no leste paulista. À tarde, as temperaturas entram em gradativa elevação, proporcionando sensação de calor, especialmente nas regiões do interior, onde a umidade do ar poderá pontualmente ficar abaixo dos 30%. O tempo permanecerá estável em todo o território paulista devido ao predomínio de uma massa de ar seco. Na capital, as temperaturas ficarão na casa dos 13 e 24 graus. Já em Presidente Prudente, mínima de 16 e máxima de 29 graus. Em dias quentes e secos, consulte a previsão do tempo e beba bastante água para se proteger da secura.
0: Defesa Civil do Estado de São Paulo.
1: Tá certo, agora são 14 e 19. Esse foi o giro de notícia, o giro de informação.
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1: É, agora são 14 horas e 35 minutos, 14 e 35, para você que está curtindo a nossa programação. Eu sei que você está aí ouvindo a Bragança FM. Daqui a pouco tem Copa do Mundo, tem Espanha e Portugal, um jogaço. Chegou já a equipe de Portugal e agora mostram, né? Parece que é a Espanha que está chegando neste momento, né? Um jogaço, Yamal em campo, né? Um Gavi, bons jogadores da Espanha que vão aí tentar decidir em favor da equipe espanhola agora, né? Vai ser um jogo difícil tanto para Portugal quanto para a Espanha, que eles, né, estão aí a todas, né, jogando futebol. Deixa eu ver aqui, ó, o Ulisses está aqui curtindo a programação, está firme e forte desde amanhã, véio. Tá que tá, viu? É esse aí que falou que... É esse, né? Tá louco, calma que já tá chegando. Calma que... Ó, deixa eu trazer uma informação aqui importante. Um motociclista fica gravemente ferido após colisão frontal com um caminhão. Esse fato aconteceu agora há pouco na rodovia Alquindar Monteiro Junqueira. De acordo com as informações iniciais, o motociclista seguia no sentido Itatiba enquanto um caminhão trafegava na direção contrária. Por motivos que ainda serão apurados, os dois veículos colidiram frontalmente. Equipes de emergência foram acionadas e prestaram os primeiros socorros à vítima no local. Até o momento não foram divulgadas informações oficiais sobre o estado de saúde do motociclista, tá? Então é uma informação importante que você está ouvindo aqui na Bragança FM. Ainda girando, vamos com a linha de número 5. Preço dos combustíveis recuaram quase em quase todo o território nacional durante o mês de julho. A informação no ar.
2: Os preços dos combustíveis recuaram em quase todo o território nacional durante o mês de junho, impulsionados por uma queda expressiva no valor do etanol. De acordo com o mais recente levantamento IPTL, o litro do biocombustível fechou o mês custando R$ 4,35 na média nacional, registrando baixas em 24 estados e no Distrito Federal, na comparação com maio. Analistas do setor explicam que o forte recuo do etanol está diretamente ligado ao cenário favorável de abastecimento no mercado interno. A combinação de uma safra recorde de cana-de-açúcar com um avanço acelerado na produção do etanol de milho aumentou consideravelmente a oferta do produto, tornando o biocombustível muito mais competitivo frente à gasolina e consolidando sua vantagem econômica e ecológica na hora de abastecer. Mas além do etanol, a gasolina e o diesel também acompanharam a tendência de queda na maior parte das bombas do país, aliviando o bolso dos motoristas. No mês passado, o litro da gasolina custou em média R$ 6,80. Já o preço médio do diesel e do diesel S10 ficaram em R$ 6,98 e R$ 7,22, respectivamente. A pesquisa detalha grandes diferenças regionais nos preços cobrados dos consumidores. Enquanto a região norte registrou as médias mais elevadas do país em todos os combustíveis, com Roraima liderando o ranking da gasolina mais cara, os menores valores foram localizados nos postos das regiões sul e sudeste. O estado de São Paulo ficou com o etanol mais barato do Brasil, comercializado a pouco mais de R$ 4,00 o litro, enquanto o Rio Grande do Sul apresentou a menor média para a gasolina. Da Rádio 2, Milena Abreu.
1: Tá certo, Milena Abreu. Agora são 14h39, 14 horas e 39 minutos para você que está curtindo a nossa programação. Vamos ainda trazendo alguns destaques para você a respeito da semana. A gente sabe que a semana é bem movimentada em Bragança Paulista, tem festival de inverno, né? E vou falar para você, o festival de inverno vai movimentar não só a Bragança Paulista, mas também a região Bragantina, né? Todas as cidades estão aí, né, com informações em relação a trabalhos, né, com o Festival de Inverno, Atibaia, Bragança, né? Enfim, todos estão aí fazendo esse trabalho de divulgação. Ainda girando as informações para você ficar bem informado, vamos com as informações ainda. Deixa eu ver dele, eu acho que saiu errado esse áudio para você, se dá certo. É porque o governo do estado de São Paulo traz uma informação importante, né? Tá errado, né? A respeito, né, de Congonhas, a respeito das linhas que movimentam, até mesmo para você aí que gosta de usar, né, avião. Quem usa avião aqui? Só o nosso querido Saulo, né? O Saulo acaba usando, né, os aviões aí, porque é Maranhão, né, aquela região que é Paraná, é isso mesmo. É essa região que você vai, ô Saulo, né? Aí o cidadão acaba usando, né, essas oportunidades aí. Deixa eu ver aqui, ó, tem o governo de São Paulo que concluiu, né, a primeira etapa da linha Ouro com nova estação na Washington Luiz, que vai facilitar para você, ô Saulo, que gosta aí de pegar voo, que tem essa dependência, né, de voar. Agora são 14 horas e 41 minutos. Para você que está curtindo a nossa programação, mandar um abraço para o Adãozinho Siqueira, hein? Esse Adãozinho nunca me enganou. Não sei o que acontece com essa geração. É da sua geração, Demetrio. Entendeu? Titanelli, Adãozinho, Rafael Messias. Essa galerinha, tudo gente boa. São 14 horas e 42 minutos. Deixa eu ver se eu consigo soltar por aqui, então, essa informação do ramal do metrô, que é o primeiro a chegar ao aeroporto de Congonhas e funcionar com 3 opções de destinos. Isso aqui acaba sendo interessante para você que está curtindo. Eu vou fazer o seguinte, depois a gente solta essa matéria, então. É que ela tá travando igual um amigo nosso, né? São 14h42, esse foi o Giro de Notícias, o Giro de Informação.
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1: É, as notícias do Brasil e do mundo, e por que não fora do mundo. Vamos girando as informações para você ficar bem informado. Vamos começar com a linha de número 6. Ministério da Educação divulga que inscrições para FIES começa dia 14. A informação no ar.
2: Inscrições para o Fundo de Financiamento Estudantil começam no próximo dia 14. O prazo segue até 17 de julho. Todo o processo deve ser feito no link do FIES, no Portal Único de Acesso ao Ensino Superior. O fundo financia a graduação de estudantes matriculados em cursos presenciais, pagos em faculdades particulares e com avaliação positiva no Sistema Nacional de Avaliação da Educação Superior do Ministério da Educação. O programa prioriza alunos que não concluíram uma faculdade e que não foram beneficiados por financiamento estudantil. Para 2026, são mais de 112.100 vagas. Pode se inscrever quem participou do Exame Nacional do Ensino Médio a partir da edição de 2010, quem obteve média igual ou maior que 450 pontos, levando em conta as 5 provas, quem não zerou na redação e quem possui renda bruta familiar mensal per capita de até 3 salários mínimos. O resultado sai em 30 de julho. Da Rádio 2, Fabíola Altran.
1: Tá certo, Fabíola Altran, ainda girando as informações para você ficar bem informado. São 15 horas e 13 minutos, 15 e 13. Tem a CETESB aí, que após quase 3 décadas, ela modernizou um sistema de licenciamento ambiental. Vamos ouvir essa informação. É, para você ligado, mandei agora às 15 horas e 13 minutos, 15 horas e 13 minutos, daqui a pouco tem Portugal e Espanha, jogaço pelas oitavas de final da Copa do Mundo, jogo importante, né, na Copa do Mundo, e você ligado, né, vai ficar sabendo as informações. Agora são 15 e 13.
3: A CETESB concluiu a modernização do sistema de licenciamento ambiental com a implantação do e-CETESB. A nova plataforma substitui um sistema utilizado desde 1998 e passa a concentrar em um único ambiente digital todas as etapas dos processos de licenciamento no Estado. Com a mudança, empresas que precisam de licenças para instalação, ampliação ou operação de empreendimentos podem protocolar solicitações, acompanhar a tramitação dos processos e interagir com a companhia de forma totalmente digital. Entre os principais avanços está a centralização das informações em uma única plataforma, o que torna os processos mais ágeis, transparentes e fáceis de acompanhar. O sistema também permite a digitalização das vistorias ambientais. Agora, os técnicos registram autos, relatórios e informações diretamente em campo, inclusive em locais sem acesso à internet. Os dados são sincronizados automaticamente, assim que a conexão é restabelecida. De acordo com a CETESB, a modernização amplia a eficiência operacional, reduz etapas administrativas e permite que as equipes concentrem esforços na análise técnica dos empreendimentos. Gustavo Vignatti, para a Agência SP.
1: Tá certo, agora são 15. Vamos com a linha de número 7. Humberto Ferretti destacando as últimas do campo.
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5: Eu sou Humberto Ferretti e esse é o Giro Rural. O produtor de leite recebeu, em média, R$ 2,66 por litro em maio. O número apurado pelo CPEA indica que as cotações praticamente estacionaram na comparação com o mês anterior. O cenário, porém, muda de uma região do país para outra. Por exemplo, no Sudeste e no Centro-Oeste, o leite ficou mais caro, uma vez que o clima ruim e o corte de investimentos na cultura derrubaram a oferta. Já no Sul, onde a situação das pastagens é melhor, as cotações caíram. Apesar do sobe e desce diário das cotações, que é normal, o preço do trigo se manteve praticamente estacionado na média das últimas semanas. No Paraná, a tonelada foi vendida em torno de R$ 1.370 e no Rio Grande do Sul a cerca de R$ 1.320. Os números são do CPEA. Mesmo com uma nova safra prestes a começar, a oferta em baixa ajuda a sustentar as cotações. E o produtor que tem mercadoria para vender prefere segurar o trigo, por acreditar que ainda há margem para um aumento das cotações antes da colheita. A safra brasileira de sorgo, que aumentou em 2025, crescerá de novo em 2026. Aliás, ela será bem maior que a anterior. A Conab fala em um avanço de 25% para mais de 7 milhões e 600 mil toneladas, consequência de um crescimento de 31% da área de cultivo para mais de 2 milhões de hectares, já que o rendimento das lavouras deve ser menor.
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1: Tá certo, são 15h17, esse foi o Giro de Notícia, o Giro de Informação.
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1: Toda a região às 15h39. Vamos dar um giro nas principais manchetes para você que está ligado da programação. Daqui a pouco às 16 horas tem Portugal e Espanha e às 21 horas tem Estados Unidos e Bélgica. Jogador da Inglaterra está fora da Copa após fratura em comemoração. Também Hamas anuncia saída do governo de Gaza após quase duas décadas. STF dá 48 horas para que 7 tribunais de justiça explicam o penduricalhos. Governo alerta a Câmara sobre Estados Unidos usarem facções para justificar ataque. Lula faz trocas na equipe para reforçar a pré-campanha. Flávio ignora conselho sobre atacar a Lula. Funcionários apagaram imagens de salto sem corda a pedido da chefe. Mbappé dá resposta após ataque racista de senadora. Trump muda leis da FIFA e acaba mexendo com os presidentes de instituições de seleções. Padre que cravou um placar admite: nunca comemorei tanto e não aposte como eu fiz, diz ele. Homem saca arma em shopping de São Paulo e causa pânico durante o jogo do Brasil. Mônaco anuncia Felipe Luiz ex-Flamengo como seu novo jogador. O Whindersson gera polêmica por piada com Haaland e cantora dispara: você é um medíocre. O Whindersson Nunes se manifesta após polêmica: pensam que estou criticando. O Whindersson também aparece nas horas que não deve, né? Ainda girando, morre homem que organizou o próprio velório após diagnóstico terminal. Carro explode após ser atingido na traseira em São Paulo. Criança de 5 anos está entre os 3 mortos. Casa leva 100 dias para receber mudança da Holanda para o Brasil e fica com, né? O casal fica sem, né? As mobílias, vamos dizer assim. Eliminação do Brasil diminui expectativa do Botafogo por venda turbinada de Danilo. De saco cheio, Verstappen critica a Red Bull e cita perigo após rodar em alta velocidade. Arrascaeta retorna aos treinos do Flamengo. Jovem morta em apartamento havia se mudado de cidade para fugir de ex. Olha os ex aí, hein? Vou falar pra você. Agora são 15h42, vamos com a linha de número 8. Receita abre nesta quarta-feira consulta ao primeiro lote especial de restituição automática do imposto de renda. 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
2: Oi, eu sou Fabíola Altran e estes são os destaques de início de semana. Pesquisa Nacional por Amostra de Domicílios do IBGE aponta que brasileiros com 60 anos ou mais tiveram o maior crescimento no acesso à internet em 2025. Nessa parcela da população, o número de usuários saltou de 70,1% em 2024 para 74,5% no ano passado. Receita Federal abre nesta quarta-feira consulta ao primeiro lote especial de restituição automática do imposto de renda. O pagamento do cashback será realizado em 15 de julho. Federação Nacional da Distribuição de Veículos Automotores aumenta para 8,6% a projeção de venda de carros novos este ano. Antes, a previsão era de uma comercialização de 6,1%. Conta de luz para moradores de 24 cidades do estado de São Paulo tem alta de 10,18%. Segundo a ANEEL, o reajuste é justificado pelos custos com a transmissão e encargos do setor. Nesta segunda, pelas oitavas de final da Copa do Mundo, Portugal enfrenta a Espanha, 4 da tarde. E 9 da noite tem Estados Unidos e Bélgica. Da Rádio 2, Fabíola Altran.
1: Tá certo, Fabíola, esse foi o Giro de Notícia, o Giro de Informação.
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0: É, agora são 15h56, 15h56 para você ligado na programação da Bragança FM. Na sequência tem Tarde Sertaneja e fiquem todos com Deus e até a próxima. Tchau.
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4: Alô, pra você que se liga aqui na Bragança FM, estamos chegando agora com o programa Tarde Sertaneja.
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4: É, a partir de agora, 16 horas e 5 minutos, nesta segunda-feira, dia 6 de julho, começa aqui no Som da Região, o programa Tarde Sertaneja, que te mantém muito bem informado, ao mesmo tempo que toca aquela boa e velha música sertaneja pra te divertir nesta segunda-feira. E aí, como que vocês foram de final de semana? Acho que não tanto quanto planejado, né, Demetrio? A galera queria estar um pouco mais feliz, o Brasil foi eliminado. Perdeu de 2-1 para a Noruega, mas isso é assunto para o programa Gol de Placa. É, o Brasil perdeu, né? É, para você que estava debaixo de uma caverna, debaixo de uma pedra no dia de ontem, o Brasil perdeu por 2-1 para a Noruega, está eliminado. E adeus ao Hexa, o Brasil agora chega a ser o regime maior jejum aí de títulos de Copa do Mundo, visto que aí de 70 para 94 já era o maior, que era de 24. Agora chegamos ao de fato maior, visto que na próxima Copa a gente chega com um jejum de 28 anos sem vencer uma Copa.
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4: Lembrando que você pode participar do nosso programa mandando sua mensagem no nosso WhatsApp 4034-1467 para fazer o seu pedido de música ou, quem sabe, aí relatar algo que está acontecendo pela cidade, visto que aí ultimamente a gente tem visto muito trânsito por Bragança Paulista. Então, se você estiver nos ouvindo, mande sua mensagem no nosso WhatsApp 4034-1467. Sem mais enrolações, vamos aos destaques do programa de hoje.
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4: Afinal, aqui no programa Tarde Sertaneja, você também se mantém muito bem informado. E destacando as informações que estão no nosso Instagram, @BragancaFM, motociclista fica gravemente ferido após colisão frontal com um caminhão. Um acidente grave foi registrado na tarde desta segunda-feira na rodovia Alquindar Monteiro Junqueira. Mais um acidente. Motociclista fica gravemente ferido em acidente com um utilitário na SP-354 na cidade de Jarinu. Homem é preso após furtar motocicleta e ser flagrado empurrando o veículo na Fernão Dias. O caso foi registrado na manhã do último sábado, dia 4 de julho. Câmara Municipal de Bragança Paulista vota a criação do Parlamento Jovem na próxima terça-feira, ou seja, amanhã, na 23ª sessão ordinária de 2026. E ainda temos mais muitas notícias de acidentes de trânsito que aconteceram no final de semana, que a gente vai trazer para vocês aqui na programação do Tarde Sertanejo. 16 horas e 8 minutos, estes foram os destaques do programa de hoje.
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4: Com direção de rádio de Maria de Lima, parte técnica de Demétrio Campos e apresentação minha, Luiz Henrique Domingues, está começando aqui na programação da Bragança FM o Tarde Sertaneja, que tem como primeira música desta segunda-feira para abrir esta primeira segunda-feira do mês de julho. Vamos com eles, Zezé de Camargo e Luciano, Pão de Mel.
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1: Olha a hora, são 16 horas e 15 minutos, 4 e 15 da tarde. Você está ouvindo o programa Tarde Sertaneja aqui na programação da Bragança FM. E acabou de ouvir o sucesso de Laona Prado com Simone Mendes. Saudade Burra.
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1: Muito bem, nesse momento em Bragança Paulista está fazendo 25 graus com sensação térmica de 25 segundo a agência Climatempo, o que supera aí a previsão máxima, a temperatura máxima prevista para hoje, que era de 24 graus, sendo que a temperatura mínima prevista para hoje era de 11 graus. Mas se nesse momento está fazendo 25, ainda pode esfriar durante o dia, visto que estamos no período mais quente desta segunda-feira, e o período mais frio pode ser ali por volta das 20 horas e 22, quando a temperatura cair para 18 ou 16 graus nesse período, mas não tem chances de chover. Para amanhã, aí terça-feira, dia 7 de julho, a coisa já é diferente, porque tem probabilidade de chover, que é de 66%, segundo a agência Climatempo, com temperatura mínima prevista de 11 graus e máxima de 22. O período mais frio do dia é ali por volta das 6 horas da manhã com 11 graus e o período mais quente é ali por volta das 14 horas com 22. Começa a chover só no período da noite, a partir das 18 horas, chuva um pouco mais forte, sendo que ali por volta das 22 horas a chuva já volta a ficar um pouco mais fraca. E aí na quarta-feira não tem chance nenhuma de chover, sendo que a temperatura mínima prevista é de 11 graus e máxima de 21. Sendo que o período mais frio do dia é ali por volta das 8 horas da manhã com 12 graus e o período mais quente é ali por volta das 14 horas com 21 graus na quarta-feira, dia 8 de julho. Mas aí na quinta-feira, feriadão de 9 de julho, a temperatura já cai bastante, tem inclusive uma mudança brusca de temperatura, com temperatura mínima prevista de 8 graus, máxima de 23. Então vai ser aquele dia, aquele famoso dia 880, ou vai fazer muito frio, ou vai fazer muito calor. Sendo que o período mais quente desta quinta-feira é ali por volta das 14 horas com 23 graus, e o período mais frio é ali por volta das 6 horas da manhã com 8 graus, mas não tem chances de chover. Na sexta-feira, mesmo cenário, temperatura mínima prevista de 8 graus, máxima de 25, sem chances de chover, céu limpo, inclusive, com o período mais quente de sexta-feira sendo ali por volta da meio-dia com 24 graus e o período mais frio ali por volta das 6 horas da manhã com 8 graus Celsius. Essa é a previsão do tempo para a Bragança Paulista nessa semana, a segunda semana do mês de julho. E agora vamos com a Defesa Civil do Estado de São Paulo para você ficar sabendo o que acontece em outras partes de São Paulo.
0: A Defesa Civil informa.
2: Nesta segunda-feira, dia 6, o dia será típico de inverno, com predomínio de sol entre poucas nuvens na maior parte do estado de São Paulo. Na faixa leste, entretanto, haverá maior variação de nebulosidade ao longo do dia. Durante a manhã, as temperaturas permanecem amenas, com condições para a formação de nevoeiros e neblinas, principalmente no leste paulista. À tarde, as temperaturas entram em gradativa elevação, proporcionando sensação de calor, especialmente nas regiões do interior, onde a umidade do ar poderá pontualmente ficar abaixo dos 30%. O tempo permanecerá estável em todo o território paulista devido ao predomínio de uma massa de ar seco. Na capital, as temperaturas ficarão na casa dos 13 e 24 graus. Já em Presidente Prudente, mínima de 16 e máxima de 29 graus. Em dias quentes e secos, consulte a previsão do tempo e beba bastante água para se proteger da secura.
0: Defesa Civil do Estado de São Paulo. 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
1: Fica agora com Murilo Ruf e Bruno Rosa, Atriz Demais.

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0: são 16 horas e 31 minutos, 4h31 da tarde, você acabou de ouvir eles, Henrique e Juliano, Amor dos Outros.
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0: Bom, indo para um giro de notícias com muitos acidentes no final de semana. Começando com um de Bragança Paulista, que ali na BR, na SP-360, o motociclista ficou ferido na tarde deste domingo após sofrer um acidente na rodovia Engenheiro Constâncio Sintra, em Amparo. Segundo a Polícia Militar Rodoviária, a ocorrência ocorreu por volta das 14h18 e foi classificada como perda de controle em seguida de queda em ribanceira. De acordo com o registro policial, o condutor de uma Kawasaki Ninja 400 seguia no sentido Amparo-Morungaba, quando, por motivos que ainda serão apurados, perdeu o controle da motocicleta, saiu da pista, atravessou a vegetação e caiu em uma ribanceira, parando além do acostamento. A vítima foi socorrida e encaminhada à Santa Casa Ana Sintra, em Amparo, e o estado de saúde não foi divulgado. Ainda conforme a Polícia Rodoviária, o teste do etilômetro realizado no motociclista apresentou negativo para ingestão de álcool. A ocorrência contou com o apoio do Corpo de Bombeiros e a motocicleta foi removida por guincho e não houve a necessidade de interdição da via, e as circunstâncias do acidente ainda serão investigadas. 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

0: Ainda com outro acidente de trânsito, um motociclista fica gravemente ferido após colisão frontal com um caminhão. Um grave acidente foi registrado na tarde de hoje, segunda-feira, na rodovia Alquindar Monteiro Junqueira, envolvendo um motociclista e um caminhão. De acordo com as informações iniciais, o motociclista seguia no sentido Itatiba, enquanto o caminhão trafegava na direção contrária. Por motivos que ainda serão apurados, os dois veículos colidiram frontalmente. Equipes de emergência foram acionadas e prestaram os primeiros atendimentos à vítima no local do acidente e até o momento não foram divulgadas informações oficiais sobre o estado de saúde. As circunstâncias da colisão serão investigadas pelas autoridades competentes e a gente pode trazer mais informações enquanto ainda não houver uma atualização oficial. Para fechar com uma notícia policial que ainda envolve o trânsito, o homem é preso após furtar motocicleta e ser flagrado empurrando veículo na Fernão Dias. Policiais militares do 34º Batalhão da Polícia Militar do Interior, o BPMI, prenderam um homem na manhã deste sábado após recuperarem uma motocicleta furtada durante o patrulhamento pela rodovia Fernão Dias em Atibaia. A equipe foi informada de que o indivíduo caminhava às margens da rodovia empurrando uma motocicleta sem a chave de ignição. Durante a abordagem, os policiais não localizaram nenhum objeto ilícito com suspeito, mas ao ser questionado sobre a origem da motocicleta, ele apresentou versões contraditórias e posteriormente confessou que havia furtado o veículo em uma praça no município de Jarinu, segundo informações da PM. O suspeito foi conduzido à delegacia de polícia, onde a ocorrência foi registrada, e ele permaneceu à disposição da justiça, enquanto a motocicleta foi recuperada e deverá ser devolvida ao proprietário após a conclusão dos procedimentos legais. 16 horas e 35 minutos, esse foi mais um giro de notícias, um giro de informações.
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0: Fique agora com ele, Diego Vitor Hugo, Tubarões.
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1: Olha a hora, são 16 horas e 46 minutos. 14 minutos para 5 da tarde. Você está vendo o programa Tarde Sertaneja. E acabou de ouvir o sucesso Bruno e Marrone, Dormir na Praça. Um clássico para que você, como que eu posso dizer, sofrer aqui nessa tarde. Porque a gente não diverte. Porque o sertanejo também tem essas de vez em quando. Nem todo mundo sofre, Demetrio. Tem alguns que só aproveitam a música. Ah, vou... Bom, indo com mais uma notícia, dessa vez destacada pela Agência Brasil, o mercado financeiro reduz projeção da inflação para 5,30%. O Índice Nacional de Preços ao Consumidor Amplo, o IPCA, projetado pelo mercado financeiro para este ano, foi reduzido para 5,30%, segundo o Boletim Focus, divulgado nesta segunda-feira pelo Banco Central. Na última semana, a estimativa era de 5,33%. O índice é que é de referência oficial no país, foi reduzido pela primeira vez após 16 semanas, mas o percentual permanece acima da meta que deve ser perseguida pelo BC, de 3%, com intervalo de tolerância entre 1,5% e 4,5%, conforme estabelecido pelo Conselho Monetário Nacional, o CMN. Para 2027, a projeção da inflação permanece em trajetória de aumento, passando de 4,17% para 4,18% em relação à semana anterior. As estimativas para 2028 e 2029 se mantiveram estáveis em 3,7% e 3,5%. 16 horas e 48 minutos. Essa foi mais uma notícia rápida para vocês aqui na programação da Bragança FM.
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1: Fique agora com o Israel Rodolfo. Hoje não.
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2: Muito bem, são 16 horas e 56 minutos, 4h56 da tarde, e você está ouvindo o programa Tarde Sertaneja, aqui na programação da Bragança FM, e acabou de ouvir Country Beach com Rio Negro e Solimões. Mais um sucesso para vocês aqui na programação da Bragança FM, o Apaixona Muita Gente. Bom, trazendo mais uma rápida notícia para vocês, agora no âmbito da política de Bragança Paulista, já que a Câmara Municipal vota a criação do Parlamento Jovem na próxima terça-feira, ou seja, amanhã. A Câmara Municipal de Bragança Paulista realiza amanhã, terça-feira, a partir das 14 horas, a 23ª sessão ordinária de 2026. Entre os principais itens da pauta estão a votação em primeiro turno do projeto de decreto legislativo número 4 de 2026, que propõe a criação do Parlamento Jovem no município. A iniciativa, apresentada pelas vereadoras Missionária Pocaia e Soninha da Saúde, busca aproximar os estudantes do processo legislativo, incentivar o pensamento crítico e fortalecer a participação da comunidade escolar. De acordo com o projeto, o Parlamento Jovem será composto por 19 estudantes dos ensinos fundamental 2 e médio, de escolas públicas e privadas, além de suplentes indicados pelas instituições de ensino. Cada jovem parlamentar será acompanhado por um vereador ou vereadora durante o mandato de um ano, participando de 4 sessões legislativas realizadas ao longo do período letivo. Também será votado em turno único o projeto de lei número 36 de 2026, de autoria dos vereadores J. Malon e Miguel Lopes, que denomina uma via do bairro da Penha como Juraci José Gomes Bolinha. A sessão contará ainda com a participação de 2 convidados na Tribuna Livre, sendo o Jonas Teixeira Vicentini, que apresentará o projeto Juba Futsal, a convite do vereador Rafael de Oliveira, e em seguida Tadeu Vaz Pinto Pereira, que falará sobre o trabalho da Associação Comunitária de Habitação Popular de Bragança Paulista, a ACOAB, a convite do vereador Bruno Leme. 16 horas e 58 minutos, essa foi mais uma notícia rápida para vocês aqui na programação da Bragança FM.
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1: Muito bem, são 17 horas e 12 minutos, 5 e 12 da tarde. Você está ouvindo o programa Tarde Sertaneja. E você acabou de ouvir Morena, do Luan Santana. Olho marrom é que ele fala morena. É que ele fala morena do olho marrom, entendeu? Ele também tem uma música chamada Morena, se não me engano. Ele tem uma música chamada Morena, por isso que acaba acontecendo uma confusão. Por isso acaba acontecendo uma confusão, mas você acabou de ouvir Olho Marrom. É, o Toninho Tinoco também tem uma música de homônima. É, Moreninha Linda do Meu Bem Querer, né? É. Mas esse é um sucesso, esse é um clássico, você acabou de ouvir uma música um pouco mais moderna. Sete horas e 3 minutos, trazendo destaques dos principais veículos de notícia do Brasil. Na CNN, governo autoriza concursos na Receita Federal e Banco Central com 316 vagas. O governo federal divulgou nesta segunda-feira as autorizações para a realização de concursos públicos para cargos na Receita Federal e no Banco Central. Ao todo, serão 316 vagas entre níveis médio e superior. As permissões foram acionadas à edição extra do Diário Oficial da União na última sexta-feira e os editais de cada concurso ainda não foram publicados, mas conforme as portarias, devem acontecer em um prazo de até 6 meses. Segundo o Ministério da Gestão e da Inovação em Serviços Públicos, a não publicação do edital dentro do período estipulado implicará a perda dos efeitos da portaria e o cancelamento do atesto de disponibilidade orçamentária. Após a abertura do edital, o prazo mínimo para realização da primeira prova é de 2 meses. As vagas serão distribuídas da seguinte forma: para a Receita Federal foram autorizadas 146, de analista tributário, sendo dessas 116 para analista tributário e 30 para auditor fiscal, ambos de nível superior. Já para o Banco Central serão cedidos 170 vagas, sendo 100 para auditor, nível superior, 50 para técnico, nível intermediário e 20 para procurador, isso que é um nível superior. Apesar da divulgação feita pelo Ministério, a responsabilidade pela execução de cada concurso caberá à Receita Federal e ao Banco Central.
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1: Fique agora comigo, Guilherme, com a Ana Castela, Todo Mundo Menos Eu.
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1: Muito bem, são 17 horas e 26 minutos, 5h26, você está ouvindo o programa Tarde Sertaneja, aqui na programação da Bragança FM, e acabou de ouvir Displicente, música de Rei Vaqueiro com Wesley Safadão. Wesley Safadão, que inclusive é o nono artista das paradas do rádio, segundo a Billboard, que é a principal referência aí em relação a músicas mais tocadas, não só em rádio, mas também em todos os aplicativos de streaming, como é o caso do Spotify ou também do Deezer. Então, tá aí mais um sucesso pra vocês.
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1: Bom, hoje, segunda-feira, dia 6 de julho, estamos com o vereador aqui de Bragança Paulista, Kiki Brown, na sua participação semanal aqui na Bragança FM. Semana passada foi um caso excepcional, que teve um pequeno compromisso de jogo do Brasil no dia. Apenas isso, mas estamos de volta com a programação normal. Kiki, mais uma vez, muito obrigado por estar aqui conversando com a gente.
2: Valeu, Luiz. Valeu, Demetrio. Ouvintes da Bragança FM, um prazer aí estar aqui mais um dia.
1: Bom, Kiki, o primeiro assunto que eu queria conversar com você hoje é em relação ao asfalto ali do Lago do Taboão. Afinal, hoje começou mais uma etapa dessa reforma que está sendo feita ali no asfalto do lago. E anteriormente foi feito o recapeamento, mas por conta das chuvas acabou não dando certo. Qual que é a sua visão sobre esse caso todo, desde a primeira, do primeiro recapeamento até esse novo?
2: Bom, o primeiro recapeamento, ele foi feito num dia que tinha previsão de chuva, né? E acho que qualquer pessoa sabe que quando tem previsão de chuva não é correto você fazer uma obra dessas. Mas quando o assunto é a Prefeitura de Bragança Paulista sob o comando da família Chedi, a gente é capaz de ver de tudo, né? Então eles insistiram em fazer a obra naquele dia, porque provavelmente queriam fazer propaganda disso ou tirar algum capital político dessa história. Prometeram entregar a obra no mesmo dia. A obra não foi concluída no mesmo dia. Daí no outro dia choveu, daí choveu de novo. E aí você vai fazer o quê? Aí aonde mora o segundo erro da prefeitura? O primeiro erro foi ter dado ordem de serviço para executar uma obra em período chuvoso. Que hoje, por exemplo, olha que dia maravilhoso, e a tendência é continuar igual, então é tranquilo fazer essa obra hoje. Eles não puderam esperar essa semana, deu no que deu. Então esse foi o primeiro erro. Segundo erro, a prefeitura foi lá e desfez o serviço da empresa. E agora eu sinto que a prefeitura está numa situação muito delicada para cobrar qualquer coisa da empresa. Vou te dar um exemplo aqui, muito simples. Você comprou um iPhone, tá? Você comprou um iPhone. Aí o seu iPhone deu um problema X, problema qualquer. Você pegou esse seu iPhone e levou numa loja de celular convencional. Ele ainda está na garantia. Você levou numa loja convencional para ele dar um talento ali. Aí, se você for depois na loja da iPhone para ver a sua garantia, o que ele vai falar? Não, você já mexeu num lugar que não era autorizado, você perdeu a garantia. Se você fizesse com o carro, é a mesma coisa. Você comprou um carro da Volkswagen. Seu carro apresentou algum problema. Antes de você levar na Volkswagen buscar sua garantia, você levou
1: num lugar qualquer.
2: No seu mecânico de confiança, que é realmente o melhor mecânico para você. Mas, nesse caso, seu carro está na garantia, então você só pode tratar com a própria concessionária. Então, a partir do momento que a prefeitura pegou uma obra que era de uma empresa privada e foi lá e mexeu nessa obra, ela perdeu a oportunidade de cobrar qualquer coisa dessa empresa. Quem tinha que refazer o serviço era a empresa. Quem tinha que quem tinha que retirar a empresa, tudo era culpa da empresa. A gente tem o contrato, prevê tudo isso. Então, como a prefeitura foi lá e fez esse papelão que ela fez, eu acho que ela criou aí um ambiente muito complexo para ela buscar qualquer coisa agora. E mais do que isso, nossa zona rural em caco, aí você pega todo um efetivo de homens e máquinas, você tira dos seus postos de trabalho e leva para fazer uma obra no centro da cidade, ou seja, você desequilibra o próprio trabalho do dia a dia da Secretaria de Serviço, que já é horroroso, né? E por fim, daí você vai lá hoje, que foi retomado o trabalho, você tem máquinas da prefeitura trabalhando, e da empresa, e gente da empresa trabalhando. Você está numa espécie de coisa híbrida, né? Iniciativa pública e privada. Como fica isso, né? Será que isso está previsto em contrato, etc. e tal? Eu tenho um pedido de informações sobre isso circulando. Eu quero ver a resposta. Eu acho muito difícil que tudo isso que esteja acontecendo seja minimamente regular. A começar pela prefeitura ter desfeito um serviço feito por uma empresa privada e perdido aí qualquer condição jurídica de lutar por um direito que é seu, que é obrigar quem fez o serviço errado a fazer esse serviço certo.
1: E pode ter alguma implicação até legal para a prefeitura? A questão até de gasto, a prefeitura vai ter algum gasto a mais?
2: Já teve um gasto a mais, né? Porque, tipo, os homens e máquinas que foram lá retirar aquele serviço, eles, por mais que eles tenham o seu subsídio sendo recebido pela prefeitura, eles foram lá desfazer o serviço de uma empresa privada que, ou seja, eles já deveriam estar trabalhando em outro lugar, mas foram desfazer o serviço de uma empresa privada que, com essa ação do ex-prefeito Socorro, o senhor André Bozola, ele deu para a empresa que fez aquele serviço, segundo ele, ruim, um presente, que é o presente de tipo assim, não, vocês que mexeram aí, se vocês deixassem, a gente ia terminar o serviço certinho. A gente foi prejudicado por conta do mau tempo. Todo mundo sabe que o mau tempo é um problema. Então, na segunda-feira, na terça-feira, assim que o tempo abrisse, a gente ia arrumar tudo isso. Agora, já que você mexeu, você não pode cobrar de mim de nada. Então, eu acho que sim, a gente tem um desperdício de dinheiro público aí. E sempre, né, o governo pode ser responsabilizado. Mas, eu sempre digo o seguinte. O prefeito está aí. Ele não está aqui para brincar de polícia ladrão, né? De ficar tentando, né, sempre fazer com que o prefeito sofra processo na justiça, coisa e tal. A gente está ali para que o prefeito faça o trabalho dele, né? Tipo, uma pessoa que trabalha, por exemplo, com coleta de lixo. Qual que é a função? É coletar o lixo. Todo dia ele vai lá e coleta o lixo. O cara que tem a função de construir um muro, ele vai lá e construi um muro. O prefeito que tem a função de governar, ele precisa governar. Aí quando a gente tem um prefeito que não governa, que é o caso do Edmir, que ele passa o dia meio que tentando arrumar confusão, fazer atrapalhada, etc. e tal, a gente vive numa cidade um pouco prejudicada. Então a questão do lago é simplesmente essa.
1: Bom, Kiki, agora um outro assunto, mudando completamente do assunto de obras, indo agora para a questão da cultura, a gente está aí entrando no período do Festival de Inverno. Na última sessão, você apontou, na última sessão da Câmara, você apontou algumas questões irregulares sobre a contratação de alguns shows, que vão ter muitos shows cover. Por que que as contratações desses shows cover, elas estão sendo feitas de maneira irregular?
2: Vamos lá. A gente está mudando completamente de assunto, porém, o tema incompetência permanece, né? Incompetência no serviço, incompetência na cultura. Vamos lá. É muito comum, e eu não estou falando que o Raul Encini fez isso, mas eu acredito que ele tenha feito, eu estou esperando os documentos. É muito comum as secretarias de cultura fazerem uma contratação chamada contratação por inexigibilidade. São contratações que não exigem licitação. E por que que elas não exigem licitação? Porque você vai estar contratando um objeto único. Vamos dar um exemplo de objeto único fora da cultura. A prefeitura precisa comprar passe de ônibus para os seus funcionários, tá? Por que que ela vai fazer uma licitação se eles vão andar no ônibus da JTP, que é a única empresa que opera em Bragança? Então você faz um processo de inexigibilidade, porque não tem como abrir essa concorrência. Da mesma forma, se você quiser contratar o artista Fábio Júnior, pai do Fiuk, o verdadeiro Fábio Júnior, você não precisa fazer uma licitação, porque só existe um Fábio Júnior no mundo, qual seja o Fábio Júnior. Então, a partir do momento que você pega um cara chamado Flávio Júnior para prestar um tributo ou fazer covers do Fábio Júnior ou o que quer que seja, e você contrata o Flávio Júnior pelo mesmo modelo que você contrataria o Fábio Júnior, você está cometendo um erro administrativo gravíssimo. Porque quem dispensa a licitação, a pessoa que não exige licença para ser contratada é o Fábio Júnior e não o Flávio Júnior. Porque o Fábio Júnior está vivo. Ele faz shows normalmente. Da mesma forma, o Roupa Nova. O Roupa Nova está aí, firme. Como que você pode contratar um cover, sendo que a única peça do mundo chamada Roupa Nova está aí, na rua? Aí você tem o Jota Quest. Jota Quest não encerrou a carreira, está aí, toca normal. Ah, você tem o Legião Urbana, o Renato Russo morreu, mas o Dado Villa-Lobos continua aí com a sua carreira normal, inclusive tocando as músicas da Legião Urbana. Então, se o Raul Lencini cometeu esse erro, ele cometeu um erro gravíssimo. Porque o secretário de Cultura, às vezes, ele é tão inocente que ele pensa assim: ah, mas se essa... Porque como que você contrata, como que você comprova que... Como que é a documentação de uma contratação por inexigibilidade? Você coloca o nome do artista, você pega matérias de jornal, revista, internet que tratam desse determinado artista, ou seja, elas comprovam que esse determinado artista existe, e aí você que ele é único, etc e tal, que ele é consagrado pelo público ou pela crítica, e aí você anexa também documentos fiscais, né, que você costuma cobrar aquele valor em outros lugares. Então, você ter matéria em jornal e comprovação que você custa, por exemplo, 5, 10, 15, 20, 100 mil reais, beleza, mas isso não justifica que você pegue o Flávio Júnior e transforme ele em Fábio Júnior, porque o Fábio Júnior só existe um. Nesse caso específico, você deveria pegar todos aqueles caras que são capazes de reproduzir as músicas do Fábio Júnior e licitar entre eles, porque daí você entra numa concorrência comum. Então, o erro é esse. O Jesus já foi condenado por conta desse tipo de contratação. Ou seja, ele contratou uma banda de carnaval para tocar músicas de carnaval por inexigibilidade. Qualquer músico profissional é capaz de tocar músicas de carnaval. Então, por que você vai contratar um sem licitação? Não existe essa possibilidade. Jesus foi condenado por causa disso. Então, fazer uma música, você ser o compositor de uma música do Legião Urbana, da Legião Urbana, você ser o compositor, o arranjador do Jota Quest é uma coisa. Agora, reproduzir essas músicas é a coisa mais fácil do mundo. Você vai na banca de jornal, você compra aquelas revistinhas lá que tem os acordes desenhados, ou entra no YouTube, você aprende a tocar e toca. Mas o lance é compor. E para encerrar esse tema, o que é muito assustador também é a falta de repertório do Raul Lencini e da sua equipe. Porque um secretário de cultura, ele precisa ter um bom repertório para trazer para a população o que está acontecendo no mundo. Você precisa trabalhar com os clássicos? Sim, você precisa trabalhar com os clássicos. Mas você também precisa colocar os artistas locais que estão aí surgindo, né, que tem, sabe, uma possibilidade de futuro. Você precisa trazer os artistas de outras cidades, de outros estados, até mesmo de outros países, que são relevantes nesse momento, que estão com uma carreira sendo construída, uma carreira sólida. Você precisa entregar isso para a população. Esse é o espírito de um festival, né? O festival é uma coisa que traz para a gente as novidades, muitas vezes um misto, né, dos clássicos com as novidades do mundo. E um secretário que não conhece as novidades, né, que se prende em trilha sonora de novela, é um pouco lamentável isso, na minha opinião, porque essa não é a função de um secretário de cultura de uma cidade de mais de 180 mil habitantes.
1: E em relação ao Festival de Inverno do ano passado, se você for fazer uma comparação, houve alguma evolução?
2: Uma pequena evolução houve, sem dúvida, porque esse ano, pelo menos, eles se deram ao trabalho de fazer algumas contratações, mesmo, ao meu ver, irregulares, mas eles se deram ao trabalho de fazer algumas contratações. A secretária anterior sequer teve esse trabalho, né? Acredito até, vou ser bem sincero para você, que se ela tivesse tido a oportunidade de contratar, eu acho que ela faria contratações melhores do que a desse ano. Porque eu acredito que o repertório dela seja um tanto melhor do que o da equipe do Raul. Tudo bem que a equipe deles é mais ou menos a mesma, mas o secretário tem um poder, né, de fala nessas horas. Mas ele, pelo menos, o Raul, pelo menos, está contratando alguém, né? Ela nem isso.
1: Bom, são 17 horas e 41 minutos. Você está ouvindo o vereador Kiki Brown aqui na programação da Bragança FM, na participação semanal. Kiki, o espaço está aberto para suas considerações finais.
2: Bom, sempre legal estar aqui. É hora de mandar um som, mandar um abraço aí para a nossa produtora Marina Salles, a maior produtora do mundo, segundo a Baby do Brasil. Isso não é pouca coisa, né? Se a Baby falou, tá falada. Marina escolheu um som aí If I Were a Carpenter, do Johnny Cash com a Juni, uma música aí que ficou muito famosa no Brasil alguns anos atrás, quando a galera fazia uma dança aí patética, que a galera erguia a calça até o umbigo, não lembro, não sei o que lá, do carpinteiro. A gente vai ouvir essa música aí na sua versão original, uma das músicas mais lindas do mundo. Marina, que tá aí fazendo aí a produção do Festival de Arte Serrinha, que começa hoje e segue até o dia 28 de julho, termina lá na Casa de Francisca, em São Paulo. Então tem programação na Fazenda, no Busca Vida. Vamos chegar, que o Festival de Arte Serrinha é a coisa, é o que temos na cidade, porque o de inverno esquece, né? Beleza? Vamos lá.
1: Bom, então vamos com o maior casal do country, Johnny Cash com o Juni

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1: Muito bem, são 17 horas e 57 minutos, 5 e 57 da tarde. Você acabou de ouvir Ataíde Alexandre, Deus Me Livre, um sucesso. Inclusive foi uma música. É, eu falei sucesso, pô. É. Mais um sucesso pra vocês aqui na reta final do programa Tarde Sertaneja desta segunda-feira, dia 6 de julho, que chega ao final trazendo muita informação pra vocês e que daqui a pouco já tá encerrando, porque daqui a pouco tem o programa Gol de Placa pra repercutir aí a partida da seleção brasileira, a eliminação da seleção brasileira, que parece que tá seguindo o mesmo rumo de Portugal, que seguiu o mesmo rumo que Portugal tá seguindo agora, que tá perdendo pra Espanha. Mas isso é pra papo pro programa Gol de Placa, que começa a partir das 18 horas aqui na programação da Bragança FM, que acontece logo depois aí da pausa pra reflexão, a hora da Ave Maria, e que por sua vez acontece depois do encerramento do Tarde Sertaneja, que teve direção de rádio de Maria de Lima, parte técnica de Demétrio Campos e apresentação minha, Luiz Henrique Domingues, e que hoje encerra com uma música que foi sucesso, foi aí a trilha de muitas trends no TikTok, Instagram e muito mais, que é Peão Tatuado, de Mariana Fagundes.
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3: 18 horas.

0: Salve Maria! Queridos ouvintes do programa da Ave Maria, que a paz do nosso Senhor Jesus Cristo e o amor de Maria estejam conosco. A maternidade divina de Maria, a grandeza fundamental de Maria, que é a razão de todas as outras, é a maternidade divina. É a razão de ser, não apenas de todas as outras grandezas, mas da própria existência de Maria. A Virgem criada apenas para ser Mãe de Deus. E passou a ser a nossa Mãe também. É tão divino esta maternidade que cabe a cada um de nós apenas contemplar. Contemplar e louvar a Deus a esta maravilha. Nós temos uma divina intercessora junto a Jesus, o seu Filho, que leva diante de Deus as nossas necessidades, as nossas súplicas. E com esta consciência é que eu os convido agora, neste momento mariano, a saudarmos a Mãe de Deus e nossa. O anjo do Senhor anunciou a Maria e ela concebeu do Espírito Santo. Eis aqui a escrava do Senhor. Faça-se em mim segundo a vossa palavra. O Verbo se fez carne e habitou entre nós. Rogai por nós, Santa Mãe de Deus, para que sejamos dignos das promessas de Cristo. Amém. Ave Maria, cheia de graças, o Senhor é convosco. Bendita sois vós entre as mulheres. Bendito é o fruto do vosso ventre, Jesus. Santa Maria, Mãe de Deus, rogai por nós, pecadores, agora e na hora de nossa morte. Amém. Queridos ouvintes, da Virgem Santíssima nunca se fala o suficiente, nem é possível esgotar em devoção e amor de Maria, porque é com Maria que nós aprendemos constantemente, pois sua vida é uma escola de amor. Passemos então, dia a dia, a contemplarmos de todo o nosso coração esta maternidade divina, que nós, humanos, ainda ligados nas coisas do mundo, talvez não consigamos entender esta maravilha que Deus realizou na vida de Maria. Amém? Uma boa noite a todos os ouvintes do programa da Ave Maria. Em nome do Pai, do Filho, do Espírito Santo. Amém.
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5: Alô pra você que se liga em esportes, estamos chegando agora com o programa Gol de Placa.
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5: Hoje, segunda-feira, dia 6 de julho, segunda-feira melancólica nas Alamedas brasileiras, muito por conta aí do resultado do jogo do Brasil contra a Noruega neste final de semana. Ah, Demetrio, você quer que eu dê outra, você quer que eu dê alguma outra descrição sobre esse jogo? Não tem muito o que falar, o Brasil perdeu mais uma, acabou o sonho do Hexa mais uma vez, e a gente vai entrando num jejum, mas a gente tem que começar o programa Gol de Placa para trazer muito mais outras informações do esporte, porque ontem teve a Inglaterra ganhando, teve muitas outras seleções em atividade neste final de semana, que a gente traz para vocês aqui no programa Gol de Placa.
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5: Acabou o sonho, o Brasil perde de 2-1 da Noruega com 2 gols de Haaland e se despede da Copa do Mundo nas oitavas de final. Primeira vez desde 1990 que isso acontece. É, também acabou o sonho português. Cristiano Ronaldo não consegue balançar as redes. Portugal perde por 1-0 para a Espanha e também deixa a Copa do Mundo. Bragantino também não balança as redes e empata sem gols com São Paulo em jogo treino que aconteceu nesse último final de semana no CPD e se preparando aí para mais um amistoso. E na Copa do Mundo ainda, Jordan Henderson, meio campo da Inglaterra, que nem entrou em campo, se lesionou durante essa Copa do Mundo, que inclusive tem polêmica de arbitragem. 18 horas e 12 minutos, estes foram os destaques do programa de hoje.
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5: Com direção de rádio de Maria de Lima, parte técnica de Demetrio Campos e apresentação minha, Luiz Henrique Domingues, o programa Gol de Placa é um oferecimento de Dog Mil, alimento completo para o 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Está no ar o Gol de Placa.

0: Muito bem, Red Bull Bragantino entrou em campo neste final de semana, um jogo treino contra o São Paulo, no mini estádio do Centro de Performance e Desenvolvimento em Atibaia. Uma partida que não teve jogadores divulgados e nem resultados divulgados oficialmente pelo clube a pedido do São Paulo, mas é a informação no GE que essa partida terminou empatada sem gols. O São Paulo utilizou jogadores reservas no começo, mas aos poucos foi colocando os seus titulares, enquanto o Red Bull Bragantino fez o caminho inverso. Começou com seus 11 titulares e acabou aí trocando durante a partida contra o time de São Paulo. Então foi muito mais para um time do Red Bull Bragantino retomar o ritmo do jogo, do que qualquer outra coisa, do que visando o resultado, até porque foi um jogo treino. E o Red Bull Bragantino segue se preparando no CPD Atibaia. O time treinou mais uma vez hoje às 10 horas da manhã e segue treinando no período da manhã durante toda essa semana. E aí no domingo, no sábado, dia 11 de julho, às 10 horas da manhã, tem um amistoso aberto para o público no estádio municipal Cícero de Souza Marques. Partida essa que vai acontecer às 10 horas da manhã contra o Atlético Paranaense. Inclusive, o ingresso para o setor sul e setor norte é 1 quilo de alimento não perecível. Então, vai ter esse compromisso aberto para a torcida, até para os torcedores matarem aí um pouco da saudade do Red Bull Bragantino, visto que o último jogo aconteceu no dia 31 de maio. E aí, desde então, o Red Bull Bragantino segue treinando no CPD. Um jogador que é ausência ainda nessa semana de treinamentos é o Pita. Ele que foi eliminado nesse último final de semana na Copa do Mundo com a seleção paraguaia, perdeu por 1-0 para a França. A gente vai falar disso um pouco mais para frente quando falaram de Copa do Mundo, mas o Pita dá adeus à Copa do Mundo e agora ele vai ter uma semana de folga, segundo o que disse, o que afirmou até o Lucas Marques, gerente de performance do time do Red Bull Bragantino, em entrevista coletiva. E aí ele volta aos treinamentos, volta às atividades com o restante do elenco ainda nesse mês, mas vai ter uma semana de folga, visto que aí ele fez o último jogo antes da parada no dia 31 de maio. E aí logo depois ele já viajou para o Paraguai para se apresentar à seleção comandada pelo técnico Gustavo Alfaro. E aí o Red Bull Bragantino segue treinando. O jogador que deve voltar às atividades nessa semana é o Gabriel. Ele que ficou de fora dos treinamentos da semana passada por conta de um desconforto na panturrilha. Não é nada grave, até o próprio Gabriel tranquilizou em relação a isso. Não é nada grave, mas a comissão técnica achou por bem preservá-lo das atividades e ele realizou apenas atividades internas no centro de fisioterapia e tudo mais, então ele não preocupa para o restante da temporada. E aí, falando no Gabriel, na última sexta-feira teve um evento na casa Red Bull, inclusive Sérgio Silva esteve apresentando o programa Gol de Placa aqui, porque eu estive lá na casa Red Bull. É o Bola na Rede, o Homem Gol da Rádio Bragança FM apresentou o programa Gol de Placa porque eu estava lá na casa Red Bull. E vocês vão ouvir agora a entrevista com o Gabriel, meia do Red Bull Bragantino, falando não só sobre essa preparação, mas também sobre o período de férias do Massa Bruta.
1: Boa noite a todos. Feliz por estar participando aí do evento.
2: Como é que foi o período de férias? Queria que você falasse um pouquinho sobre essa pausa nesse meio de ano.
1: Tudo bem, tudo tranquilo. Conseguimos aproveitar, descansar um pouco, até porque nós viemos de uma sequência muito grande de jogos, né? De 18 jogos em 2 meses. Conseguimos alguns objetivos, né? Que era a classificação da Sul-Americana e também uma boa posição no Campeonato Brasileiro, né? Acabamos ali essa primeira parte, teoricamente, em quinto, bem próximo do quarto e do terceiro, onde nós já temos um confronto direto com o Fluminense, onde podemos, né, passar ele já na tabela e podendo acabar até em terceiro. Então, a equipe tá bem e conseguimos descansar bastante.
2: Nós demos uma monitorada nas redes sociais dos jogadores aí, viajando, pessoal descansando, mas eu sei que nesse período vocês acabam também cuidando um pouco da parte física. Como é que é essa mescla num período como esse, Gabriel? Não dá para desligar 100%, né?
1: Não dá. Acho que a equipe, nós somos jogadores conscientes, onde lógico que tem que descansar sim, até porque, como eu falei, né, na parte mental também ela é importante. E nós ainda temos um período de preparação até o próximo jogo, que é o Fluminense, dia 17, né? Onde ia ser, acho que dia 22, e acabou passando para um pouco antes, para não acumular os jogos, principalmente com a da Sul-Americana. Mas temos tempo, acho que estamos fazendo uma boa preparação também. E o importante é chegar 100% no jogo do Fluminense.
3: E falando em preparação, até dos próximos compromissos, o Bragantino vai fazer um jogo treino esse final de semana contra o São Paulo e depois na semana que vem contra o Atlético Paranaense. Queria que você falasse um pouco como está a expectativa para essa preparação, como está a expectativa para essa volta aos gramados, mesmo que seja para um jogo treino.
1: Ah, tranquilo, a expectativa sempre é grande, né? De uma saudade também de poder voltar, poder jogar. Obviamente é que ainda, como eu falei, ainda é um período de preparação, nós temos que estar tranquilos, é onde que realmente o mais importante é no dia 17, com certeza contra o Fluminense no Maracanã e depois sim na sequência das competições, mas acho que esse período é um período de preparação, até para entrar mais no ritmo de jogo, preparação física, coisas normais onde acontece numa pré-temporada, numa intertemporada onde nós estamos passando.
3: E hoje é um evento que você vai ter um contato com a torcida antes da volta. Como que é para você ter esse contato mais direto com a torcida, mesmo que não seja nas arquibancadas?
1: É legal, é a primeira vez que faço parte de um evento desse, né, da Red Bull. Então, feliz por estar participando. Sempre é importante o contato com o torcedor da cidade, até porque é uma equipe onde realmente precisa da cidade ao nosso lado, até porque juntos nós somos muito fortes. Então é legal, estou feliz por estar aqui, espero encontrar bastante torcedor aqui e depois, com certeza, que é o mais importante, na arquibancada nos apoiando.
2: Ô Gabriel, você ficou de fora dos últimos treinos do Bragantino, um desconforto na panturrilha. Como está essa sua questão física? Você acha que joga esse amistoso do final de semana?
1: Não, o amistoso já é amanhã. Esse amistoso por não ter feito alguns treinos, né, com a equipe nesses últimos dias, não vou fazer, mas... É como eu falei, eu estou num controle também de carga, numa outra preparação, juntamente com a preparação física, com a parte da performance, para poder pensar somente no jogo do Fluminense. Se caso der para voltar também contra o Atlético, poder participar alguma coisa, mas nós temos que ver se vale o risco, se é realmente importante nesse período ter essa volta, até por ter esse tipo de incômodo, mas como eu falei, estou bem, estou 100% e estou trabalhando juntamente com a equipe e com a preparação para estar no jogo do Fluminense 100%.
2: Gabriel, naturalmente, o segundo turno do Campeonato Brasileiro, o retorno é sempre muito mais complicado. Alguns clubes que estão na parte de baixo tentam fazer investimentos, contratam, sabem o quanto é complicado brigar nessa parte de baixo, e os clubes grandes parece que viram uma areia movediça, é um passo para frente, dois para baixo. Os últimos dois anos foi muito complicado aqui, o Braga sofreu com lesões, mas esse ano a gente chega na metade do ano agora de uma maneira muito diferente, com praticamente o departamento médico zerado. O que é que o torcedor pode esperar? O que é que a gente pode esperar desse Massa Bruta nessa segunda parte do ano?
1: É, um time aguerrido, um time intenso, um time onde nunca vai deixar o DNA da equipe se perder no meio do caminho. Acredito que o ano passado nós tivemos um aprendizado também com essa pausa, né, onde nós acabamos muito bem também, e na volta acabamos tropeçando um pouco e até dificultando os nossos objetivos do ano passado. Então a equipe aprendeu, uma equipe experiente, que tem mais casca, acredito que nesse ano, que vem bem e que nós temos totais condições de voltar bem, com os pés no chão, para poder ganhar jogo a jogo e conquistar os nossos objetivos, que é chegar entre as finais da Sul-Americana e também brigar pelo Brasileiro.
2: Dá para mirar lá em cima agora?
1: Dá para mirar, até porque nós estamos lá em cima, né? Nós estamos em quinto, como eu falei, com acho que um ou dois pontos atrás do terceiro, que é o Fluminense, onde nós temos um confronto direto já nessa próxima rodada. Então dá para mirar sim, e nós vamos fazer isso.
2: Em questão de contrato, Gabriel, seu vínculo vai até o final desse ano de 2026. Já tem conversas para renovação? Como está essa questão?
1: Não, tenho um contrato até o final do ano com alguns outros tipos de gatilhos, onde eu estou bem tranquilo, com a cabeça tranquila, até porque o Diego, a Red Bull, sempre me deu total respaldo para poder trabalhar tranquilo. Isso nós ficamos felizes, até porque é um clube muito organizado e onde realmente o atleta não se preocupa com isso, né? Então, vou acabar trabalhando, vou continuar trabalhando, e o que for do futuro é difícil de falar, até porque nós já vimos inúmeras situações da pessoa falar alguma coisa e realmente acontecer outra, mas não. Estou realmente feliz aqui, adaptado, e a questão é que fique, que continue por mais tempo.
2: Valeu, Gabriel. Sucesso.
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0: Muito bem, são 18 horas e 23 minutos, 6h23, você está ouvindo o programa Gol de Placa e acabou de ouvir o volante Gabriel, meia do Red Bull Bragantino, em evento na Casa Red Bull na última sexta-feira, e antecedendo o jogo treino que teve contra o São Paulo no final de semana. E aí, esse jogo treino já aconteceu e agora o Red Bull Bragantino vai ter mais essa atividade aberta de jogo contra o Atlético Paranaense no sábado, dia 11 de julho, às 10 horas da manhã, no estádio municipal Cícero de Souza Marques. Depois disso, o Bragantino volta a campo apenas no dia 17 de julho, no estádio do Maracanã, para enfrentar o Fluminense às 20 horas. Portanto, dia 17 de julho é uma sexta-feira, então vamos sextar aqui na Bragança FM acompanhando o Red Bull Bragantino nessa volta da Copa do Mundo. Bom, são 18 horas e 24 minutos, falando em Copa do Mundo, a gente vai para um rápido intervalo, daqui a pouco volta falando justamente sobre o torneio mundial que teve a eliminação do Brasil.
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0: Muito bem, são 18 horas e 29 minutos, 6 e 29 da tarde. Você está ouvindo o programa Gol de Placa aqui na Bragança FM. Bom, no primeiro bloco a gente falou de Red Bull Bragantino, eu trouxe informações do Massa Bruta, mas agora vamos virar a chavinha e falar de um assunto incômodo. Vamos falar do elefante branco na sala, que é a seleção brasileira. Ontem o Brasil entrou em campo pela fase de oitavas de final da Copa do Mundo de 2026 para enfrentar a seleção norueguesa. O Brasil tinha um difícil trabalho de derrubar um tabu aí de 38 anos, na verdade. Afinal, o primeiro confronto aconteceu em 1988 e desde então foram dois empates e duas derrotas, sendo a última delas em 1998 na Copa do Mundo na fase de grupos. E aí o Brasil, que tinha a tarefa de derrubar esse tabu, acabou mantendo, visto que aí a Noruega venceu por 2-1. Agora são 5 confrontos, 2 empates e 3 derrotas. E uma partida que o Brasil foi a campo com Alisson no gol, Danilo na lateral direita, Marquinhos e Gabriel Magalhães como dupla de zaga e Douglas Santos na lateral esquerda. O meio-campo contou com Bruno Guimarães, Casemiro, e aberto por um lado o Rayan, aberto pelo outro o Martinelli, e a dupla de ataque foi de Matheus Cunha e Vinícius Júnior. Durante a partida, o técnico Carlo Ancelotti tentou procurar soluções, como por exemplo aos 13 minutos, quando tirou o Matheus Cunha e colocou o Hendrick. Logo depois, aos 22, tirou o Gabriel Martinelli e o Rayan para colocar o Danilo Santos e o Neymar. E depois, ali por volta dos 36 minutos, aos 34 minutos, o Bruno Guimarães saiu para a entrada do Ederson, meio-campista. O Brasil desperdiçou muitas chances nessa partida. O Bruno Guimarães, por exemplo, ele desperdiçou um pênalti aos 14 minutos da primeira etapa. E aí, logo no segundo tempo, um pouco depois que o Hendrick entrou aos 13 minutos, o Vinícius Júnior deixou ele cara a cara com o goleiro em condições de apenas empurrar para o gol. E o Hendrick acabou batendo para fora, desperdiçando uma chance de ouro para a seleção brasileira. E o Brasil criou chances, perdeu muitas. O goleiro da Noruega, inclusive o Nyland, que foi, para mim, foi um dos melhores jogadores em campo. Só não foi o melhor porque tem um tal de Erling Haaland no ataque, que fez os dois gols da Noruega. Ele acabou também fazendo muitas defesas importantes, em um chute do Hendrick, que a bola desviou no meio do caminho, ele fez a defesa. Também teve um chute que o Casemiro, ele disputa a bola com o jogador norueguês, o zagueiro, o Ayer. Ele, o próprio zagueiro chuta contra o próprio patrimônio. O goleiro, que estava mal posicionado, estava adiantado, ele se estica todo, faz uma defesa com a ponta dos dedos, consegue impedir o gol do Brasil. E assim a seleção brasileira foi eliminada de mais uma Copa do Mundo. O Haaland abriu o placar aos 34 minutos do segundo tempo e depois ele ampliou aos 45. Em um gol, inclusive, que ele teve espaço para dominar, olhar e bater para o gol sem marcação nenhuma e empurrar para o gol. Então o Haaland foi o grande destaque, inclusive um dos artilheiros dessa Copa do Mundo de 2026, juntamente com Messi e Mbappé, ambos com 7 gols, e o Haaland, que está indo inclusive para sua primeira Copa do Mundo. O Haaland, para se ter uma noção, ele é um jogador nascido nos anos 2000, ele é do ano de 2000 justamente. Ele nunca tinha visto a Noruega disputar uma Copa do Mundo, visto que a última vez tinha sido em 1998. Ele classifica a seleção para o Mundial e é um dos grandes artilheiros da sua seleção nacional. Então está indo muito bem nessa Copa do Mundo o Erling Braut Haaland, jogador norueguês, atacante do Manchester City, que foi o destaque na partida de ontem. E aí, inclusive, depois da final da partida, o Brasil até chegou a diminuir com o Neymar de pênalti. Uma cena, inclusive, patética do camisa 10 da seleção brasileira. O Brasil, na verdade, o Neymar, ele já estava demonstrando um certo nervosismo nesse final de partida. Muita gente fala, ele estava bravo porque estava indignado. Não, o Neymar, ele estava só com a cabeça esquentada, estava todo mundo... Só que o Neymar, ele não estava indignado, ele estava de fato nervoso, ele estava pilhado com a partida e não pelo resultado, mas porque não estava dando nada certo. E até porque ele também não entrou muito bem nessa partida. Faltou um pouco mais de participação dele, até porque a entrada dele acabou sacrificando o Hendrick. Porque quando o Ancelotti coloca o Neymar mais centralizado, ele foi obrigado a deslocar o Hendrick para a direita. E o Hendrick pela direita, ele não rende tão bem. O Hendrick rende muito melhor centralizado. E aí, por isso, ele ficando um pouco apagado no jogo e sendo marcado pelo seu grande erro. Então, a seleção brasileira criou pouco. O Neymar protagonizou uma cena patética, que ele primeiro discute com o goleiro. Não discute, é uma discussão até normal que eu digo, de o goleiro falar, bate aqui, eu bate ali. E o Neymar falar, aqui eu sou soberano. e tudo mais. E aí, quando ele fez o gol, ele foi peitar o goleiro da Noruega, falando que aqui não, comigo não. É, enfim. E aí a seleção brasileira. E assim, possivelmente se encerra o último capítulo da história do Neymar na seleção brasileira, porque ele é um jogador que já está com seus 34 anos, já não vive mais seu auge físico, técnico. E inclusive até a vida é tão poética, o futebol foi tão poético, que o primeiro estádio que ele fez um jogo com a camisa da seleção brasileira, o MetLife Stadium, foi o último que ele possivelmente pode fazer, tá? Ainda não tô encerrando a história do Neymar na seleção brasileira, mas ela tá muito mais perto do fim do que do começo, e ele infelizmente protagonizou essa cena. Bom, mas depois de dar a minha opinião sobre essa partida, vamos ouvir Carlo Ancelotti, comandante da seleção brasileira, tentando explicar o inexplicável da partida de ontem.
1: Ha sido un buen juego, tuvimos mucha oportunidad en la primera parte, en la segunda también, cuando el partido estaba 0-0, tuvimos la oportunidad. Después los cambios eran para meter más frescura y para dar más profundidad para intentar de ganar el juego.
2: Ancelotti, Wellington Campos da Rádio Itatiaia. O torcedor do Brasil está muito chateado. O que o técnico da seleção que vai ficar para 2030, depois de um ciclo de um ano, fala para esse torcedor, por gentileza?
1: É óbvio que estamos todos profundamente tristes, porque eu acho que o equipo até agora fez não um mundial espetacular, mas um bom mundial. E eu acho que também no jogo de hoje se podia merecer ganhar o jogo. E quando passa um momento assim, tu tem que pensar que uma derrota é o começo de uma nova aventura, de uma nova temporada. Temos que seguir trabalhando, melhorando, encontrar novas ideias. Eu creio que não é a fim, é um princípio de um novo ciclo, esta derrota.
3: Professor, no livro O Sonho, o senhor diz que na eliminação mais doída na Champions League, que foi do La Coruña, o senhor se questiona: será que eu subestimei o meu adversário? Aqui, será que o senhor superestimou a chance de o Brasil, em um ano só de trabalho, e ter 35% de posse de bola foi um plano?
1: Eu acho que o Brasil, com esta plantilha, podia competir até o final desta Copa do Mundo. Também o jogo de hoje me parecia um jogo que a equipe tinha controlado, tivemos oportunidades. Era muito mais complicado fazer pressão alta, porque o jogo a Noruega metia muitos jogadores atrás, baixava muito o Odegaard, então fazer uma pressão muito alta era um risco para a velocidade de Haaland em um contra um.
4: Mister, boa noite. Márcio Bernardes, da resenha Bam Bam Bam. Há um ano o senhor chegou no Brasil muito apoiado, aplaudido, provocando uma confiança da torcida muito grande pela conquista da Copa aqui nos Estados Unidos. Agora que o Brasil caiu e se desclassificou, como o senhor acha que a torcida vai reagir ao senhor e ao seu trabalho?
1: Eu não sei como vai reagir. Eu posso dizer o que vamos fazer nós outros, que é seguir trabalhando para esta seleção, tentando de melhorar, tentando de buscar novas ideias. É o mesmo que hemos feito neste ano. Eu acho que o trabalho foi bom. O futebol é assim, o deporte é assim. Às vezes tu tem que manejar a tristeza de uma derrota. Estou bastante acostumado a isso. Vamos a manejar esta derrota com o novo impulso no trabalho e na avaliação dos jogadores.
5: Ok, professor. Rafael de Vério, Rádio Gaúcha. De onde parte, então, esse novo ciclo? O que essa Copa do Mundo deixa de legado para o próximo ciclo, então, que o senhor está à frente?
1: Eu acho que sim, é uma experiência, por minha parte, deludente para o resultado, óbvio, porque estamos muito tristes, pero una experiencia que ha sido bonita, hemos creado un buen grupo. Agradecer a los jugadores que trabajaron muy bien, que crearon un buen ambiente. Pero no siempre en no deporte todo sale perfecto. Yo creo que el esfuerzo de hoy no se merecía perder, pero tenemos que evaluar también el equipo rival que tiene y tenía, y lo hemos dicho también ontem, jugadores muy buenos que han marcado la diferencia.
6: Ancelotti, Duda Gonçalves, da Record TV. Eu queria que você falasse um pouco sobre o seu sentimento, especialmente como técnico dessa eliminação, e também como foi no vestiário da seleção brasileira, se você teve contato agora rapidamente com jogadores ou não. O que você pode passar do seu sentimento como treinador e também do elenco da seleção?
1: É óbvio que estamos profundamente tristes, como estão profundamente tristes todos os torcedores. Isto é sentimento bastante normal. E aí temos que buscar uma reação correta.
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0: Você acabou de ouvir o técnico Carlo Ancelotti recebendo perguntas internacionais também. O meu maior orgulho enquanto estudante do Duolingo, inclusive, é entender a pergunta em italiano, que é referente à qualidade. Então acho que eu evoluí um pouco no meu estudo de italiano. Mas ninguém quer saber em relação a isso, todo mundo quer saber de seleção brasileira, que agora vai ter um período aí sem jogos, voltando apenas em setembro, inclusive, com dois amistosos contra a seleção da Austrália, lá na Austrália. O que eu acho uma escolha um tanto quanto peculiar, mas tudo bem. A seleção brasileira volta a campo apenas em setembro, começando assim um novo ciclo da Copa do Mundo, visando agora a Copa do Mundo de 2030. Antes tem a Copa do Mundo de 2020, a Copa América de 2028, mas logo depois tem a Copa do Mundo de 2030, que inclusive o Ancelotti já tem contrato até 2030 para o próximo ciclo. E para o próximo ciclo, acho que algumas peças presentes nessa Copa do Mundo já não vão estar mais, como é o caso de Alisson, Ederson, o goleiro, o Danilo, lateral direito, Marquinhos, zagueiro, ou também na lateral esquerda. O Douglas Santos, ele é um caso peculiar porque ele despontou muito, com uma idade um pouco mais avançada. Então acho difícil ele estar. Provavelmente ele já está com uns 31 anos, então provavelmente ele já deve ficar de fora. No meio campo, Casemiro deve ficar de fora. O Bruno Guimarães deve ser mantido. Esse foi uma boa notícia dessa Copa do Mundo. Mas no ataque, o Rafinha já está com 29 anos. Pode ajudar em alguns momentos, mas não acho que a longo prazo ele possa ajudar tanto assim a seleção brasileira. Então, e a seleção brasileira já vai para a próxima Copa com alguns jogadores um pouco mais envelhecidos, como o Vini Júnior, que já vai estar na casa dos 30 anos, o Rodrigo, que ficou de fora, também na casa dos 30, o Gabriel Magalhães, que hoje é um pilar da zaga, vai estar com seus 32 anos, ele já está com 28. Então a seleção brasileira vai ter que passar por um processo de reformulação, ao mesmo tempo que vai ter uma geração envelhecida. Então vamos ver aí como que a seleção brasileira vai se comportar nesse próximo ciclo de Copa do Mundo. No meio do caminho tem uma Olimpíada de 2028, que pode até ser que o Brasil possa reutilizar alguns jogadores para esse ciclo de Copa do Mundo de 2022 para 2026. Não tivemos nenhum jogador que disputou as Olimpíadas, até porque o Brasil nem foi para as Olimpíadas de Paris. Acho que o único jogador que foi utilizado nesse pré-olímpico que estava com essa seleção brasileira era o Endrick. Mas a gente já tem algumas boas notícias. O Endrick, Rayan, Igor Thiago podendo aí ser um futuro para a seleção. Na linha de zaga, Gabriel, é que o Brasil não teve uma grande revolução de zagueiro, não teve nenhum nome jovem, promissor, mas que vai passar aí por uma série de mudanças. Acho que o Beraldo pode figurar aí na seleção brasileira daqui a uns tempos. O Murilo, zagueiro do Nottingham Forest da Inglaterra. Então vamos ver como que a seleção brasileira vai se comportar nesse próximo ciclo de Copa do Mundo pro ano de 2030, lembrando que a Copa Centenária começa no Uruguai, vai pro Paraguai, e a Argentina, e depois ruma lá para a Europa, para a Península Ibérica ali, né? Com Espanha, Portugal e Marrocos. Marrocos não fica na Europa, é um território africano, mas é quase na Europa, fica no extremo norte da África, então é praticamente ali na Europa, tá com um pezinho na Europa, o país marroquino. Bom, são 18 horas e 44 minutos, vamos para um rápido intervalo e daqui a pouco a gente volta trazendo mais informações da Copa do Mundo de 2026.
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0: 18 horas e 48 minutos, 6h48 da tarde, este é o programa Gol de Placa aqui na programação da Bragança FM e a gente tá falando de Copa do Mundo, falamos aí de seleção brasileira no bloco anterior, só para arredondar essa questão da seleção brasileira, trazer para falar o quão essa performance do Brasil na Copa do Mundo de 2026 é decepcionante, visto que aí a última vez que o Brasil tinha caído nas oitavas de final foi em 1990, quando perdeu por 1-0 para a Argentina. Mas foi naquele jogo, naquele polêmico jogo, que possivelmente os argentinos teriam batizado a água do Brasil, teve uma pane na marcação da seleção brasileira, e aí o Diego Maradona conseguiu se desvencilhar bem da marcação, numa, como que eu posso dizer, dobradinha do Maradona com Caniggia, ele acabou eliminando a seleção brasileira. Depois disso, o Brasil foi campeão em 94, perdeu a final de 98 para a França por 3-0, mas foi campeão de 2002 no Japão e na Coreia do Sul. Depois, em 2006, caiu nas quartas de final. 2010, caiu nas quartas de final para a Holanda. 2006, foi para a França. 2010, foi para a Holanda. 2014, foi o ano do fatídico 7-1 aqui no Brasil. 2018, foi a Bélgica. 2022, foi a Croácia. E em 2026, foi a Noruega. Isso mostra como o Brasil tem tido uma certa... frequência em perder para seleções com pouca tradição, com todo respeito a essas seleções que o Brasil foi eliminado nas últimas Copas do Mundo. 2018 perdeu para uma Bélgica que, por mais que tenha sido semifinalista, vivia a famosa geração belga na época, não é uma grande do futebol mundial, tão pouco tem título, assim como a seleção da Croácia, que foi finalista na edição de 2018, semifinalista 2022, mas também não tem tanta tradição. E a Noruega, que está voltando a disputar uma Copa do Mundo depois de 28 anos. Então não é algo que brilhe os olhos esse desempenho do Brasil nas últimas Copas do Mundo, mas agora é focar na Copa do Mundo Centenário do ano de 2030. Bom, mas o Brasil não foi a única seleção que entrou em campo neste final de semana na Copa do Mundo de 2026. Tivemos outras atividades, principalmente na sexta-feira, como o Sérgio Silva já destacou aqui no programa Gol de Placa da última sexta-feira, dia 3 de julho. A Argentina venceu, o Egito empatou em 1-1 com a Austrália. Com isso, a vaga foi disputada nos pênaltis. O Egito venceu por 4-2. E aí, à noite, a Argentina venceu por 3-2 Cabo Verde. Partida essa que, inclusive, a Argentina passou um aperto para conseguir a classificação, empatou no tempo normal 1-1, e depois na prorrogação sofreu um empate, inclusive com um belo de um gol já na prorrogação do Cabral, do jogador de Cabo Verde. Mas no finalzinho da partida, já no segundo tempo da prorrogação, o Diney fez contra a Argentina, saiu com a classificação. E no último jogo de sexta, a Colômbia venceu por 1-0 Gana, e com isso avança a fase de oitavas de final, onde vai enfrentar a Suíça. E aí a fase de oitavas de final já começou no sábado, com o Marrocos vencendo por 3-0 a seleção do Canadá, e a França que venceu por 1-0 o Paraguai. Inclusive com muita, como que eu posso dizer, com muito sofrimento, a seleção da França venceu o Paraguai, porque o Mbappé, ele só foi conseguir abrir o placar ali por volta dos 25 minutos da segunda etapa, tá? Não foi tão cedo assim, foi de pênalti, um pênalti muito infantil, inclusive, na marcação da França, mas o time treinado pelo Gustavo Alfaro conseguiu armar o famoso ferrolho e se defender e garantir aí, pelo menos perdeu, garantiu uma derrota menor e acabou perdendo apenas por 1-0. E aí ontem o Brasil perdeu por 2-1 para a Noruega, e no último jogo de ontem o México perdeu para a Inglaterra pelo placar de 3-2. Os gols da Inglaterra foram marcados por Jude Bellingham aos 36 e aos 38 minutos da primeira etapa. O México até chegou a descontar aos 42 da primeira etapa, mas aos 15 minutos do segundo tempo, Harry Kane foi lá e fez o terceiro gol. Nesse meio tempo, inclusive, a Inglaterra teve um jogador expulso, passando a jogar com um a menos por grande parte da segunda etapa. O Kwanza, o zagueiro, foi expulso, e aí a seleção inglesa passou a jogar com um a menos, mas não foi suficiente, porque o México até chegou a diminuir com o Raul Jiménez de pênalti, mas não foi suficiente, a Inglaterra eliminou um dos anfitriões dessa Copa do Mundo. Com isso, a Inglaterra avança à fase de oitavas de final, onde vai enfrentar a Noruega. Hoje a gente ainda tem a definição de mais um duelo de oitavas de final. Afinal, a Espanha venceu por 1-0 a seleção portuguesa, derrubou a seleção comandada pelo Papai Cris, e aí avança a fase de oitavas de final. Inclusive, o único gol dessa partida foi marcado por Mikel Merino com um minuto dos acréscimos do segundo tempo. Mas mais tarde, às 21 horas, os Estados Unidos vão enfrentar a Bélgica. Partida essa que já está sendo marcada por uma polêmica de arbitragem, visto que aí no último jogo da seleção dos Estados Unidos contra a Bósnia, o atacante Folarin Balogun, ele foi expulso, um pisão, uma jogada digna de cartão vermelho mesmo, que inclusive até gerou questionamentos à época, por que que o Balogun foi expulso e o Messi não foi expulso em uma jogada muito parecida. Então, o árbitro da partida, inclusive, Rafael Claus, brasileiro, ele aplicou a regra, aplicou o cartão vermelho, mas o cartão vermelho do Balogun foi absolvido, ele foi suspenso, com isso ele vai ter um ano para ser julgado esse cartão vermelho, e ele conseguiu esse efeito suspensivo e está à disposição do técnico Maurício Pochettino. E gerou muita repercussão esse caso primeiro. A Copa é nos Estados Unidos e um jogador dos Estados Unidos tendo o cartão revogado é algo de se questionar, principalmente até porque o Gianni Infantino confirmou, até o próprio Donald Trump, presidente dos Estados Unidos, confirmou que houve uma ligação do presidente dos Estados Unidos com o presidente da FIFA. O presidente da FIFA nega que isso tenha interferido na decisão final, mas levanta questionamentos, principalmente por se tratar de uma Copa do Mundo nos Estados Unidos, e a gente sabe a influência que o Trump tem na FIFA hoje em dia. Não à toa, na cerimônia de sorteio dos grupos da Copa do Mundo no ano passado, o Trump ganhou o prêmio da paz da FIFA, que é algo questionável, porque, e segundo o que a própria FIFA disse, é em relação aí aos esforços que o Trump tem feito para manter a paz no mundo. O que já entra no cenário político não convém aqui, mas é bem questionável que isso tenha acontecido. A última vez que um cartão amarelo foi suspenso, foi na Copa de 1962 no Chile, com o Mané Garrincha, que inclusive foi extremamente decisivo para o Brasil naquela Copa, mas é porque naquela época necessitava de um julgamento logo depois da expulsão. E no julgamento do Mané Garrincha, se ele cumpriria a suspensão ou não, o juiz da partida não apareceu e por isso suspenderam. O que não aconteceu nesse caso, que hoje já não se precisa mais desse julgamento, tem toda uma questão de suspensão automática. Isso gerou muita revolta dos belgas, da UEFA, a Associação Europeia de Futebol, que representa as seleções de clubes europeus, e um questionamento geral da nação. Mas finalizando essa fase de oitavas de final da Copa do Mundo, amanhã temos mais dois compromissos, o que define o último confronto, que é entre Argentina e Egito, que se enfrentam às 13 horas, e depois Suíça e Colômbia jogam às 17 horas. Lembrando que o vencedor dessa partida enfrenta o vencedor de Argentina e Egito, enfrenta o vencedor de Suíça e Colômbia, portanto podemos ter aí um clássico sul-americano na próxima fase da Copa do Mundo de 2026, que está chegando ao final, inclusive trazendo a artilharia dessa Copa do Mundo como números interessantes aqui para se destacar, com os dois gols de ontem, o Haaland igual a Mbappé e Messi na artilharia da Copa do Mundo. Logo depois, na vice-artilharia, vem Harry Kane com 6 gols, e logo depois ali com terceiros lugares na artilharia vem o Vini Júnior com 5 gols, e é na verdade com 4, assim como o Mikel Oyarzabal da Espanha, o Ousmane Dembélé da França, o Jude Bellingham da Inglaterra, o Quinones do México e o Ismaili Assar da seleção de Senegal. Lembrando que desses, Vini Júnior, Quinones e Sar, eles já deram um adeus à Copa do Mundo, apenas Oyarzabal, Dembélé e Bellingham seguem na disputa da Copa do Mundo e podem aumentar essa margem da artilharia da Copa. Bom, são 8 horas e 57 minutos, chegamos ao fim de mais um programa Gol de Placa, o programa Gol de Placa desta segunda-feira, dia 6 de julho, primeira segunda-feira do mês, e que a gente trouxe muita informação para vocês aqui da Copa do Mundo, Seleção Brasileira, Bragantino e muito mais. Com direção de rádio de Maria de Lima, parte técnica de Demetrio Campos e apresentação minha, Luiz Henrique Domingues, programa Gol de Placa foi um oferecimento de Dogmil, alimento completo para o seu cão. 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Muito obrigado pela audiência de vocês. Tenham todos uma ótima semana. A gente volta amanhã. Eu volto às 11 horas com o Jango durante o programa Primeira Mão. Mas depois tem o programa Tarde Sertaneja a partir das 16 horas. E depois tem o programa Gol de Placa às 18 horas.
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5: Cursado ensino médio em escola pública ou como bolsista integral em escola privada.
6: Imunização contra o HPV. Jovens de 15 a 19 anos podem se vacinar até dezembro.
7: Deve ser vacinado quem não recebeu o imunizante na idade recomendada ou não possui registro de vacinação. Nasibrum.
8: A vacina também está disponível para grupos específicos, como pessoas vivendo com HIV, transplantados, pacientes oncológicos e usuários de PrEP, a profilaxia pré-exposição ao HIV.
6: Canal oferece escuta a jovens de forma humanizada.
7: Pode falar. Adolescentes podem receber de forma gratuita atendimento em saúde mental por meio de plataforma digital. Edinaldo Júnior.
9: A Rede Pode Falar é um canal gratuito e anônimo que pode ser acessado pelo celular de maneira fácil, rápida e simples.
6: Hoje na apresentação da Voz do Brasil, eu, Mariana Jungmann e Luciano Seixas.
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6: Estudantes que desejem concorrer a bolsas de estudo em instituições de ensino privadas por meio do ProUni, o Programa Universidade para Todos, as inscrições começam amanhã e seguem até o final da semana.
7: As bolsas cobrem o equivalente à metade ou ao valor total da mensalidade do curso.
5: O programa Universidade para Todos oferece bolsas integrais e parciais em instituições privadas de ensino superior. Duas vezes ao ano são abertas as inscrições para a seleção de bolsistas. E quem quiser concorrer a uma vaga nesse segundo semestre deve ficar de olho nos prazos. As inscrições começam nesta terça-feira e vão até sexta-feira, dia 10 de julho. Para participar, o candidato precisa ter concluído o ensino médio, participado das edições de 2024 ou de 2025 do Enem, obtido no mínimo 450 pontos na média das 5 provas do exame e nota maior do que zero na redação. Além disso, segundo o edital, o estudante deve ter cursado o ensino médio em escola pública ou como bolsista integral em escola privada. Para obter uma bolsa integral, a renda familiar bruta mensal por pessoa deve ser de até um salário mínimo e meio. Já para as bolsas parciais, a renda familiar bruta mensal por integrante da família não pode ultrapassar 3 salários mínimos. Lembrando que professores da rede pública têm regras específicas de isenção de renda para licenciaturas. O resultado da primeira chamada será divulgado na próxima semana, em 15 de julho, enquanto a segunda chamada está prevista para 5 de agosto. As inscrições são gratuitas e devem ser feitas exclusivamente pelo site acessounico.mec.gov.br/ProUni. Gabriela Noronha para a Voz do Brasil.
6: E as inscrições para a Prova Nacional Docente 2026 foram prorrogadas até o dia 10 de julho.
7: O novo prazo também vale para solicitações de atendimento especializado e para o uso do nome social.
10: Para efetivar a inscrição, o candidato deve pagar a taxa de R$ 85,00 até o dia 14 de julho. Essa também é a data em que será divulgado o resultado das solicitações de atendimento especial. Em caso de negativa, os recursos podem ser apresentados pelos candidatos até 16 de julho. A aplicação da prova está mantida para o dia 20 de setembro e o resultado final será divulgado em 15 de dezembro. O exame é composto por duas partes, sendo uma voltada para a formação geral docente e outra para questões específicas de 21 áreas da licenciatura. A Prova Nacional Docente tem o objetivo de avaliar a formação dos profissionais que estão concluindo cursos de licenciatura em todo o país. mas o resultado também pode ser usado como parte de processos seletivos em concursos públicos para a contratação de profissionais de educação básica. Priscila Machado, para a Voz do Brasil.

0: inscrições para a prova nacional docente devem ser feitas pela internet no endereço pnd.inep.gov.br.
1: E as inscrições para o Fundo de Financiamento Estudantil, FIES, do segundo semestre de 2026, abrem entre os dias 14 e 17 de julho.
0: Nessa etapa, o programa oferece mais de 44 mil vagas para estudantes que desejam financiar cursos presenciais em faculdades particulares.
1: Para participar, o candidato precisa ter feito o Exame Nacional do Ensino Médio a partir de 2010, alcançado média mínima de 450 pontos nas provas, sem zerar a redação, e comprovar renda familiar de até 3 salários mínimos por pessoa.
0: O resultado da seleção vai ser divulgado em 30 de julho.
1: A inscrição para o FIES é gratuita e deve ser feita exclusivamente pela internet, no Portal Único de Acesso ao Ensino Superior, em acessounico.mec.gov.br.
0: Campanha de vacinação contra o papiloma vírus humano foi prorrogada até o dia 31 de dezembro.
1: O público-alvo são adolescentes e jovens de 15 a 19 anos e pessoas de grupos prioritários.
0: O imunizante está disponível nas unidades básicas de saúde de todo o país.
2: O objetivo da campanha é alcançar pessoas que não foram imunizadas na faixa etária recomendada ou que não possuem registro vacinal. O esquema previsto no Calendário Nacional de Vacinação é indicado para meninas e meninos de 9 a 14 anos. Na estratégia de resgate, adolescentes e jovens de 15 a 19 anos poderão se vacinar de graça até 31 de dezembro, como explica Éder Gatti, diretor do Departamento do Programa Nacional de Imunizações.
3: A vacina ela é recomendada para pessoas de 9 a 14 anos na rotina, só que tem pessoas que já hoje estão com 15, 16, 17, 18, 19 anos que não foram vacinadas. Então nós demos a oportunidade dessas pessoas colocar a vacinação em dia.
2: A vacina também está disponível para grupos específicos, como pessoas vivendo com HIV, transplantados, pacientes oncológicos e usuários de PrEP, a profilaxia pré-exposição ao HIV. O papilomavírus humano, HPV, é uma infecção sexualmente transmissível e está associado a diferentes tipos de câncer, como os de colo do útero, boca e garganta. Após o encerramento da campanha em dezembro, a vacina continuará sendo oferecida de graça a crianças e adolescentes de 9 a 14 anos e grupos específicos. Os demais deverão ser vacinados em clínicas particulares. Reportagem Nazi Brum.
1: Atenção médicos de todo o país, estão abertas as inscrições para edital de contratação de especialistas para o SUS.
0: Ao todo, são disponibilizadas 1.138 vagas imediatas, que abrangem 309 municípios nas 5 regiões do país.
1: Entre as especialidades, a área de anestesiologia lidera a oferta de vagas com 290 no total.
0: E as demais estão distribuídas entre ecocardiografia, cirurgia geral, endoscopia digestiva, colonoscopia e Oncologia Clínica.
1: As inscrições devem ser feitas pela internet na plataforma da Unasus, no endereço acesso.unasus.gov.br.
0: 3 em cada 10 estudantes de 13 a 17 anos se sentem tristes sempre ou na maioria das vezes.
1: E 18,5% dos jovens pensam que a vida não vale a pena ser vivida. É o que aponta o IBGE.
0: Para criar um espaço de escuta e encaminhar esses adolescentes ao atendimento psicossocial no SUS, os jovens contam com a rede Pode Falar.
4: Um canal de escuta acolhedora e sem julgamentos. Essa é a rede Pode Falar, que atende adolescentes e jovens de 13 a 24 anos em emergências psíquicas e emocionais. De acordo com o IBGE, 3 em cada 10 estudantes de 13 a 17 anos se sentem tristes sempre ou na maioria das vezes. 42,9% dos alunos responderam que se sentem irritados, nervosos ou mal-humorados por qualquer coisa. 18,5% pensam sempre ou na maioria das vezes que a vida não vale a pena ser vivida. Os dados são da Pesquisa Nacional de Saúde Escolar, divulgados esse ano. A Rede Pode Falar é um canal gratuito e anônimo que pode ser acessado pelo celular de maneira fácil, rápida e simples. A vice-coordenadora Marina Oliveira fala sobre a importância do projeto.
5: Ele usa a internet, né, usa a possibilidade do online para chegar a adolescentes do Brasil inteiro. E, ao mesmo tempo, ele facilita a escuta acolhedora desses adolescentes jovens, né, por ter esse sigilo e essa coisa anônima, garantida. ela fica muito mais à vontade para se abrir.
4: Atualmente, 20 instituições compõem a rede Pode Falar em todo o país. As equipes de atendimento são formadas por estudantes de graduação de diversas áreas do conhecimento que são supervisionados por docentes. Todos eles passam por um processo contínuo de formação em saúde mental. Lucas Bonfim, de 31 anos, é um dos atendentes. Estudante de engenharia química na Universidade Federal de Sergipe, ele integra a equipe desde o início deste ano. Mesmo o curso não sendo da área da saúde, ele acredita que o trabalho complementa a sua formação e fala sobre a importância da experiência de escuta.
6: O objetivo do projeto realmente é escutar, a gente conseguir acolher e escutar o que a pessoa tem a falar.
4: A Rede Pode Falar funciona como uma espécie de porta de entrada digital para o atendimento psicossocial do SUS, como explica o diretor do Departamento de Saúde Mental, Álcool e Outras Drogas do Ministério da Saúde, Marcelo Quimatti.
7: Ele pode criar uma porta de entrada da mesma forma que a gente criou com pessoas com problemas com jogos e apostas, que ela é feita em pequena escala, mas que ele é muito bem avaliado, ele é muito bem sucedido onde ele é aplicado e articular isso à rede de atenção psicossocial.
4: A Rede Pode Falar está disponível pelo site podefalar.org.br e também pelo WhatsApp ou Telegram. Com locução de Edinaldo Júnior, reportagem Luciana Colares de Holanda.
1: O telefone para atendimento no WhatsApp é o 6199-660-8843.
0: E no Telegram, o nome de usuário é @podefalar.
1: E está disponível na plataforma da Universidade Aberta do SUS, curso em saúde de populações expostas a agrotóxicos.
0: A formação é feita à distância e voltada a profissionais do Sistema Único de Saúde e a demais interessados no tema.
1: O curso reúne conteúdos sobre vigilância em saúde, incluindo identificação e monitoramento de situações de exposição a agrotóxicos.
0: As inscrições podem ser realizadas diretamente na plataforma da universidade no endereço unasus.gov.br.
1: Para muita gente, viajar de avião pode ser sinônimo de comodidade, mas...
0: Mas, para outras pessoas, o transporte aéreo pode resultar em muita dor de cabeça.
1: Por isso, a Agência Nacional de Aviação Civil criou uma plataforma para registrar reclamações sobre serviços prestados pelas empresas aéreas.
8: Quem precisar registrar uma reclamação sobre serviços prestados por empresas aéreas pode utilizar a plataforma NAC Passageiro. O acesso é feito com uma conta gov.br e permite enviar manifestações à Agência Nacional de Aviação Civil, ANAC, acompanhar o andamento do atendimento e avaliar a resposta apresentada pela empresa. Durante o processo, a reclamação é encaminhada à companhia aérea, que responde ao passageiro dentro do prazo previsto pela regulamentação da ANAC. O sistema também permite a troca de informações entre as partes até a conclusão do atendimento. Além do registro de reclamações, a plataforma disponibiliza um painel público com indicadores sobre o atendimento das empresas participantes. Os usuários podem consultar informações por companhia aérea, período e nacionalidade da empresa, além dos assuntos mais frequentes registrados pelos passageiros. Dilson Santa Fé, para a Voz do Brasil.
0: Agora, o cidadão pode conhecer mais sobre seus direitos na hora de ir às compras.
1: A Secretaria Nacional do Consumidor está com inscrições abertas para mais de 30 cursos gratuitos e totalmente online.
9: A iniciativa, realizada em parceria com a Universidade de Brasília, busca ampliar o acesso à informação e fortalecer a proteção dos direitos do consumidor. Entre os temas disponíveis estão práticas abusivas, proteção contratual, proteção de dados pessoais, consumo seguro, educação financeira e prevenção ao superendividamento. A coordenadora da Escola Nacional de Defesa do Consumidor, Ana Cláudia Santana, destaca que os cursos são uma oportunidade de formar cidadãos com um padrão de consumo mais consciente.
10: A plataforma é disponível para pessoas a partir de 16 anos, então é uma possibilidade de que na descoberta, né, ali da sua identidade, da sua cidadania, ela consiga descobrir de forma consciente a utilização, né, dos seus recursos financeiros.
9: Um dos destaques é o curso voltado para as bets, que vai abordar os direitos dos consumidores diante do mercado regulado de apostas de cota fixa e os impactos das novas relações de consumo envolvendo o setor. Para Ana Cláudia Santana, o crescimento das plataformas de apostas virtuais trouxe a necessidade do cidadão se informar e conhecer os riscos que envolvem a prática.
10: Temos o curso de bets, né, de capacitação para conhecer qual a funcionalidade dessa, e o registro legal dessas empresas que estão crescendo aí cada vez mais e de forma ilegal. Então a gente precisa fazer isso. O crescimento é absurdo, a comunicação com o cidadão para que a utilização desses aplicativos de jogos sejam conscientes, né, informe do risco.
9: As inscrições estão abertas até 20 de julho pelo portal da Escola Nacional de Defesa do Consumidor. Os cursos são online e gratuitos e as aulas começam no dia 27 deste mês. Reportagem Thaís de Araújo.
0: Lembrando, as inscrições devem ser feitas na plataforma da Escola Nacional de Defesa do Consumidor, no endereço ead.defesadoconsumidor.mj.gov.br.
1: Ajuda humanitária. Brasil envia carregamento com vacinas à Venezuela para vítimas de terremoto.
0: Repórter Lucília Araújo tem mais informações.
11: Uma remessa com 350 mil doses de vacinas foi enviada no último sábado, dia 4, à Venezuela, para apoiar as ações de resposta em saúde após os terremotos que atingiram o país. A carga reúne 100 mil doses da vacina contra a febre amarela e 250 mil doses da vacina contra a raiva canina, destinadas ao controle de doenças em situações de emergência. Segundo o Ministério da Saúde, as vacinas enviadas não comprometem o abastecimento do Sistema Único de Saúde, o SUS. O transporte foi realizado em voo humanitário com chegada neste domingo, dia 5, para distribuição das doses. Desde o dia 24 de junho, foram confirmados 2.645 mortos e 12.666 feridos. O governo venezuelano já registrou 86.117 famílias afetadas e 15.050 desalojadas. Até agora, 885 edifícios foram afetados e outros 189 desabaram. Lucília Araújo para a Voz do Brasil.
1: Na época de reprodução dos peixes, a pesca é proibida para garantir a preservação das espécies.
0: Durante o período que é chamado de defeso, os pescadores têm direito a um seguro.
1: O pagamento tem início amanhã.
12: O Instituto Nacional do Seguro Social, o INSS, começa no dia 7 de julho o pagamento do seguro defeso para mais de 149.500 pescadores artesanais. Os benefícios referentes aos períodos de defeso anteriores a 2026 vão ser depositados em parcela única para quem já teve o direito reconhecido. Os pescadores que aguardavam apenas a liberação dos recursos podem consultar a situação do pagamento pelo aplicativo Carteira de Trabalho Digital ou pelo portal Emprega Brasil. Já quem ainda tem o pedido em análise deve acompanhar o processo pelo Meu INSS ou pela Central 135. Os benefícios aprovados posteriormente vão ser pagos nos próximos lotes. Claudimário Carvalho para a Voz do Brasil.
0: Estão abertos 5 editais do CNPq voltados para a equidade étnica, de raça e de gênero.
1: As chamadas também incentivam a produção de conhecimento sobre desigualdades.
0: Saiba quem pode participar e até quando é possível se inscrever na reportagem de Graziele Bezerra.
13: O Conselho Nacional de Desenvolvimento Científico e Tecnológico, CNPq, está com 5 chamadas públicas abertas, além de 2 projetos voltados ao tema da equidade étnica, racial e de gênero na ciência brasileira. O presidente do CNPq, Olival Freire Júnior, destacou o conteúdo dos editais.
14: E esses 5 editais, eles têm muito de ações tipicamente educacionais voltadas para a inclusão na área de ciência, tecnologia, engenharia, mas tem algumas ações que são voltadas especificamente para a produção de mais conhecimento, conhecimento novo, conhecimento de qualidade sobre esses problemas que têm que ser enfrentados, tanto quanto os problemas de saúde pública, os problemas do petróleo, os problemas da agricultura e tantos outros.
13: Com inscrições abertas até 10 de agosto, a chamada pública Asas para o Futuro é voltada para a inserção de mulheres de 15 a 29 anos no mercado de trabalho. Já a segunda edição da chamada Atlânticas está com inscrições até 30 de setembro e concederá bolsas no exterior para cientistas negras, indígenas, quilombolas e ciganas. Em outra vertente, o projeto Inspiração é destinado à formação de jovens negras na área da indústria da energia. O programa Lélia Gonçalves vai financiar pesquisas sobre desigualdades étnico-raciais. Também há um edital para fortalecer o Sistema Nacional de Promoção da Igualdade Racial. Serão desenvolvidos ainda projetos voltados para a rede de pesquisa em igualdade racial e para ações afirmativas do Instituto Rio Branco, com concessão de bolsas para pessoas negras candidatas aos concursos de ingresso na diplomacia. As informações completas e os editais estão em gov.br/CNPq. Reportagem Graziele Bezerra.
1: Estão abertas as inscrições para o edital BNDES Periferias Fortes Nordeste.
0: A iniciativa é voltada a organizações da sociedade civil que atuam em favelas e comunidades periféricas da região para atender a população que vive nesses locais.
15: O objetivo é fortalecer organizações da sociedade civil e coletivos ainda não formalizados que atuam em favelas e comunidades periféricas da região. Lançado em parceria com o Instituto Eclos, o edital vai selecionar 85 iniciativas nos estados de Alagoas, Bahia, Ceará, Paraíba, Pernambuco, Piauí, Rio Grande do Norte e Sergipe. As organizações selecionadas vão participar de uma jornada de desenvolvimento institucional executada pelo Instituto Eclos, com capacitações, mentorias especializadas, apoio à formalização e acesso a recursos financeiros de até R$100 mil, no caso das organizações de pequeno porte, e de até R$300 mil para as organizações de médio porte. É o que explica a chefe do Departamento de Inclusão Produtiva e Educação do BNDES, Celina Rangel Tura.
16: Vão receber recursos para desenvolver os projetos, que os planos de negócio que vão ser construídos a partir dessa capacitação e mentoria. O recurso é livre para onde essa instituição entende que vai fortalecer institucionalmente a sua capacidade de executar melhores projetos, captar mais recursos, e aí são vários objetivos que a gente quer.
15: Podem participar do edital BNDES Periferias Fortes Nordeste, organizações sem fins lucrativos formalizadas e coletivos ainda não formalizados, desde que tenham um histórico comprovado de atuação em seus territórios. As iniciativas devem promover benefícios para populações de baixa renda, principalmente em áreas como geração de emprego e renda, educação, saúde, esporte e justiça, entre outras. As inscrições estão abertas até o dia 12 de agosto no site eclos.org/periferias-fortes. Atenção para como se escreve Eclos. E-K-L-O-O-S. Reportagem André de Barros Lima.
1: A Defesa Civil Nacional reconheceu a situação de emergência em mais 77 cidades atingidas por desastres.
0: Podem obter reconhecimentos cidades que sofreram com secas ou fortes chuvas.
17: A maior parte dos municípios teve emergência declarada por estiagem. Já Icatu, no Maranhão, e Goiânia, em Pernambuco, foram castigadas por fortes chuvas, enquanto Piauí, em Minas Gerais, obteve o reconhecimento federal por queda de granizo. Cidades com o reconhecimento federal de situação de emergência ou de estado de calamidade pública podem solicitar recursos ao Ministério da Integração e do Desenvolvimento Regional. A solicitação deve ser feita por meio do Sistema Integrado de Informações sobre Desastres. A Defesa Civil Nacional oferece uma série de cursos à distância para habilitar e qualificar agentes municipais e estaduais para o uso do sistema. Natália Kuzlik, para a Voz do Brasil.
1: Autorizada a realização de concursos públicos para a Receita Federal e o Banco Central.
0: Juntas, as seleções vão oferecer 316 vagas para cargos de nível médio e superior. São 146 vagas para a Receita e 170 para o Banco Central.
1: Os editais devem ser lançados em até 6 meses.
0: O prazo mínimo entre a publicação do edital e a aplicação da primeira prova é de 2 meses.
1: E essas foram as notícias do Governo do Brasil.
0: Uma realização da Secretaria de Comunicação Social da Presidência da República.
1: Com produção da Empresa Brasil de Comunicação.
0: E agora com as notícias do Poder Judiciário e do Congresso Nacional. Boa noite.
1: Boa noite e até amanhã.
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20: Tribunais devem prestar informações ao STF sobre pagamentos a magistrados.
21: STJ nega validade a testamento por e-mail sem assinatura e sem testemunhas.
20: Defeso eleitoral impõe limites a agentes públicos a 3 meses das eleições 2026.
21: Boa noite, eu sou Arthur Filho.
20: E eu sou Walter Lima.
21: Tribunais de 6 estados e do Distrito Federal têm até 48 horas para prestar informações ao Supremo Tribunal Federal sobre pagamentos a magistrados.
20: As decisões foram tomadas em vários processos diferentes de relatoria dos ministros Alexandre de Moraes, Flávio Dino, Cristiano Zanin e Gilmar Mendes. Repórter Marcelo Della Libera.
22: No documento assinado nesta segunda-feira, os ministros determinaram que os presidentes dos tribunais de justiça do Distrito Federal, Goiás, Maranhão, Paraná, Rio de Janeiro, Rio Grande do Norte e Rondônia prestem informações detalhadas sobre os valores e verbas pagas a magistrados da ativa, aposentados e pensionistas nos meses de abril, maio, junho e julho deste ano, com a discriminação das verbas remuneratórias e indenizatórias. Também deverão encaminhar cópias das folhas de pagamento referentes a esse período. Nas 3 ações, os ministros citaram uma notícia divulgada pela imprensa nesta segunda-feira, segundo a qual alguns tribunais teriam autorizado pagamentos remuneratórios e indenizatórios em desacordo com os parâmetros definidos pelo Supremo. Diante dessas informações, a Corte determinou a adoção imediata de providências para verificar eventual descumprimento da própria decisão.
21: E-mail sem assinatura e sem testemunhas não pode ser reconhecido como testamento particular.
20: Essa conclusão é do STJ. Fátima Uchoa.
23: Um homem pediu a abertura, o registro e o cumprimento de suposto testamento contido em mensagem eletrônica programada para ser enviada 2 dias após a morte da remetente, que havia tirado a própria vida. No texto, ela manifestava o desejo de destinar aplicações financeiras a ele, amigo próximo, e parte dos recursos à entidade de caridade. A Justiça de São Paulo extinguiu o processo sem resolução do mérito. A 3ª turma do STJ manteve essa decisão, considerando que, embora seja possível flexibilizar algumas formalidades dos testamentos particulares para preservar a vontade do testador, isso não é possível sem assinatura ou outro meio seguro que confirme a autoria e validade do documento. O relator foi o ministro Moura Ribeiro.
21: Defesa eleitoral impõe limites a agentes públicos.
20: As regras começam a valer faltando 3 meses para as eleições 2026. Mariana Fabre.
24: Entraram em vigor no último sábado, 4 de julho, as principais restrições destinadas a agentes públicos no chamado defesa eleitoral. As regras para a administração pública buscam assegurar a igualdade de oportunidades entre as candidaturas. Está proibido nomear, contratar, dispensar sem justa causa ou transferir servidores públicos, transferir voluntariamente recursos da União aos estados e dos estados aos municípios, fazer publicidade institucional e pronunciamentos em rede de rádio e TV, contratar shows para inauguração de obras e nem comparecer a essas inaugurações. Canais oficiais também precisam omitir nomes, imagens ou slogans de autoridades que estejam em campanha eleitoral. As regras completas estão em tse.jus.br.
21: Legislação e jurisprudência trabalhista buscam combater a discriminação contra trabalhadores que sofrem com o alcoolismo. Além de comprometer o desempenho profissional, a saúde física e mental, a doença pode resultar em dispensa discriminatória.
20: Embora a dependência possa evoluir de forma silenciosa, ela causa a diminuição da produtividade, faltas repetidas sem justificativas, violência como assédio moral e agressões e aposentadoria precoce.
21: Quando a empresa tem conhecimento da condição, a demissão pode ser considerada discriminatória, de acordo com a súmula 443 do Tribunal Superior do Trabalho.
20: Só em 2025, dos mais de 522 mil processos julgados no TST, 3.641 foram sobre esta situação.
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21: A você, uma boa noite.
2: E até amanhã.
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1: Eu sou Paula Groba.
2: E eu sou Ricardo Nakaoka.
1: E estes são os destaques de hoje do Jornal do Senado, que começa agora.
2: Plenário analisa pena maior para violência sexual digital contra crianças.
1: Violência contra jornalistas nas eleições preocupa especialistas.
2: Prorrogadas MPs que tratam da taxa das blusinhas e de subsídios aos combustíveis.
1: Boa noite.
2: Boa noite.
1: Garantir mais recursos para ações voltadas à infância e à adolescência pode passar a ser uma prioridade no orçamento público.
2: A Comissão de Direitos Humanos do Senado aprovou um projeto que inclui políticas para crianças e adolescentes entre os investimentos obrigatórios das emendas de bancada estadual. Os detalhes com o repórter Rodrigo Rezende.
3: As emendas de bancadas estaduais são recursos do orçamento direcionados coletivamente por deputados e senadores de um mesmo estado para áreas consideradas prioritárias. A lei já prevê uma lista de setores preferenciais e um projeto da senadora Damares Alves, do Republicanos do Distrito Federal, aprovado na Comissão de Direitos Humanos, inclui políticas públicas para crianças e adolescentes entre as urgências. O relator, senador Eduardo Girão, do Novo do Ceará, foi favorável ao projeto. Ele teve seu relatório lido na CDH pelo senador astronauta Marcos Pontes, do PL de São Paulo.
4: Ao prever expressamente as políticas públicas direcionadas a crianças e adolescentes nas ações prioritárias das emendas de bancada estadual, a proposição corrige lacuna significativa e assegura a alocação de recursos indispensáveis à promoção da dignidade e desenvolvimento pleno desse grupo vulnerável.
3: O projeto segue para análise da Comissão de Assuntos Econômicos.
1: A proteção de direitos humanos de crianças e adolescentes também foi tema de um debate na comissão.
2: Os convidados discutiram medidas para aprimorar as políticas públicas voltadas à infância e à juventude. Repórter César Mendes.
5: No debate da Comissão de Direitos Humanos, Juliana de Souza Nunes, do Instituto Mãos Solidárias, que atua no Distrito Federal, contou um pouco da sua própria história de vítima de violência.
6: Eu fui abusada pelo meu padrasto. O delegado, ele me olhou e falou o seguinte para mim: você sabe que seu padrasto ele pode sair. Sabe o que eu senti naquele momento? Que não tinha proteção.
5: A senadora Damares Alves, do Republicanos do Distrito Federal, revelou ter sido ela também vítima de violência infantil.
7: A violência que sofremos na infância, ela não nos define, são as nossas escolhas. Eu também sou sobrevivente da violência.
5: Para a juíza Cati do Prado, o maior desafio do Brasil na proteção de crianças e adolescentes é transformar o sistema normativo em direitos efetivamente vividos. Renato Godoy, do Instituto Alana, defendeu a aprovação do projeto da deputada Laura Carneiro, do PSD do Rio de Janeiro, que assegura o direito das crianças à natureza, em análise na Comissão de Meio Ambiente.
1: E o Senado pode dar um novo passo no combate à violência sexual contra crianças e adolescentes na internet. Os senadores analisam nesta terça-feira um projeto que endurece as penas para esses crimes, inclusive quando há uso de inteligência artificial, e cria novos instrumentos para acelerar as investigações.
2: Outro projeto em análise no plenário nesta semana amplia a divulgação do Ligue 180, canal de atendimento e denúncia de casos de violência contra a mulher. A reportagem é de Pedro Pincer.
8: O Senado pode votar esta semana uma proposta que prevê punições mais duras para a violência sexual digital contra crianças e adolescentes, inclusive nos casos em que é utilizada a inteligência artificial. A pena atual para quem adquire, possui ou armazena material com violência sexual é de 1 a 4 anos de reclusão e multa. O projeto aumenta essa punição para 3 a 6 anos de reclusão e multa. A senadora Damares Alves, do Republicanos do Distrito Federal, deu mais detalhes.
7: Nós vamos dar com esse projeto poder aos policiais de retirar imediatamente essa live do ar. Nós vamos dar poder com esse projeto que o agente policial, o delegado, imediatamente haja na hora de identificar uma imagem no mundo online de abuso de violência sexual contra criança e adolescente.
8: Também pode ser votada a proposta que estabelece diretrizes para as atividades de inteligência no Brasil, definindo conceitos, funções e procedimentos para obtenção, análise e disseminação de informações. Outros itens na pauta da semana tratam da transferência automática do valor da pensão alimentícia diretamente para a conta do beneficiário ou do seu representante legal, da obrigatoriedade da divulgação do serviço telefônico de denúncias de violência contra a mulher, o Ligue 180, e de um acordo de de coprodução cinematográfica entre Brasil e China.
1: E o presidente do Senado, Davi Alcolumbre, prorrogou por mais 60 dias a validade de duas medidas provisórias editadas pelo governo federal. Uma delas acaba com o imposto de importação sobre compras internacionais de até 50 dólares, conhecido como taxa das blusinhas.
2: A outra concede subvenções a produtores e importadores de combustíveis derivados de petróleo. Com a prorrogação, o Congresso terá até o fim de setembro para votar as duas propostas.
1: A segurança dos jornalistas na cobertura das eleições gerais de 2026 foi debatida no Conselho de Comunicação Social do Congresso.
2: A audiência destacou as medidas de proteção desses profissionais. Repórter Patrícia Oliveira.
9: Os participantes enfatizaram o ambiente hostil que marca a atuação da imprensa nesse período dentro e fora das redes sociais. Entre 2010 e 2022, ao menos 35 jornalistas foram assassinados no Brasil. O repórter Pedro Rafael Vilela destacou que nas coberturas eleitorais, muitas ameaças partem dos próprios políticos e assessores.
10: É retirar assuntos da agenda pública por meio da intimidação. Por isso que a violência contra jornalistas tem essa dimensão política, né? Ela busca restringir a circulação de informações de interesse coletivo.
9: Daniele Reis, do Observatório da Violência contra Jornalistas, detalhou o protocolo de recebimento de denúncias e investigação dos crimes.
11: Ele institui procedimentos de preservação de prova, inclusive as provas digitais, de escuta adequada, de sigilo das fontes, com vistas à redução da impunidade.
9: Para registrar violações à liberdade de imprensa, as denúncias podem ser enviadas diretamente pelos canais oficiais do Ministério da Justiça e Segurança Pública.
1: O senador Eduardo Girão, do Novo do Ceará, defendeu a revisão da legislação sobre as bets e medidas mais rígidas para conter a expansão das apostas. Segundo ele, o crescimento do setor tem provocado graves impactos sociais e econômicos e a proibição da atividade seria a forma mais eficaz de proteger a população.
2: Os impactos das apostas esportivas no Brasil foram debatidos em audiência pública conjunta das Comissões de Direitos Humanos e de Assuntos Sociais. De acordo com o parlamentar, o encontro reuniu representantes do governo, especialistas e entidades da sociedade civil para discutir medidas de enfrentamento aos prejuízos causados pelas bets.
12: Infelizmente, falta de aviso não foi. Nós votamos contra. Somos minoria, mas temos que consertar. O Senado tem que consertar isso, no meu modo de entender, proibindo a jogatina, qualquer que seja, no nosso território nacional.
1: Já o senador Romário, do PL do Rio de Janeiro, defendeu por videoconferência a aprovação da PEC, que acaba com a escala de trabalho 6-1.
2: O parlamentar, que acompanha a Copa do Mundo nos Estados Unidos, disse que não se licenciou do mandato para poder votar a favor da proposta, caso ela entre na pauta do plenário do Senado.
1: Todos os anos, milhares de peregrinos percorrem a pé ou de bicicleta o caminho da fé em direção ao Santuário de Aparecida. Agora, esse percurso passa a ter reconhecimento oficial como roteiro turístico.
2: A lei sancionada pelo governo e de autoria do senador astronauta Marcos Pontes fortalece o turismo religioso, cultural e rural em mais de 70 cidades de Minas Gerais e São Paulo. Os detalhes com o repórter Henrique Nascimento.
13: O Caminho da Fé agora é reconhecido oficialmente como roteiro turístico. A rota reúne mais de 70 cidades de Minas Gerais e de São Paulo e tem como destino o Santuário Nacional de Nossa Senhora Aparecida, em Aparecida, no interior paulista. A lei teve origem em projeto do senador astronauta Marcos Pontes, do PL de São Paulo. Para ele, o reconhecimento pode atrair investimentos e melhorar a estrutura para os peregrinos.
14: Isso vai atrair investimentos para essas cidades, mais negócios, mais possibilidades de desenvolvimento. Nós vemos na Europa o caminho de Compostela. E por que não a gente ter todo esse desenvolvimento no nosso país também?
13: O ramal principal começa em Águas da Prata, passa por cidades mineiras e paulistas e segue até Aparecida. Segundo a Polícia Rodoviária Federal, cerca de 39 mil romeiros passaram pela rodovia Presidente Dutra em 2025, no feriado de Nossa Senhora Aparecida.
2: Com edição de Paula Groba e trabalhos técnicos de João Lira, o Jornal do Senado fica por aqui. Acompanhe agora as notícias da Câmara dos Deputados. Boa noite.
1: Boa noite e até amanhã.
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16: Avança a proposta sobre adaptação de moradias às pessoas com deficiência.
17: A comissão aprova prioridade para cidades atingidas por eventos climáticos.
16: Deputados analisam criação de Força Nacional para o combate a desastres.
18: Boa noite. O projeto que institui agrupamento especial de bombeiros para combater catástrofes avança na Câmara. A repórter Maria Neves tem as informações.
19: A Comissão de Segurança Pública da Câmara aprovou o projeto do deputado Lúcio Moschini, de Rondônia, que institui uma Força Nacional Integrada de Combate a Emergências. Essa força será composta por bombeiros militares estaduais que deverão receber treinamento especializado para enfrentar qualquer tipo de desastre. Pelo texto aprovado, a Mobilização Nacional de Resposta Integrada em Desastres funcionará em regime de cooperação entre a União e os Estados. Assim como ocorre atualmente com a Força Nacional de Segurança Pública, a Unidade Especial de Bombeiros deverá ser acionada pelo governador do estado atingido pela catástrofe. A atuação do grupo também poderá ser solicitada por um ministro de Estado. Como explica Lúcio Moschini, o objetivo da proposta é equipar o país com um grupo de socorro treinado e com comando centralizado, capaz de dar respostas rápidas em casos de emergências.
20: Essa instituição, ela tem que ter CNPJ, ela tem que ter estrutura organizacional, ela tem que ter treinamento, tem que ter comandante e não precisa de fazer nenhum concurso. Basta que os estados se habilitem para fazer parte dessa Força Nacional, envie seus membros, esses membros serão treinados dentro de uma instituição totalmente regulamentada, com hierarquia, e quando sim houver a necessidade, essa Força Nacional será acionada, vai tomar as providências necessárias de acordo com o desastre.
19: Ainda de acordo com o projeto aprovado, a gestão e o treinamento do grupo serão compartilhados entre os Ministérios da Integração, do Meio Ambiente e da Justiça e Segurança Pública. O financiamento virá de recursos do Fundo Nacional de Segurança Pública, do orçamento do PrevFogo, que é o Centro Nacional de Prevenção e Combate aos Incêndios Florestais, e do Sistema Nacional de Defesa Civil. Na Comissão de Segurança Pública, o relator, deputado delegado Bruno Lima, de São Paulo, promoveu pequenas mudanças no texto. Dentre elas, alterou o nome do Grupamento Especial de Bombeiros. O texto inicial previa Brigada de Mobilização Nacional. Foi o relator que propôs renomear o grupo para Mobilização Nacional de Resposta Integrada em Desastres. Segundo o delegado Bruno Lima, a alteração visa adequar a iniciativa à realidade federativa e ao Sistema Nacional de Proteção e Defesa Civil. O projeto ainda passará pela análise de 4 comissões da Câmara. Se aprovado, terá de passar também pelo Senado antes de virar lei. Da Rádio Câmara de Brasília, Maria Neves.
15: Meio Ambiente.
16: Comissão aprova a proposta que prioriza municípios atingidos por desastre climático em emendas de bancadas. Vamos saber mais sobre a matéria com a repórter Júlia Lopes.
21: A Comissão de Integração Nacional e Desenvolvimento Regional da Câmara dos Deputados aprovou o projeto de lei complementar que determina prioridade nas emendas de bancada estadual ao orçamento federal para os municípios atingidos por calamidades climáticas reconhecidas pela Defesa Civil Estadual nos últimos 5 anos. As emendas de bancada são destinadas a projetos estruturantes nos estados e no Distrito Federal. Pelo texto aprovado, os recursos poderão ser direcionados a obras de infraestrutura mais resilientes, com o uso de tecnologias inovadoras, sistemas eficientes de drenagem, materiais mais duráveis e soluções de energia limpa, reduzindo os impactos de eventos climáticos extremos. O relator do projeto, deputado Gabriel Nunes, do PSD da Bahia, destacou a importância da correta distribuição desses recursos para fortalecer os municípios mais vulneráveis.
0: Os municípios afetados com problemas climáticos têm diversos problemas para enfrentar. E, naturalmente, a celeridade dos recursos faz com que os prefeitos possam planejar, né, a reconstrução do seu município, possa fazer com que os recursos cheguem na ponta.
21: A proposta também ressalta que infraestruturas adaptadas às novas realidades climáticas ajudam a proteger vidas e patrimônios, além de atrair investimentos, gerar empregos e fortalecer o desenvolvimento local. Em janeiro deste ano, o Ministério da Integração e do Desenvolvimento Regional reconheceu a situação de emergência em 137 cidades afetadas por desastres, como estiagem, seca, vendavais, granizo, inundações e incêndios florestais. O Ministério lembra que municípios com reconhecimento federal de emergência ou calamidade pública podem solicitar recursos para ações de defesa civil por meio do Sistema Integrado de Informações sobre Desastres. A proposta altera a Lei Complementar 210 de 2024, que trata da apresentação e execução das emendas ao orçamento, e agora segue para análise na Comissão de Finanças e Tributação. Da Rádio Câmara de Brasília, Júlia Lopes.
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15: Ciência e Tecnologia.
18: Helder Salomão, do PT do Espírito Santo, manifesta apoio ao projeto que proíbe as apostas esportivas online, conhecidas como bets. O parlamentar alega que esse tipo de jogo provoca endividamento, dependência psicológica e problemas de saúde mental.
16: Na avaliação de Helder Salomão, a regulamentação das plataformas digitais é um passo importante para combater práticas que prejudicam as famílias brasileiras. Para ele, a regulação das redes sociais não restringe a liberdade de expressão, mas coíbe o cometimento de crimes digitais.
18: Sargento Faur, do PL do Paraná, também critica as apostas online e ressalta que votou contra a proposta que regulamenta o setor. Segundo o parlamentar, as bets provocam um endividamento e prejuízos financeiros para muitas famílias brasileiras.
16: Sargento Faur alerta ainda para os riscos do jogo compulsivo. O deputado orienta pessoas com sinais de dependência a buscar ajuda profissional.
15: Educação.
18: Ranieri Paulino, do Republicanos, defende a criação da Universidade Federal do Brejo, com sede em Guarabira, na Paraíba. Segundo ele, a instituição atenderia uma demanda histórica da região e pode ampliar o acesso ao ensino superior público, além de impulsionar o desenvolvimento local.
16: Ranieri Paulino propõe ainda que o Hospital Regional Antônio Paulino Filho funcione como hospital-escola. Ele argumenta que a iniciativa contribui para qualificar o atendimento no SUS e ampliar a oferta de médicos e enfermeiros no interior da Paraíba.
15: Habitação.
18: A Comissão da Câmara aprova a proposta que prioriza a adaptação de moradias para pessoas com deficiência em programas habitacionais. A repórter Sofia Peçanha tem mais informações sobre a iniciativa.
25: A Comissão de Defesa dos Direitos das Pessoas com Deficiência aprovou o projeto que sugere moradias extras para pessoas com deficiência em caso de alta demanda em programas habitacionais. A proposta altera o Estatuto da Pessoa com Deficiência, que, anteriormente, priorizava a pessoa com deficiência ou seu responsável na aquisição de imóvel para moradia própria, sendo reservados no mínimo 3% das unidades habitacionais. O autor do projeto, o deputado Fausto Júnior, do União do Amazonas, entende que não se trata apenas do direito à moradia, mas sim do direito à moradia digna, ou seja, um lar que seja seguro, saudável, habitável e acessível em todos os aspectos. O projeto sugere que a alteração não modifica o percentual mínimo de 3% estabelecido por lei, já que cada programa habitacional apresenta demandas específicas. O texto alerta que o aumento desse percentual poderia gerar custos desnecessários aos entes federativos, sem garantir que todas as necessidades fossem efetivamente atendidas. Dessa forma, a medida propõe que, caso haja demanda superior ao mínimo estabelecido, o responsável pelo programa habitacional promova as adaptações necessárias em unidades já construídas ou em construção, garantindo assim que todas as pessoas com deficiência interessadas sejam atendidas. O deputado Duarte Júnior, do Maranhão, relator na comissão, reforçou que, em relação a edificações multifamiliares, o estatuto já prevê que a pessoa com deficiência e seu responsável tenham acessibilidade garantida nas áreas de uso comum e nas unidades habitacionais.
3: Garantir que essas construções sejam acessíveis. Mais recentemente, a gente aprovou algumas alterações no programa Minha Casa Minha Vida e um ponto que foi inserido foi exatamente esse, para que tivesse a certeza inequívoca de que essas construções fossem acessíveis e as pessoas com deficiência, no caso das moradias verticais, nos prédios, pudessem ter ali os primeiros andares, os térreos, priorização das pessoas com deficiência.
25: O direito à moradia é um direito social assegurado pela Constituição Federal e pela Declaração Universal dos Direitos Humanos da ONU, que abrange diversos fatores, como habitabilidade, acessibilidade, localização adequada, infraestrutura, dentre outros. Agora, o projeto que sugere moradias extras para pessoas com deficiência em caso de alta demanda em programas habitacionais segue para a Comissão de Constituição e Justiça. Da Rádio Câmara de Brasília, Sofia Peçanha.
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6: Votação.
16: Fernanda Melchiona, do PSOL do Rio Grande do Sul, critica parte da oposição por obstruir a votação do projeto que tipifica o crime de misoginia. A deputada considera que a medida é um instrumento de combate à violência e ao discurso de ódio contra as mulheres.
18: Fernanda Melchiona também cobra o avanço de outras pautas em tramitação no Congresso, como a instalação da CPMI sobre o Banco Master e a votação do projeto que prevê a redução da escala de trabalho. Para ela, essas propostas respondem a demandas relevantes da sociedade.
16: Ismael, do PL de Santa Catarina, manifesta preocupação com a proposta que cria o crime de misoginia. Na avaliação do deputado, a redação da proposta pode gerar interpretações amplas e afetar direitos como a liberdade de expressão religiosa, de consciência e de ensino.
18: Ismael defende, então, o fortalecimento das políticas de prevenção e enfrentamento à violência contra as mulheres, com ampliação da rede de acolhimento, capacitação de agentes públicos, produção de dados, apoio às vítimas e campanhas de conscientização.
16: Carla Dixon, do PL do Rio Grande do Norte, defende projeto que cria o auxílio financeiro mensal para mães atípicas. Na explicação da deputada, a medida oferece apoio financeiro às mães que deixam o trabalho para cuidar de filhos que exigem acompanhamento permanente.
18: Carla Dixon acrescenta que o benefício seria concedido independentemente do benefício de prestação continuada, o BPC. Para ela, a medida reconhece as dificuldades enfrentadas pelas famílias atípicas e amplia a rede de proteção a essas mães.
6: Transportes.
16: Carros com mais de 5 anos de fabricação poderão ser obrigados a passar por vistoria periódica. O repórter José Carlos Oliveira tem detalhes da proposta.
7: A Câmara dos Deputados analisa o projeto de lei que estabelece a vistoria veicular periódica para carros com mais de 5 anos de fabricação. Atualmente, essa vistoria é exigida apenas em ocasiões específicas, como durante a venda do veículo. A proposta consolida no Código de Trânsito Brasileiro várias regras que hoje estão dispersas em resoluções do CONTRAN, o Conselho Nacional de Trânsito. A vistoria passaria a integrar a verificação de itens de segurança com o controle de emissão de poluentes e ruídos. Também seria exigida em casos de recuperação de veículo roubado e suspeita de clonagem. A condução de veículos sem vistoria obrigatória ou com laudo de reprovação se tornaria infração grave na carteira de habilitação com multa de R$ 195 e retenção do carro até a regularização. A proposta é do deputado Fausto Pinato, que rebate algumas críticas que o texto recebeu nas redes sociais.
8: Quando eu propus esse projeto, a intenção nunca foi onerar o cidadão mais pobre, mas esse problema é que eu mexi numa ferida sem querer, né? Ter um comércio de autopeça de carros mais velhos nisso e mexeu com pessoas realmente que estão ligadas ao crime organizado, principalmente na questão de autopeça e roubo de veículos. Então eu queria dizer ao cidadão. Aquele cidadão mais pobre não onera nada.
7: A proposta de vistoria periódica para veículos com mais de 5 anos de fabricação foi aprovada na Comissão de Viação e Transporte, com ajustes feitos pelo relator deputado Cezinha de Madureira, do PSD de São Paulo. O texto está em análise agora na Comissão de Constituição e Justiça. Da Rádio Câmara de Brasília, José Carlos Oliveira.
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10: Justiça.
18: O projeto de Paulo Soares, do Podemos de São Paulo, endurece o combate à corrupção sistêmica. A proposta, segundo ele, prevê a responsabilização de agentes públicos e de pessoas envolvidas em esquemas de corrupção, com penas que podem chegar a 20 anos de prisão.
16: O parlamentar afirma que a iniciativa fortalece os mecanismos de transparência e fiscalização no poder público. Paulo Soares também defende a apuração de denúncias de corrupção e diz que pretende atuar no Congresso em defesa do combate aos desvios de recursos públicos.
18: Chico Alencar, do PSOL do Rio de Janeiro, sugere o endurecimento das regras sobre a guarda de dinheiro em espécie por agentes públicos. O deputado sustenta que valores elevados encontrados em operações policiais levantam suspeitas sobre a origem dos recursos.
16: Para Chico Alencar, a manutenção de grandes quantias de dinheiro em espécie, principalmente em períodos eleitorais, compromete a transparência da administração pública. Ele considera que a medida fortalece o combate à corrupção e aumenta a transparência na atuação de agentes públicos.
18: Otone de Paula, do PSD do Rio de Janeiro, defende as investigações sobre supostos recursos do Banco Master destinados ao financiamento de um filme sobre Jair Bolsonaro. Ele diz que é necessário esclarecer a origem, a destinação e a aplicação dos valores envolvidos.
16: Otone de Paula reforça que as investigações devem alcançar todos os agentes políticos, independentemente de posicionamento ideológico. Ele também manifesta confiança na condução do caso pelo ministro André Mendonça e defende a transparência na apuração dos fatos.
10: Segurança Pública.
18: Messias Donato, do União do Espírito Santo, defende o enquadramento das facções criminosas, como o PCC e o Comando Vermelho, como organizações terroristas, frente à decisão do governo estadunidense de sancionar cidadãos e empresas brasileiras ligadas a esses grupos.
16: Na opinião de Messias Donato, a medida é urgente para sufocar os negócios ilícitos dessas organizações no país. O congressista critica ainda a relutância do governo brasileiro em classificar como terrorismo as táticas de pânico e de submissão que esses grupos impõem à sociedade.
18: Termina agora o Jornal Câmara dos Deputados, produzido pela Rádio Câmara, com trabalhos técnicos de Everson Urani e apresentação de Val Monteiro e Márcio Aquilissardi. Uma boa noite para você.
16: Você fica com as notícias do Tribunal de Contas da União. Boa noite.
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1: 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Boa noite.

aí, tá tudo bem com você? Eu espero que você esteja bem. Tô chegando por aqui nesta segunda-feira, segundou com S de sucesso. E a sua participação, que é fundamental. Bora mandar na nave? Manda mensagem, você também participe comigo. Tá no ar mais uma edição do nosso Mandei Bem e eu tô esperando por você a partir de agora. Antes de começar, eu te desejo uma semana maravilhosa, abençoada e produtiva. Aumenta o volume, põe no 12, vem comigo. Uma hora só com as melhores.

0: 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Vamos juntos com muito sucesso, porque tá no ar o Mandei Bem. 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Mandei bem! E a gente começa mandando um super beijo para Silvia. Ela disse: oi Vanessa, tô na sintonia e gostaria de ouvir Zeneto Cristiano. Oi, tudo bem? Só para curtir. Manda para mim? Claro que sim. Beijo, Silvia. Obrigada pelo carinho e uma ótima segunda-feira para nós.
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0: aí. Qual música vamos ouvir hoje?
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0: Praia, Muriluffy fechando essa sequência. Praia, tudo de bom, não é verdade? Ai, meu Deus, que sonho. Ainda vou morar na praia, nessa vida, se Deus quiser. Bom, eu vou pra voltar já já, segura aí.
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0: Que bom ter você comigo nesta super segunda. Quero mandar um alô pra Elaine. Ela disse, tô no trabalho, curtindo seu programa, gostaria de ouvir Turma do Pagode, a pessoa certa. Gosto dessa música. Oferece pra minha filha, a Luísa, que também tá ligadinha comigo aqui, curtindo seu programa. Então tá bom, um beijo pra você, Luísa. Um beijo pra você, Elaine. Obrigada pelo carinho e pela participação. Turma do Pagode, a pessoa certa. Ótima segunda.
7: A pessoa certa, Elaine.

0: Simone Mendes.
1: Esqueça tudo, pagode de qualidade.
0: Que coisa linda, hein?
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3: Pedro Pecado, Grupo Menos é Mais e Simone Mendes. Quem mandou nesta sequência foi a Elaine e também a Luísa. Beijos, obrigada pelo carinho. Paradinha rápida e eu volto já já. Segura.
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3: Já estou de volta por aqui com você e para você na melhor. Estamos apresentando o Mandei Bem de hoje. Excelente segunda para você.
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3: Quero mandar um alô pro Marcos. Ele disse: sou motorista de aplicativo, sempre te levo de carona, sempre ligados na programação da rádio, e gostaria de ouvir a música Olho Marrom. Ofereço para quem gostar da música, para os amigos que estão no trabalho e para você, Vanessa. Obrigada pela participação. Bom trabalho para nós, então. Luan Santana, agora no Mandei Bem para você. Ótima segunda.

0: Quem gostou, joga a mão e faz barulho.
1: E aí, qual música vamos ouvir?

0: Greve de beijo, Israel e Rodolfo. Meu Deus do céu, cruz credo. Bom, e assim a gente fechou o bloco. Paradinha rápida, eu volto já já com a última sequência de sucessos no nosso Mandei Bem. Até já.
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0: Você ligado comigo aqui no Andei Bem. Desejo pra você tudo de melhor na sua vida. Uma semana maravilhosa pra nós.
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0: Bora pra cima! E agora tá chegando por aqui a participação do Elias. Ele disse: eu gostaria de ouvir a música da Sabrina Carpenter, Bad Chance. E ofereço pra você, Vanessa, pros amigos da rádio e pra quem gostar da música. Manda um abraço pros amigos do centro aqui. Todo mundo sempre ligado na programação da rádio. Que bom, fico feliz. Obrigada pelo carinho. Um beijo pra todos aí, então. Vamos ouvir Sabrina Carpenter abrindo o último bloco de hoje. No Mandei Bem. Ótima segunda.